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1: Eu sou Márcia Dias e juntos aqui na programação da sua Rádio Nacional, seguimos ouvindo Gal Costa, de Sérgio Brito, Epitáfio.

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1: Você ouviu o Samba Thaís, Seu Jorge dele e Sérgio Pio. A Força que Nunca Seca, Chico César dele e Vanessa da Mata.
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1: Agora a gente ouve Espanhola com 14 Bis, a música de Flávio Venturini, Guarabira.

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2: Acreditar, música de Delcio Carvalho, Dona Ivone Lara, com Casuarina e Delcio Carvalho.

Ouvimos Te Faça um Cafuné, Mariana Aidar, de Zezum. Ouvimos Alma, Zélia Duncan, de Arnaldo Antunes e Pepeu Gomes. 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A gente merece ser feliz. Agora tem Ivan Lins cantando música dele.

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Aqui fala Jussara Mendonça, trazendo para você blues, derivações e influências. No programa de hoje, a presença do quarteto de blues, gospel e soul de Memphis, Southern Avenue. Em destaque, todos os temas do álbum Family, lançado em 2025, que tem produção do veterano John Burke. Eu começo tocando Believe. Na sequência, Back to What Feels Right. Alma Blues apresentando o vocal impecável do Southern Avenue.

Eu prossigo com o quarteto Southern Avenue, formado pelas irmãs Jackson no vocal, Tirini, Tikira e Ava interpretando Found a Friend in You e Kept on Moving On, mais a presença do compositor e guitarrista israelense Ori Naftali, marido de Tirini Jackson, e também a presença do baixista Luther Dickinson. Alma blues e o ritmo contagiante do Southern Avenue.

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1: Long is the Road é mais uma performance contagiante do Southern Avenue, revelando o soul de Memphis. Disco gravado no lendário Royal Studio, fundado em 1956 pelo músico Willie Mitchell, onde contracenaram astros como Al Green, Chuck Berry, Solomon Burke, Otis Rush. Alma Blues apresentando o blues, gospel, funk e soul de Memphis, do quarteto Southern Avenue.

Agora a presença de Al Green, reverenciado cantor de soul de Memphis, astro que nasceu no dia 13 de abril de 1946. Neste ano de 2026, Al Green está celebrando 80 anos. Alma Blues apresentando I Can't Stop, de Al Green e Willie Mitchell, em gravação realizada em novembro de 2003, revelando Al Green acompanhado do fundador do Royal Studio, Willie Mitchell, no piano elétrico, músico que faleceu em janeiro de 2010. I can't stop.

Eu volto com o quarteto de soul de Memphis, Southern Avenue. Destaque do Alma Blues de hoje. O Southern Avenue é formado pelas irmãs Jackson, Tirini no vocal, Tiquira no vocal e bateria e Ava no vocal, percussão e violino, mais o guitarrista e compositor Ori Naftali. O Southern Avenue está acompanhado de Jeremy Powell nos teclados e Blake Rea no baixo. Você ouve Family e We Are.

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1: Eu prossigo com todo o talento do quarteto de blues, rhythm and blues e soul de Memphis, Southern Avenue. Alma Blues apresentando os temas Sisters e Flying, com o vocal instrumental impecável do Southern Avenue.

Upside é mais uma composição do álbum Family, lançado em 2025, do quarteto de soul de Memphis, Southern Avenue, destaque do Alma Blues de hoje.

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1: Agora a presença de Aretha Franklin, reverenciada como a Rainha do Soul, compositora e cantora natural de Memphis, onde nasceu em março de 1942 e faleceu com 76 anos em Detroit em agosto de 2018. Você ouve Going Down Slow com a lendária Aretha Franklin em gravação de 1967, acompanhada no naipe de metais dos saxofonistas King Curtis e Charles Chalmers e de Jimmy Johnson na guitarra. Alma Blues e a Soul Woman Aretha Franklin.

Gotta Keep the Love é mais uma performance do Southern Avenue que você confere nesta edição do Alma Blues.

Alma Blues, destacando todas as composições do álbum Family, do Southern Avenue. Você ouve So Much Love e Rum Boogie.

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1: Para finalizar o Alma Blues de hoje, você ouve Late Night Get Down, com o quarteto de soul de Memphis, Southern Avenue. Mais um tema do celebrado álbum Family, lançado em 2025.

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1: 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Tocando agora Chico Buarque, dele Roberto Menescal, Bye Bye Brasil.

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Você ouviu a efêmera Tulipa Ruiz de Tulipa Ruiz? Ouviu Banho de Folhas, Lué de Luna de Lué de Luna e Emily Lapa? 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Vamos ouvir Skank de Samuel Rosa, Nando Reis e Loborges, Dois Rios. O céu está...

Você ouviu A Paz com Zizi Posse, de João Donato e Gilberto Gil? Ela disse adeus para Lamas do Sucesso, de Herbert e Viana. 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Agora vamos tocar Fagner, de Cecília Meirelles e Fagner, Canteiros.

Ouvimos aí Magnólia, Jorge Benjó de Jorge Benjó, Reza, Rita Lee de Rita Lee, Roberto de Carvalho. 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Agora a gente ouve Amor, Meu Grande Amor, Angela Rorô, dela e Ana Terra. Na sequência tem Tiro no Coração, Nando Reis e Pitty de Nando Reis.

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1: Olá, a partir de agora na locução, eu, Marli Arboleia, trabalhos técnicos, Jaime Batista. É um prazer ter a sua companhia aqui na Rádio Nacional. E a gente ouve Geraldo Azevedo, dele Fausto Nilo, Dona da Minha Cabeça.

foi Gal Costa e Silveira, de Peri Voyer. Teve também Brasa e Negamanda, de Brasa Olinda. 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Belchior, de Belchior, apenas um rapaz latino-americano.

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0: Fabiana Coza, de João Cavalcante, Xícala. Fred Martins e Ney Matogrosso, de Fred Martins e Marcelo Diniz. Tempo afora.
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0: Baby do Brasil, de Moraes Moreira e Galvão, a menina dança.

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Marco Ribas, dele, Aurora da Revolução. Clube do Balanço, de Matoli, Ney Lopes e Magno Souza. Time Contra. 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Chico César, dele, Pensar em Você.

Chico Sainz e Nação Zumbi, de Roberto e Erasmo Carlos, todos estão surdos. Também Cláudio Zoli, de Bernardo Vilhena e Zoli, Manhãs de Maio. 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Paulinho da Viola, de Paulinho da Viola, 14 anos.

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0: foi Bossa Cucanova e Adriana Calcanhoto. De Adriana, Previsão. Também Marina Sena, dela, e Yuri Rio Branco, Voltei Pra Mim.
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0: Tribalistas, Jornaldo Antunes, Carlinhos Brau e Marisa Monte, Velha Infância.

Dona Ivone Lara e Djavan, de Ivone Lara e Délcio Carvalho, Sonho Meu. Celso Fonseca, dele Ronaldo Bastos, Polaroid. 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Valéria Oliveira, de João Nogueira e Paulo César Pinheiro, Mineira.

0: Zaguinha, o homem falou.
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0: Fátima Guedes, de Lenine, Dudu Falcão, O Silêncio das Estrelas.

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1: Maria Rita, de Serginho Meriti, Ney J. Carlos, Casa de Noca. Russo Passapulso, dele, Relógio.
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1: Sérgio Sampaio, música dele, Rosa Púrpura, de Cubatão.

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0: Macho, o que é o amor? Bossa Cucanova e Marcos Valle. De Marcos Valle, queria.
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0: Alceu Valença, música dele, La Belle de Jour.

Simone, de Maurício Tapajós, Paulo César Pinheiro, Tô Voltando. Maria Rita, de Marcelo Camelo, Cara Valente. 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Ana Rato, de Gilberto Gil, Parabólica Mará.

0: Adriana Calcanhoto, dela e Antônio Cícero, pelos ares. Nausete, de Rita Lee e Roberto de Carvalho, Atlântida.
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0: Ney Matogrosso, de Cazuza e Frejá, Poema.

0: Mariana Aidar e Maria Gadu, de Andrei, Juliana, Mateu e Sebastian, Triste Louco ou Má. Antes teve Nando Reis, de Nando Reis, Nos Seus Olhos.
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0: Mariela Santiago, de João Gilberto, Obalalá.

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1: Marina Lima, Deli Antônio Cícero, Fulgaz.

0: Criolo de Criolo, Fermento para Massa, Maria Bethânia e Omara Portuondo, de Rubens Campos e Henricão, Só Vendo Que Beleza.
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0: Diogo Nogueira e Hamilton de Holanda, de Pixinguinha e Vinícius de Moraes, Mundo Melhor.

0: Rita Benedito, de Vânia Borges, a Mulheres. Mariana Aidar e Chico César, de Barro e Ed, o futuro já sabia.
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0: Simone e Ivan Lins, de Ivan Lins, Dandara.

Marisa Molchanski, dela, não percebeu ainda. Rita Lee, de Rita, Menino Bonito. 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Rosa Passos, de Djavan e Caetano Veloso, Linha do Equador.

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1: Lenine, dele e Dudu Falcão, agora é que são elas.

0: Bossa Cuca Nova e Cris Delano, de Haroldo Barbosa e Janô de Almeida, Eu Quero um Samba. Flávia Bittencourt, Coco.
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0: Loborges, de Lô e Márcio Borges, Um girassol da cor do seu cabelo.

Clara Nunes, de Candeia, o Mar Serenou. Pepeu Gomes, dele, Fazendo Música, Jogando Bola. 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Carla Sabá, de Lobão e Bernardo Vilhena, Corações Psicodélicos. Martinália, de Celso Fonseca e Ronaldo Bastos, Samba é Tudo.

0: Luiz Melodia e Gal Costa, de Melodia, Presente Cotidiano. Márcia Castro, Della e Arruda, Atalhos. 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Zeca Pagodinho e Dudu Nobre, de Pagodinho, Jessé, Carlos e Beto Gago, Faixa Amarela.
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Beth Carvalho e Golden Boys, de Danilo Caymmi, Edmundo Souto e Paulinho Tapajós, Andança. Walter Franco, de Walter Franco e Cid Franco, Vela Aberta. 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Lulu Santos, dele, Aviso aos Navegantes.

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1: Olá, ouvinte nacional, muito bom dia. Hoje é quinta-feira, dia 9 de julho de 2026, pontualmente em Brasília, 5 horas. Eu sou Milton Rocha, a partir de agora apresento para você o melhor da música brasileira na programação musical de Leila Sena, na operação de áudio comigo, Argeu Cantilino. Hoje nós começamos com Martinália, Tempo Feliz.

Você ouviu Márcia Castro e Mário Andrade juntos em Na Menina dos Meus Olhos, de Monsueto Menezes e Flora Matos. Lenine, de Lenine Caxaragão, Hoje Quero Sair Só. A primeira, Martinália, de Baden Powell e Vinícius de Moraes, Tempo Feliz. Agora 5 horas 12 minutos, Caetano Veloso.

Você ouviu Milton Nascimento, Dilo Borges e Márcio Borges, Tudo o que você podia ser. Moisés Marques e Elton Medeiros juntos em 14 anos, de Paulinho da Viola. A primeira foi Caetano Veloso, de Vinícius Cantuária, Lua e Estrela. Essa com certeza você não esqueceu, Beto Guedes, No Céu com Diamantes, 5h23.

Ouvimos ao seu Valença dele mesmo, Bicho Maluco Beleza. Beto Guedes, de Beto Guedes e Ronaldo Bastos, No Céu com Diamantes. 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Agora 5h31, seguimos com Maria Rita, A Festa. O teu corpo...

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1: Ouvimos Zeca Pagodinho e Martinho da Vila juntas em Mulheres, de Toninho Gerais. Antes, Cato, de Luiz Gonzaga, A Sorte é Cega. Abrindo o bloco, Maria Rita, de Milton Nascimento, A Festa.
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1: Agora, 5 horas 41 minutos em Brasília. Muito bom dia para você que está aqui em Brasília, em São Paulo, Recife, Rio de Janeiro e São Luís do Maranhão, ligados aqui na Nacional. Eu trago agora para você, em Mato Grosso, Poema.

Ouvimos Zizi Posse de Rita Lee, Luiz Sérgio Carlin, Agora Só Falta Você. Djavan dele mesmo, Cigano. A primeira foi Ney Matogrosso, de Cazuza e Roberto Frejá, Poema. Agora 5h23, muito bom dia. Eu trago agora para você Russo Passapusso em Relógio.

0: Ouvimos Cláudio Zola de Ronaldo Barcelos, Cada Um, Cada Um. A primeira, Russo Passapulso, dele mesmo, Relógio.
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0: Agora 6:03 em Brasília. Muito bom dia. Seguimos com o melhor da música brasileira, ouvindo agora Raul Seixas, Cowboy Fora da Lei.

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1: 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Tivemos aí Gilberto Gil, dele mesmo, Andar com Fé. Seu Jorge, de Seu Jorge Gabriel Moura, Quem Não Quer Sou Eu. Abrindo o bloco Raul Seixas, de Raul e Paulo Coelho, Cowboy Fora da Lei.
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1: Uma seleção musical feita para você com o melhor da música brasileira. Agora 6 horas 15 minutos. Eu trago Marisa Monte, Ainda Bem.

Você ouviu Tim Maia, dele mesmo, Chocolate, Gal Costa, de Chico Buarque, Folhetim. A primeira foi Marisa Monte, de Marisa Monte e Arnaldo Antunes, Ainda Bem. Agora 6h26, eu trago Roberta Sá em Laranjeira.

Você ouviu Adriana Calcanhoto dela mesma justo agora. Belchior de Belchior, brasileiramente linda. A primeira foi Rita Lee, de Rita Lee Roberto de Carvalho, Banho de Espuma. Agora 6 horas e 44 minutos, eu apresento para você Cazuza em Faz Parte do Meu Show.

0: Ouvimos Marina Lima, de Paulinho Mosca, Admito Que Perdi, Os Tribalistas, de Arnaldo Antunes e Carlinhos Brau, Velha Infância. A primeira foi Nando Reis, de Dalto e Cláudio Rabelo, Muito Estranho.
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0: Agora 7:01 em Brasília, muito bom dia. Eu apresento agora para você Daniela Mercury, Beat Lamento.

Aí tivemos aí Lulu Santos, dele mesmo, Adivinha o Quê? Fred Martins, de Fred Martins e Marcelo Diniz, Janelas. A primeira foi Daniela Mercury, de Márcio Melo, Beat Lamento. Agora 7h14, Fátima Guedes.

Muito bem, ouvimos Fátima Guedes de Lenine, Dudu Falcão, Silêncio das Estrelas. Agora em Brasília, 7h19, Milton Rocha, vou ficando por aqui. Volto logo mais às 9 da manhã no Ritmo da Notícia. Te deixo agora na companhia de Paulinho da Viola, Onde a Dor Não Tem Razão. Logo depois, Renato Russo, Mais Uma Vez, e ainda Skank, Esquecimento.

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2: Olá, bom dia. Agora são 7:30 da manhã. Um ótimo dia para você, sintonizado na Rádio Nacional em Brasília, São Paulo, Rio de Janeiro, Amazônia, Alto Solimões, São Luís, Recife. Para você que nos acompanha em todo o Brasil, junto às emissoras parceiras da nossa Rede Nacional de Comunicação Pública. E também pelo Instagram, hein? Segue a gente por lá, não esquece. É o @ Rádio Nacional Notícias. Também para você que nos acompanha sempre em todo o Brasil. Eu sou o Dilson Santa Fé. Hoje é quinta-feira, 9 de julho de 2026. Vamos aos destaques do dia. Estados Unidos voltam a atacar o Irã, que revida bombardeando o Catar, Bahrein e Kuwait. E mais.
3: Comissão da Câmara aprova fim da aposentadoria compulsória como punição para juízes.
4: Justiça do Rio de Janeiro decide manter prisão do ex-prefeito de Belfor Roxo.
5: Justiça do Pará anula a sentença favorável à empresa acusada de comercializar mais de uma tonelada de ouro ilegal.
6: Ministério Público de São Paulo denuncia 4 pessoas por envolvimento na morte de uma jovem durante prática de esporte radical no interior do estado.
2: Tudo isso e muito mais aqui no Repórter Nacional, que é produzido pela equipe de rádio jornalismo da EBC.
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2: Antes de darmos início ao nosso noticiário, um aviso: diante do período de defesa eleitoral iniciado em 4 de julho, nossos jornais seguirão as recomendações do Tribunal Superior Eleitoral e da Secretaria de Comunicação Social da Presidência da República. Não serão veiculados conteúdos que possam configurar promoção de programas governamentais, divulgação de realizações da administração pública ou a valorização institucional de órgãos e entidades federais que possam caracterizar publicidade institucional. A medida se faz necessária para garantir o cumprimento das normas que regulamentam a comunicação de órgãos e demais instituições públicas. O período do defesa eleitoral irá até 25 de outubro. E a gente já começa o bloco de notícias indo direto aos estúdios da Rádio França Internacional em Paris. Os Estados Unidos voltam a atacar o Irã, que revidou atacando alvos americanos no Oriente Médio. A Daniela Franco conversa com a gente agora, traz as últimas informações sobre um conflito. Primeiro, bom dia para você, Dani. Ataques continuaram na madrugada de hoje?
7: Olá, Gilson. Bom dia para você, bom dia aos ouvintes. É isso mesmo, Gilson. Os Estados Unidos voltaram a atacar o Irã pela segunda madrugada aí consecutiva na tentativa de desbloquear o Estreito de Hormuz, que segue sob o controle de Teherã. Segundo o Comando Central das Forças Armadas Americanas, 90 alvos iranianos foram visados, entre eles sistemas de defesa antiaérea, equipamentos de vigilância costeira, depósitos de mísseis e drones e infraestruturas logísticas militares.

0: pares. O Ministério Iraniano da Saúde indicou que os ataques americanos desses últimos 2 dias deixaram 14 mortos e 78 feridos. Em retaliação, o exército do Irã confirmou ter atacado também alvos de aliados dos Estados Unidos no Golfo, mirando em um sistema de interceptação de mísseis no Kuwait, em um sistema de alerta no Catar e em reservatórios de combustível no Bahrein. A Guarda Revolucionária do Irã, o exército ideológico do país, também acusa hoje os Estados Unidos de tentarem ofuscar o funeral do guia supremo Ali Khamenei, morto em 28 de fevereiro por ataques israelo-americanos. Duas pontes que ligam Teherã a Mashhad, no norte do Irã, onde o Ayatollah vai ser enterrado hoje, foram atingidas por bombardeios americanos e os trajetos ferroviários tiveram de ser suspensos no local. No entanto, a programação foi mantida e o caixão com os restos mortais de Ali Khamenei chegou a Mashhad, que é a cidade natal dele. Após 6 dias de cerimônias fúnebres, ele será finalmente enterrado no maior santuário xiita do Irã, onde milhões de pessoas já marcam presença. Ao vivo da Rádio França Internacional em Paris, Daniela Franco, para o Repórter Nacional.
1: Ok, Daniela, muito obrigado pelas suas informações. Bom dia e bom trabalho para toda a equipe da Rádio França Internacional. E a CCJ da Câmara aprovou a PEC que acaba com a aposentadoria compulsória para juízes como forma de punição. Quem explica para a gente é Renato Ribeiro, que está aqui no estúdio. E aí, Renato, bom dia.
2: Muito bom dia, Dilson. A PEC abre espaço para demissão, mas ela só vai valer após o trânsito em julgado, isto é, quando não houver mais chance de recorrer da decisão final da justiça. Durante o processo, o magistrado ficará afastado das funções e recebendo salário proporcional até o julgamento definitivo. Pela proposta, Dilson, cabe aos tribunais ou ao Conselho Nacional de Justiça decidir pelo afastamento. E a suspensão poderá ser de até 90 dias e o período de disponibilidade de até 2 anos. Se o caso for arquivado ou considerado improcedente pela justiça, o magistrado volta ao cargo. E ele também recebe de volta a diferença dos salários e tem o tempo de serviço totalmente contabilizado. Agora, a proposta de emenda à Constituição vai passar por uma comissão especial antes de seguir para o plenário. E essa PEC, Dilson, segue o mesmo entendimento do Supremo Tribunal Federal, que já havia derrubado a aposentadoria compulsória como forma de punição. Dilson.
1: Ok, Renato, muito obrigado pelas informações. O presidente do Supremo Tribunal Federal, Edson Fachin, afirmou que a justiça estará atenta para que o crime organizado não se infiltre nas eleições de 2026. E o repórter Pedro Acerda tem mais detalhes sobre a declaração do magistrado.
3: A declaração foi feita após Fachin ser questionado durante a instalação de 3 novas varas especializadas em lavagem de dinheiro em São Paulo sobre uma possível intervenção americana no Brasil após os Estados Unidos classificarem o Comando Vermelho e o Primeiro Comando da Capital, o PCC, como grupos terroristas. Fachin defendeu a soberania brasileira e destacou que o combate ao crime organizado no Brasil seguirá de forma independente das ações adotadas pelo governo americano.
4: O Brasil é um Estado soberano e a soberania se exerce com firmeza e serenidade. E nós temos certeza de que isto há de prevalecer.
3: O ministro lembrou que o país tem mecanismos próprios de combate ao crime e citou a lei antifacção recentemente sancionada, que já prevê punições mais severas que a legislação antiterrorismo. Fachin também descartou qualquer relação entre a decisão norte-americana e a criação das novas varas. Ele afirmou que a medida exige planejamento e já estava em estudo há algum tempo.
4: Não se instalam 3 varas de combate ao crime organizado num período de tempo curto, isso requer um planejamento.
3: Segundo o presidente do STF, o combate à violência política é uma das principais preocupações da Justiça Eleitoral para este ano. Fachin disse que todo o sistema de justiça estará mobilizado para evitar a cooptação de candidatos e a extorsão do consentimento do eleitor. Ele também citou as bets como uma preocupação crescente, destacando que as apostas ilegais são usadas para lavagem de dinheiro. Da Rádio Nacional em Brasília, Pedro Lacerda.
1: E agora vamos ao Rio de Janeiro. Após audiência de custódia, a justiça decidiu manter a prisão do ex-prefeito de Belfor Roxo, Márcio Canella. Cristiane Ribeiro está com a gente e traz detalhes dessa informação. Olá, Cris, bom dia, seja bem-vinda.
5: Bom dia, Dilson. Bom dia aos nossos ouvintes. É, Dilson, o ex-prefeito de Belfor Roxo, Márcio Canella, vai continuar preso. A decisão é da Justiça aqui do Rio de Janeiro. Ele foi detido na terça-feira pela Polícia Federal na sexta fase da Operação Unha e Carne. A ação visava desarticular uma organização criminosa suspeita de utilizar uma rede de postos de combustíveis no Grande Rio como forma de lavagem de dinheiro, com participação de agentes públicos. Agora, após a audiência de custódia, o político vai ficar à disposição da Justiça Federal. Canella já foi transferido para a cadeia pública Pedrolino Verlin de Oliveira, conhecido como Bangu 8, na zona oeste do Rio. Ele era prefeito de Belfor Roxo, na Baixada Fluminense, e deixou o cargo para concorrer a uma vaga ao Senado pelo partido União Brasil. O ex-prefeito foi preso em casa, em um condomínio de luxo na Barra da Tijuca, após os agentes federais encontrarem no carro do investigado um fuzil considerado arma de guerra de uso restrito. Na casa dele foram localizadas ainda outras armas, munições e relógios de luxo. Além do político, o ex-secretário de Polícia Civil do Rio, delegado Marcos Amin, também foi alvo dessa operação. Contra ele foi executado um mandado de busca e apreensão, expedido pelo ministro Alexandre de Moraes, do STF. O relatório de inteligência do Conselho de Controle de Atividades Financeiras, o COAF, enviado à PF, indicou que o esquema do grupo criminoso teria movimentado mais de 7 bilhões e 600 milhões de reais nos últimos 6 anos. Volto com você, Dilson.
1: Ok, muito obrigado, Cris, pelas informações. A Justiça Federal do Pará anulou a sentença a favor de uma empresa acusada de comercializar mais de uma tonelada de ouro ilegal. Segundo o Ministério Público Federal, a decisão aconteceu sem que a acusação tivesse pleno acesso aos documentos do processo. Os detalhes a gente fica sabendo agora com Gabriel Correia, que está na linha. Vamos lá, Gabriel, bom dia.
6: Olá, Dilson, bom dia para você e bom dia para os ouvintes. Dilson, a distribuidora de valores imobiliários FD Gold é acusada de adquirir e comercializar mais de 1.300 quilos de ouro de origem ilegal extraídos dos municípios de Itaiatuba, Jacareacanga e Novo Progresso, no sudoeste do Pará. Estudos da Universidade Federal de Minas Gerais e dados do Sistema de Detecção de Desmatamento em Tempo Real mostraram que as permissões para extração do ouro declaradas pela empresa eram, na verdade, áreas de floresta intacta. Segundo o Ministério Público Federal, isso caracteriza o chamado esquentamento chapado de ouro, ou seja, o minério extraído ilegalmente, muitas vezes de terras indígenas ou de unidades de conservação, ganha uma aparência de legalidade por meio de notas fiscais falsas, Dilson.
1: Mas, Gabriel, a empresa não havia sido considerada inocente, esse julgamento foi anulado, é isso? Explica pra gente.
6: Exatamente, Dilson. A ação original, ela é de 2021, quando o Ministério Público Federal tentou suspender as atividades da empresa na região, além de obrigar a indenização e compensação por danos socioambientais e morais coletivos, em valores superiores a 3,2 bilhões de reais. Mas a contestação feita pela FD Gold teria sido inserida no sistema com sigilo, ou seja, teria impedido o acesso pela Procuradoria. Em 2024, o MPF recorreu da sentença que inocentou a empresa, alegando ter sido induzido ao erro pelo vício no processo. Agora, com a decisão unânime, divulgada nesta quarta-feira, o processo volta para a primeira instância na Justiça Federal do Pará. A gente ainda não conseguiu contato com a empresa distribuidora de valores imobiliários FD Gold. Dilson, o Ministério Público Federal também recorreu para que fossem parcialmente anulados os processos contra outras duas empresas em casos semelhantes. Segue no estúdio.
1: Ok, Gabriel, obrigado pelas informações. Bom dia. 4 pessoas foram denunciadas pelo Ministério Público de São Paulo por envolvimento na morte da jovem, que foi arremessada de uma ponte sem corda durante a prática de rope jumping em Limeira, interior paulista. O caso aconteceu em 13 de junho. Sara Quines conta os detalhes.
7: Segundo a denúncia do Ministério Público, três homens podem responder por homicídio com dolo eventual, qualificado por motivo torpe e por recurso que impossibilitou a defesa da vítima. A quarta pessoa, uma mulher, foi denunciada por omissão imprópria pela prática desse mesmo crime, ao ser responsável por garantir a segurança dos participantes. Além disso, ela também é acusada de fraude processual por ter tentado excluir provas importantes para a investigação. O caso aconteceu no último dia 13 de junho, em um viaduto ferroviário desativado, conhecido como Ponte do Esqueleto, na divisa entre os municípios de Limeira e Cordeirópolis, de onde os acusados lançaram Maria Eduarda Rodrigues, de 21 anos, sem a corda de segurança conectada ao corpo. A jovem caiu de uma altura de cerca de 30 metros e morreu em decorrência de politraumatismo. De acordo com a investigação, os acusados realizavam saltos de rope jumping para cerca de 80 a 100 participantes por dia, sem estrutura formal nem protocolos básicos de segurança. O Ministério Público aponta que os denunciados tinham pleno conhecimento dos riscos da atividade e deixaram de adotar cautelas de segurança, como conferir a conexão da corda e fazer a dupla checagem dos equipamentos. Também não havia definição clara de quem exercia cada função e a divulgação dos saltos nas redes sociais e a exploração comercial da atividade eram priorizadas em detrimento da segurança dos participantes. Foi mantida a prisão preventiva dos três homens e o Ministério Público pediu a conversão da prisão temporária em preventiva da mulher. Da Rádio Nacional em São Paulo, Sara Kines.
1: Agora faltam 15 minutos para as 8. Você já ouviu aqui no Repórter Nacional que os Estados Unidos voltaram a atacar o Irã, que revidou bombardeando Catar, Bahrein e Kuwait. Você ainda vai ouvir.
8: França e Marrocos abrem as quartas de final da Copa do Mundo, Estados Unidos, México e Canadá.
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1: A Copa do Mundo de Futebol inicia a fase de quartas de final nesta quinta-feira nos Estados Unidos, com 8 seleções, a maioria delas europeia, entre elas França e Inglaterra, que também chegaram às quartas de final nas últimas duas edições, Rússia 2018 e Catar 2022. As outras são Bélgica, Espanha, Noruega e Suíça. Assim como na Copa de 2002, em que o Brasil conquistou o pentacampeonato, apenas uma seleção sul-americana disputará a vaga nas semifinais, a atual campeã Argentina. Por fim, Marrocos representará pela segunda vez consecutiva o futebol africano nas quartas. Hoje jogam França e Marrocos. E após a eliminação da seleção brasileira nas oitavas de final para a Noruega, o coordenador executivo-geral das seleções masculinas, Rodrigo Caetano, desembarcou no Brasil e falou sobre a participação do Brasil no Mundial. Quem traz as informações é Bruno Mendes.
8: O diretor de seleções da Confederação Brasileira de Futebol, Rodrigo Caetano, desembarcou no Rio de Janeiro e falou de muitos assuntos sobre a seleção brasileira.
11: Primeiro que é um ano e meio, um ano e quatro meses de trabalho. Todos nós esperávamos, né, chegar muito mais longe na Copa. Por mais que tenha se mostrado uma competição muito equilibrada, os jogos estão mostrando isso. E que infelizmente nós paramos nas oitavas, quando creio que até a nossa seleção estava num crescente, mas a avaliação ela é positiva, senão ele não teria ficado, né? Ele mesmo não teria tomado a decisão de permanecer. Agora o que a gente espera é que possamos ter o tempo necessário para reavaliar, para fazer os ajustes que sempre são necessários, principalmente agora numa mudança de ciclo. Muitos jogadores experientes que infelizmente não vão poder estar conosco na próxima Copa. E automaticamente abre-se aí um espaço muito maior para os jovens. Eu tenho certeza absoluta que a comissão técnica vai mais rapidamente possível colocar todos esses jovens, oportunizá-los e colocar a seleção num rumo que é o que todos nós queremos.
8: Nesta quinta-feira, França e Marrocos se enfrentam no Gillette Stadium, na cidade de Foxborough, em Boston, a partir das 5 da tarde, na abertura da disputa das quartas de final da Copa do Mundo, Estados Unidos, México e Canadá. Na Rádio Nacional em Brasília, Bruno Mendes.
1: O Supremo Tribunal Federal confirmou a validade da regra que reserva 30% dos recursos do fundo eleitoral e do fundo partidário para candidaturas de pessoas pretas e pardas. Pedro Lacerda está de volta com as informações.
3: A decisão foi tomada por maioria em sessão virtual encerrada no fim de junho e teve a ata publicada em 3 de julho. A norma está prevista na

0: Emenda Constitucional 133 de 2024 e havia sido questionada por duas ações no Supremo, uma movida pela Rede Sustentabilidade e pela Federação Nacional das Associações Quilombolas e outra pela Procuradoria-Geral da República. Os autores alegavam retrocesso em direitos humanos, já que resoluções anteriores do TSE previam os 30% apenas como piso e não como teto para o repasse de verbas. O relator ministro Cristiano Zanin rejeitou o argumento. Segundo ele, a emenda foi a primeira ação afirmativa desse tipo aprovada pelo Congresso e resultou de diálogo entre partidos de diferentes espectros políticos. Zanin também disse que não cabe ao Supremo fixar percentuais, papel que é do Legislativo. O voto foi seguido pelos ministros Dias Toffoli, André Mendonça, Nunes Marques, Luiz Fux e Gilmar Mendes. Houve divergência parcial. Carmen Lúcia, Flávio Dino, Alexandre de Moraes e o presidente da corte, Edson Fachin, discordaram do trecho que permite aos partidos compensar, nas próximas 4 eleições, os valores não aplicados no passado. Para Dino, essa regra funciona na prática como uma anistia que enfraquece as políticas afirmativas e contraria compromissos internacionais assumidos pelo Brasil no combate ao racismo. Da Rádio Nacional em Brasília, Pedro Lacerda.
1: 10 para as 8, um vazamento de dados de pacientes de unidades de saúde de 6 estados é investigado pela Agência Nacional de Proteção de Dados Pessoais. O ataque cibernético expôs dados de 500 mil pacientes em Goiás, Rio Grande do Sul, Bahia, Alagoas, Piauí e Tocantins. Gésio Passos tem mais detalhes.
2: A ANPD, a Agência Nacional de Proteção de Dados Pessoais, instaurou nesta quarta-feira um processo de sanção contra o Instituto Saúde e Cidadania, entidade que atua na gestão de hospitais, ambulatórios, UPAs e centros de saúde públicos nesses 6 estados. O incidente ocorreu em 2025 e foi comunicado pelo Instituto à Agência de Proteção. O ataque vazou 78 mil dados de crianças e adolescentes e 47 mil de idosos. Os registros continham dados como nome, data de nascimento, histórico de exames, prontuários, prescrições, atendimentos, internações e diagnósticos. A Agência Nacional investiga se foram cometidas infrações à Lei de Proteção de Dados Pessoais, como a falta de adoção de medidas de segurança para proteger as informações e a não comunicação às pessoas afetadas pelo incidente. O Instituto Saúde e Cidadania alegou que não haveria risco ou danos relevantes aos titulares, que os invasores teriam acessado apenas informações administrativas e bancos de dados referentes a contratos já encerrados. Mas a agência reguladora afirma que a entidade não comprovou a sua defesa, que a comunicação aos usuários foi insuficiente e não foram tomadas as medidas exigidas pela legislação. O Instituto terá 10 dias úteis para apresentar sua defesa. Ao final do processo, a Agência Nacional de Proteção de Dados Pessoais pode condenar a organização a multa de até 2% do faturamento e proibição de atividades de tratamento de dados. Em nota, o Instituto Saúde e Cidadania afirmou que o incidente cibernético não resultou em vazamento de dados de pacientes. Os sistemas da organização foram recuperados a partir de cópias de segurança. O Instituto diz ainda que fortaleceu seus controles de segurança, ampliando mecanismos de proteção e resposta. A organização também reforçou o compromisso com a proteção de dados pessoais, transparência e cumprimento da legislação. Da Rádio Nacional em Brasília, Gésio Passos.
1: A Polícia Federal está com uma operação nas ruas de olho na importação e na comercialização irregulares de medicamentos emagrecedores sem autorização legal. A Operação Perigosa Caneta cumpre 3 mandados de busca e apreensão, sendo 2 no bairro Três Poços e 1 no Santo Agostinho, em Volta Redonda. Os mandados foram expedidos pela 3ª Vara Federal de São João de Meriti. As investigações tiveram início após o recebimento de uma denúncia anônima de que um dos investigados estaria comercializando irregularmente medicamentos para emagrecimento sem registro na Anvisa. Os investigados poderão responder pela prática dos crimes de contrabando e de comercialização de medicamentos sem registro. Agora 7h53, na quarta reportagem da Patrícia Araújo sobre o queijo do Cerro de

0: Minas Gerais, vamos voltar no tempo e conhecer um pouco da história da região e como a cultura, as tradições e o modo de vida foram construídos. Lembrando que a série foi feita pela equipe do programa Caminhos da Reportagem da TV Brasil. Vamos ouvir.
1: A vida no Cerro passa devagar. E para que ter pressa, se a história dessa cidade de pouco mais de 20 mil habitantes começou há mais de 300 anos? A historiadora Zara Simões explica que o município do Cerro nasceu da exploração do ouro.
2: Essa região era chamada pelos indígenas de Ibitirruí, que quer dizer Serras dos Morros dos Ventos Frios. Daí veio o nome Cerro. A primeira bateada de ouro, né, o primeiro encontro do ouro, foi feito por uma mulher negra, a Jacinta Siqueira, ela vem da Bahia, e ela vai encontrar 4 vinténs de ouro.
1: Foi em torno do córrego 4 vinténs que a cidade se organizou. Zarinha, como é conhecida por aqui, conta que a chegada dos portugueses na região trouxe diversas tradições lusitanas. Uma delas, a receita do queijo Minas artesanal.
2: A gente tem o queijo, né, que é uma receita que veio na bagagem dos portugueses e é uma receita, né, que traz o leite cru, o pingo e o nosso queijo, que é muito parecido com o queijo dos ilhéus portugueses, porque eles usavam o mesmo que se usou aqui no princípio, que é fazer o coalho a partir do bucho do animal. Outra herança muito grande para a gente aqui é dos escravizados, né? A gente tem aqui 3 grandes grupos de congado, que são catopês, marujos e caboclos.
1: Após anos de exploração, a produção de ouro diminuiu e a comunidade passou a viver da comercialização dos produtos agrícolas. Tropeiros iam e vinham trazendo as cargas em lombos de burros e mulas. Quem revela é o Marcos Felipe, violeiro local e um apaixonado pela tradição do tropeirismo.
3: Até pouco tempo, tudo era transportado no Cerro no lombo do Moar, em algumas regiões no lombo do cavalo. No dia 2 de maio nós fizemos a tropiada. A tropiada foi uma festa muito bonita, voltada justamente para resgatar a tradição.
1: Montados em jumentos, eles cruzam as ruas do Cerro até o centro histórico, embalados por rezas e cânticos em gratidão a Santa Rita, patrona dos tropeiros. Marcos se orgulha desse modo caipira de ser e viver e que está enraizado na produção de queijo e na cultura local.
3: O modo artesanal de fazer o queijo do Cerro, mas é caipira na raiz. Ela vem justamente com cancioneiro caipira. Uma das coisas que me fez gostar da viola e especial, né, da música caipira é retratar essa versão caipira.
4: Eu vou pegar o seu retrato e colocar uma medalha.
1: Com a produção de Cleiton Miranda, música de Marcos Felipe e sonoplastia de José Alves, da TV Brasil, em Brasília, Patrícia Araújo.
0: Amanhã, na última reportagem da série, você vai descobrir que, além do queijo, as paisagens naturais também são tesouros da região do Cerro. Agora são 7 horas e 57 minutos. Um estudo aponta que a floresta amazônica está se adaptando às mudanças climáticas. Mas essas transformações podem comprometer funções essenciais do maior bioma brasileiro. Quem traz os detalhes é Vitor Litaif, da rádio Encontro das Águas, em Manaus, uma emissora da Rede Nacional de Comunicação Pública.
5: A Amazônia está mudando para sobreviver. A maior floresta tropical do planeta começa a apresentar sinais de adaptação às mudanças climáticas. Um estudo divulgado por pesquisadores brasileiros e britânicos revela que parte da Amazônia está alterando suas características para resistir a períodos de seca cada vez mais frequentes. Baseado em quase 40 anos de imagens de satélite e pesquisas de campo, o estudo identificou alterações no funcionamento da floresta, principalmente nas regiões sul e leste do bioma. Cientistas alertam que essas mudanças podem comprometer importantes funções ambientais da floresta. Um dos exemplos está nas árvores. Segundo os pesquisadores, elas estão desenvolvendo características que ajudam a enfrentar a escassez de água, tornando-se mais resistentes às secas prolongadas. Porém, as árvores mais resistentes à seca costumam crescer mais lentamente e absorver menos dióxido de carbono da atmosfera, reduzindo a capacidade da Amazônia de ajudar no equilíbrio do clima global. Outra característica apontada pelos pesquisadores é que o aumento dos períodos de estiagem pode favorecer a ocorrência de incêndios florestais sobre a biodiversidade e o regime de chuvas em diferentes regiões do Brasil.

Para os pesquisadores, reduzir o desmatamento e as emissões de gases de efeito estufa continuam sendo fundamentais para evitar que essas transformações avancem e comprometam de forma permanente.

0: 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Você fica agora com o programa Alô, Alô Brasil. Muitíssimo obrigado pela audiência, aproveite muito bem o seu dia e a gente se reencontra amanhã, bem cedinho, às 7h30, com os principais assuntos que movimentam o Brasil e o mundo. Fazem diferença no seu dia. Obrigado, até amanhã.
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5: 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Começando mais uma edição, hoje é dia 9 de julho de 2026, quinta-feira. Sejam bem-vindos, bem-vindas, que bom que vocês estão aqui com a gente nesta quinta-feira, está terminando mais uma semana, para alguns aqui em São Paulo já terminou, quinta-feira é de feriado estadual aqui em São Paulo, 9 de julho, Revolução Constitucionalista de 1932, só para situar, quem não sabe, foi um movimento armado liderado por tropas paulistas contra o governo provisório de Getúlio Vargas.

Pois é, o movimento surgiu depois do golpe de Getúlio Vargas em 1930, golpe que anulou a Constituição e formou um governo que foi definido por decretos. Basicamente, o governo de Getúlio Vargas se deu a partir de decretos. E aí o assassinato de 4 jovens em uma manifestação aqui em São Paulo criou um movimento chamado MMDC, que simbolizou a resistência contra o governo Vargas. MMDC, as iniciais dos 4 jovens mortos: Martins, Miragaia, Drauzio e Camargo.

Pois é, e o 9 de julho virou feriado estadual em homenagem ao soldado constitucionalista que lutou pela queda da ditadura de Getúlio Vargas, e a data foi oficialmente definida como feriado em 1997, decisão que foi sancionada pelo então governador Mário Covas. É isso aí, feriado em São Paulo, tá um passeio aqui, circular pelas ruas e avenidas da capital, só que não, né? São Paulo não tem folga. Tá melhor? Tá muito melhor, óbvio que tá muito melhor. Tem muita gente viajando e tal, fora da cidade, gente que dormiu até mais tarde, que nem acordou ainda, imagino eu. Mas você tem alguns pontos aqui e acolá de dificuldade. Tava vindo pra cá, pra EBC, e a Marginal Pinheiros estava interditada. Uma parte da Marginal Pinheiros, a pista central da Marginal, estava interditada porque teremos um evento, um passeio ciclístico, enfim, algo parecido com isso. Então é bom ficar atento aí, dependendo do seu caminho, fica alerta aí para saber se tem vias interditadas. Enfim, é legal também que tem evento cultural, evento esportivo. Causa problema? Até causa, mas é natural de uma megalópole como a nossa aqui, né? No mundo é assim, você tem eventos que causam interferência no trânsito. O problema é que a gente aqui em São Paulo, como nas

0: principais capitais do país, a gente depende muito do carro particular, do transporte individual, né, sobre quatro rodas. E aí, qualquer mudança num trajeto, uma interrupção de uma via, causa um rebuliço desgraçado. Se a gente tivesse metrô em profusão, como existe em outros pontos do mundo, que você tem estação do metrô a cada esquina, a gente usaria metrô e está tudo certo. Né? Trem também, enfim, mas isso é algo para a gente conquistar ainda. Vamos aguardar que isso aconteça. Agora são 8h05, o nosso Vicente Figueira está aqui com a gente para falar de trânsito também, né, Vicente? Bom dia para você.
1: Bom dia, Agostinho. Bom dia à nossa equipe. Bom dia a todos os nossos ouvintes. Exatamente, Agostinho. Eu trago os detalhes dessa paralisação lá da Marginal Pinheiros, que acontece na data de hoje. Na verdade, esse monitoramento de trânsito da Marginal Pinheiro, Marginal Pinheiros, ele vem acontecendo desde as 2 horas da manhã de hoje. Ele vai até o meio-dia e 30 para a realização da 75ª Prova Ciclística Internacional 9 de julho, que é apresentada pela Prefeitura de São Paulo. A largada está prevista para as 6h30, na verdade foi às 6h30, né? Em frente ao Parque do Povo, com percurso de 50 quilômetros, 75 quilômetros e 100 quilômetros. Bom, com relação às demais vias que integram o percurso, elas vão ser bloqueadas e desvios foram implantados para garantir a segurança dos participantes e a fluidez do trânsito, né? Já o rodízio municipal de veículos para carros, ele está suspenso amanhã por causa do feriado prolongado da Revolução, que é celebrado na data de hoje. Hoje também vão vigorar o rodízio de veículos, o rodízio de caminhões, a zona de máxima restrição à circulação de caminhões e a zona de máxima restrição aos fretados e também as faixas exclusivas de ônibus. Já na sexta, as demais restrições de trânsito vão ser mantidas normalmente, com exceção do rodízio de carros, tá? A Avenida Paulista, as vias da Liberdade também vão ser abertas aos pedestres. Hoje e no domingo, das 9 às 16 horas, e o elevado Presidente João Goulart, o Minhocão, vai ficar aberto para pedestres hoje, no sábado e no domingo. Na sexta, a via vai estar liberada para o tráfego de veículos.
0: Beleza, Vicente, você volta já com mais informações. 8h07, ó, manda mensagem pra gente aí. É feriado aqui em São Paulo, no Brasilzão não. Brasilzão tá funcionando plenamente, imagino que sim. Manda mensagem pra gente no zap no 11 97469 0138. 11 97469 0138. Conta aí pra gente o que você tá fazendo, enfim, como é que você tá vivendo essa abstinência de Copa do Mundo, né? Ontem foi duro, hein? Viver sem Copa do Mundo, eu não sei mais viver sem Copa do Mundo. Não tenho mais condições psicológicas, não tenho maturidade para viver sem um joguinho de Copa do Mundo. Hoje tem, né? Hoje tem. Aliás, hoje tem aqui, né, Karina? Hoje tem uma entrevista importante, vamos deixar suspense, tomar conta aqui. Um personagem bem importante que vai falar, entre outros... Bom, é um especialista em esportes e tal... livros publicados, enfim, tem uma presença marcante na TV também, uma figura muito bacana, muito legal, vai falar com a gente sobre Copa do Mundo, e a gente vai entrar em contato com essa pessoa já para falar conosco nesse feriadão, vai ser legal demais. Olha, Karina, teve uma notícia que chegou agora há pouco aqui sobre a perda de uma diva. É, daqui a pouco vai o Odair, que também é uma celebridade, não há dúvida nenhuma quanto a isso. Mas estamos falando de Bonnie Tyler, que morreu. A confirmação foi feita agora há pouco. Bonnie Tyler morre aos 75 anos de idade.

Bonnie Tyler. Confirmação chega de Portugal, onde ela estava internada já há algum tempo. E o nosso Odair Brás, da Agência Brasil, tem mais informações, né, Odair? Notícia triste para os

0: admiradores do mundo todo, da grande Bonnie Tyler. Bom dia.
1: Sim, bom dia, Agostinho, bom dia a todos. É isso, a cantora Bonnie Tyler, de 75 anos, morreu hoje em Portugal. Ela estava internada desde maio. Inclusive, ela entrou no hospital para uma cirurgia de emergência e foi colocada em coma, em coma induzido, né? E ela chegou a sair do coma algum tempo depois, mas ela não se recuperou mais. E aí veio hoje a notícia da morte dela. A Bonnie Tyler é uma cantora muito conhecida mundialmente, né? Principalmente pelo sucesso, por essa música que está tocando agora, que chama Total Eclipse of the Heart, lançada em 1983. É uma música que marcou muito os anos 80, toca em rádios até hoje, fez parte de trilha sonora de vários filmes, né? E por conta disso ela fez muito sucesso no mundo e no Brasil também, né? Inclusive com essa música, com outras músicas também como Holding Out for a Hero, que tocou no filme Footloose, que também é outro sucesso dos anos 80. E por conta desse sucesso dela todo, ela inclusive gravou uma música com o Fábio Júnior, também nos anos 80, que é aquela Quando Gira o Mundo, que também foi um grande sucesso aqui no Brasil. Ela fez um dueto com ele, né? Então é isso, assim. A Bonnie Tyler foi uma cantora muito conhecida e que infelizmente hoje nos deixou. Inclusive ela fez show aqui no Brasil há uns três anos. Ela fez show aqui no Brasil, foi em alguns programas de TV e tal. Então ela era bem popular por aqui.
0: É isso, uma perda grande. A família divulgou uma nota dizendo que a família e a equipe de Bonnie estão profundamente consternados e informar que Bonnie Tyler faleceu inesperadamente, diz a nota, na noite passada em um hospital de Portugal, em decorrência da doença pela qual estava sendo tratada. E diz a nota aqui que serão divulgados novos detalhes, um novo comunicado em breve, mas por enquanto, diz aqui a nota da família e da equipe de Bonnie Tyler, pedimos que a privacidade da família seja respeitada nesse momento de profunda tristeza.

0: Agora são 8h12, você acompanha o Alô, Alô Brasil pela Rádio Nacional. Nesse dia 9 de julho de 2026, o Odair ainda tem informação. É informação ruim também, né? Bem, bem ruim mesmo, porque está cada vez mais acirrada a relação, o conflito entre Estados Unidos e Irã. Depois de sei lá quantas comunicações, quantos anúncios de cessar fogo, mas parece, né, Odair, que voltamos à estaca zero, né?
1: É, voltou totalmente a estaca zero, né? A gente falava aqui ontem que o presidente dos Estados Unidos, Donald Trump, declarou que não queria mais negociar com o Irã, que por ele as negociações estavam acabadas e a gente vê hoje e até ontem mesmo que isso é infelizmente era uma verdade dele, né? É, na noite de ontem e ainda hoje de manhã aconteceram vários bombardeios dos Estados Unidos ao Irã. Segundo o exército dos Estados Unidos, foram atingidas 90 instalações militares iranianas, né? Esse número é dado pelo próprio exército norte-americano. E segundo as Forças Armadas aí dos Estados Unidos, foram atacados sistemas de defesa aérea, depósitos de mísseis e drones iranianos. E o Washington fez uma declaração oficial e disse que os ataques foram feitos para proteger navios civis que circulam no Estreito de Hormuz. E já haviam acontecido outros ataques na terça-feira, né, dos Estados Unidos, que foi em retaliação a supostos ataques do Irã a embarcações no próprio Estreito de Hormuz, né? E o Irã declarou que mobilizou suas defesas antiaéreas contra alvos hostis, né, entre aspas, né, que foi uma declaração deles mesmos, né. Então a situação está assim de momento. As negociações não estão acontecendo mesmo, embora o próprio presidente Donald Trump disse que tinha pessoas da equipe dele que queriam continuar as negociações, né, e que elas poderiam continuar com as negociações, mas que ele pessoalmente já terminaram essas negociações e não tem mais volta. Enfim, agora, a gente sabe que o Donald Trump, ele quer acabar com essa guerra, ele não quer continuar porque a guerra é totalmente prejudicial a ele, mas ele também não quer sair como perdedor da história toda, né? Então agora a gente tem que aguardar aí os próximos passos para ver o que acontece, se vão ser retomadas novas negociações, mas por enquanto essa é uma possibilidade que parece que está um pouquinho distante.
0: É isso, bem distante mesmo, as imagens são terríveis do confronto, das explosões, enfim, da destruição e das mortes. E lógico, a consequência na economia é direta no petróleo. No preço do petróleo, a gente já falava isso ontem aqui, disparou o preço do barril do petróleo no mercado internacional. Petróleo Brent, que é a referência internacional, subiu já pelo menos 5,3%, cotado a $78 o barril, ou seja, R$ 403 o barril do petróleo, e a tendência é de subida mesmo. Aqui no Brasil, nós falamos ontem aqui que o Conselho Nacional de Política Energética iria se reunir para anunciar o aumento na mistura do etanol anidro na gasolina para tentar conter o aumento do preço do combustível. A projeção que se faz, o cálculo que se faz, é que a atual percentagem de álcool de etanol anidro na gasolina, que é de 30%, atualmente é 30%, deve subir para 32%, de 30% para 32%. Mas o anúncio que aconteceria ontem não aconteceu, foi cancelado e até agora não há informação de uma nova data para essa reunião e para esse comunicado, que parece já definido, aparentemente está definido. Há algumas discussões ainda sobre questões técnicas, as consequências desse aumento do etanol anidro na gasolina, de 30 para 32, mas parece, aparentemente, já está definido que vai acontecer mesmo esse anúncio.

0: o Espírito Santo. Vamos lá, Karina. Chama aí, vai, com a sua maviosa voz. Bom dia pra você,
1: Bom primeiro. Dia, Agostinho. Bom dia a todos os ouvintes. A gente vai pro Espírito Santo pra falar com a Estela Colares, que tem uma notícia muito importante aí pra gente. Bom dia, Estela.
2: Bom dia, Karina. Bom dia, Agostinho. Bom dia a todos que acompanham o Alô, Alô Brasil pela Rádio Nacional. O Espírito Santo já começou a se preparar para enfrentar os efeitos do Super El Niño, fenômeno climático que deve provocar uma estiagem prolongada, principalmente nas regiões norte e noroeste do estado. O governo capixaba anunciou uma força-tarefa para reduzir os impactos da seca. Entre as medidas estão a criação de um centro integrado de comando e controle que vai reunir diversos órgãos para monitorar a situação, além da divulgação de boletins periódicos e do reforço das ações de prevenção. Segundo o governador Ricardo Ferraço, embora não seja possível evitar os efeitos do fenômeno, é possível minimizar os prejuízos com planejamento. A previsão é de que agosto concentre o período mais crítico da estiagem. Na área da segurança hídrica, o plano prevê a perfuração de 90 poços, contratação de carros-pipa, implantação de novos reservatórios, monitoramento dos níveis dos rios e ações para reduzir as perdas no sistema de abastecimento de água. Também estão previstas medidas para prevenir incêndios em vegetação, um problema que costuma se intensificar durante períodos prolongados de seca. Agostinho, a estratégia do governo é agir de forma preventiva para garantir o abastecimento de água e reduzir os impactos econômicos e sociais que a estiagem pode provocar no Espírito Santo. É com você.
0: Legal, Estela. Obrigado. Obrigado, Estela Colares, falando direto ao vivo com a gente lá do Espírito Santo. De volta aqui para São Paulo, estamos no feriadão, já falei isso para vocês, né? Mas nem no feriadão o paulistano e o paulista consegue relaxar profundamente, né? A gente sabe que num dia como hoje tem vários eventos na cidade, enfim, e tal, é só você pesquisar, tem shows e tal, tem esse passeio ciclístico, essa prova ciclística que acontece, já está acontecendo na Marginal Pinheiro, então tem muita coisa e é legal que o povo ocupe a cidade mesmo, tem que ser assim mesmo. Só que para isso acontecer, tem que ter um mínimo de segurança pública nas grandes capitais, incluindo, lógico, aqui São Paulo, que é o que parece não está acontecendo, porque foi divulgada uma pesquisa feita pelo Datafolha, mostrando que a falta de policiamento é apontada como principal problema da segurança pública aqui em São Paulo. Falta de policiamento foi indicado por 20% dos que foram ouvidos nessa pesquisa divulgada ontem pelo Instituto Datafolha. Falta de policiamento é o principal problema apontado pelo cidadão paulista e paulistano. O levantamento ouviu 1.608 eleitores aqui de São Paulo entre o dia 1º e dia 3 de julho, em 71 cidades do estado. E aí é o seguinte, a pesquisa é longa, mas pela ordem, segundo essa pesquisa, os principais problemas na segurança pública apontados pelos paulistas e paulistanos, pela ordem de importância, de relevância, os problemas são os seguintes. Primeiro, falta de policiamento, poucos policiais e poucas viaturas. Depois vem o número de assaltos, tráfico de drogas, lei, legislação, impunidade. Aí, lei, legislação já atinge o Congresso Nacional, né? Que tem que se coçar para tentar fazer com que as leis sejam mais rigorosas e cumpridas. Na sequência, a preocupação com facções criminosas, com crime organizado. Depois vem falta de preparo da polícia, mau treinamento. Esse é um ponto importante mesmo, né? E depois vem falta de investimento. E na sequência, abuso de poder, violência da polícia. A gente mostrou, inclusive, nos últimos dias, um levantamento falando da letalidade das ações da polícia. Então, essa pesquisa, na verdade, ela mostra em números o que a gente sente na pele. O que a gente sente na pele todos os dias aqui em São Paulo. E tem a impressão também que isso é um mal que atinge, em certa medida, o país inteiro. A falta de segurança, a sensação de insegurança é um mal que aflige, tem impressão, em maior ou menor grau, todos os brasileiros no território nacional. Por isso, o tema da segurança

0: ele aparece sempre como primeiro, segundo, terceiro no máximo em qualquer pesquisa que se faça envolvendo as preocupações que afligem o povo brasileiro, tá bom? 8h22, falando em aflição do povo brasileiro, que papelzinho safado da nossa seleção brasileira. Agora eu tô mais tranquilo, tô mais equilibrado, mas realmente a seleção brasileira nesse Mundial foi um fiasco. Ontem a gente falou aqui, 11º lugar. 11º lugar nessa Copa do Mundo. É o segundo pior desempenho, empatou com o segundo pior desempenho da história das seleções. Né? Mas o que é bom é que a gente tem uma história para olhar, né? É bom e ruim, né? Porque você compara também com outras seleções, aí dá um sistema nervoso aqui na gente, né? Não dá? Dá uma certa depressão. Mas enfim, falar de história de futebol é com esse homem que está conosco aqui, que é jornalista, pesquisador, comentarista esportivo, professor universitário e escritor. Aliás, escritor muito produtivo, com várias obras. Eu fiz a conta aqui, eu devo ter perdido alguma aqui, porque ele está sempre publicando o livro, então eu devo ter perdido alguma. Pelas minhas contas aqui, são 25 livros, mas ele vai confirmar para a gente aqui. Todo mundo conhece, da TV, está nos canais Sport TV já há um tempão. Nosso companheiro aqui, Celso Unzelt. Fala, Unzelt, como é que você está, meu velho?
1: Oi, Agostinho, tudo bem? É um prazer falar com você, apesar desse contexto que você colocou aí, né? Seleção brasileira fez uma Copa do Mundo, eu ia dizer decepcionante, mas acho que decepcionante é pouco, né?
0: Muito
1: ruim mesmo, com R, bota muito R nisso aí. Ô, copinha ruim danada que o Brasil fez. Uma pena, né, Agostinho?
0: Uma pena. E a gente fica assim, remoendo, né? Porque a gente guarda ressentimento, a gente fica ressentido mesmo. Aí você vê os jogadores, eles são protagonistas, como se diz, né, Unzelt? No mundo inteiro, os caras jogam demais nas principais ligas do planeta. Agora, a gente não formou claramente um time. Acho que tem até a responsabilidade do Ancelotti também, porque acho que ele, assim, pro meu gosto, ele abusou de alguns erros primários. Mas acho que tudo, né, Unzelt, tem como origem aquele desmando todo, idas e vindas, um monte de treineiro chegando e saindo. A gente não teve tempo mesmo para formar um time de verdade, né? De 1 a 11, né, Unzelt?
1: É um contexto, né, Agostinho? A gente vive tempos muito, muito banais, né? Tudo está muito banalizado. Vou te dizer uma coisa. Eu ia dizer em particular, mas está todo mundo ouvindo a gente. Me dá uma raiva ver esses comerciais aí de jogador de futebol fazendo um comercial de bet caracterizado de velhinho. E o bom mesmo que o cara tinha que fazer, que era bater um pênalti na hora que esse pênalti apareceu. E ninguém vai me convencer que não era para o Vinícius Júnior bater aquele pênalti, né? É claro que isso é só uma gota d'água numa série de coisas de um copo que transbordou. Mas ninguém faz história se omitindo numa hora dessa, né? E aí você começa a comparar com os Garrinchas, Pelés, Ronaldos, Rivaldos e Romários. E dá uma raiva danada mesmo. A gente já tem uma certa quilometragem nessa história, né? Tem o parâmetro que você falou. O sarrafo para o Brasil é muito alto. É muito alto. Um dos últimos livros que eu escrevi, e você acertou na pinta os 25 livros. Sim, eu confirmo o número de 25. Entre publicações e republicações. O último deles é um almanac do Brasil nas Copas, com curiosidades, algumas delas até exclusivas. E a gente percebe o tamanho dessa história, né? O Brasil é o único que participou de todas as Copas, é o que tem mais vitórias, é o que tem mais gols marcados, é o que tem melhor saldo de gols, é o que tem mais títulos, é o que tem mais tudo. E essa história realmente foi jogada no lixo nessa campanha. Eu acho que não só nessa. De 2006 para cá, eu não sei se é coisa de velhinho, mas na minha cabeça é tudo uma Copa só, uma Copa de decepção, uma Copa só sem gente com criatividade no meio campo, com os desmandos da CBF, claro, e dessa vez também. O ciclo já era curto, né, Agostinho? Porque vamos lembrar que a última Copa foi em dezembro, então dessa vez você não teve 4 anos, você teve 3 anos e meio. E a CBF trocou de técnico toda hora, passou por um começo com o Ramon, chamou o Fernando Diniz para ser interino. O cara menos indicado para ser interino no mundo é o Fernando Diniz, porque ele é autoral. Um monte de trapalhadas respingou no trabalho do Ancelotti, que eu também estou contigo. Abusou. Você abusou, tirou partido de mim, abusou também dos erros na hora H, né? Foi tudo isso de uma vez.
0: É, foi tudo isso de uma vez. E você falou, né? A gente compara com Garrincha, Pelé e tal. É até covardia nossa, né? Vamos combinar que não dá nem para colocar na mesma frase, né? Mas aí tem uma comparação que acho que ainda é mais cruel. Se compara com o Messi, velho. O Messi, assim, para acabar com a nossa moral total, né? Para destruir nossa autoestima. No dia seguinte do fiasco brasileiro, veio o Messi, a gente vai falar sobre a Argentina, a FIFA, que tem um cheiro de arroz queimado aí também. Eu não gosto de ficar fazendo teoria da conspiração, mas tem alguma coisa esquisita aí, eu vou querer saber de você. Mas fato é, que comandada pelo Messi, a Argentina no dia seguinte faz uma virada fabulosa contra o Egito. Aí é para destruir mesmo a autoestima de qualquer brasileiro, né, Unzelt?
1: Que teve também esse requinte de crueldade, né? A Argentina perdia por 2 a 0, faltando 9 minutos. Mais ou menos a mesma situação em que a gente se viu contra a Noruega. E contra a Noruega eu falava, vendo com os meus filhos, com a família aqui, eu falava assim: não, a gente já viu muita coisa acontecer em futebol, pode acontecer os gols da virada, mas esse time do Brasil em nenhum momento inspirou aquilo que a Argentina conseguiu fazer, muito pelos pés do Messi. E aí começa outro requinte de crueldade, né, Agostinho? Porque o Brasil sempre se destacou pelas suas individualidades. Sempre foi aquela coisa da bola no craque. Acho que isso atrasou muito, inclusive, a evolução tática do futebol que se joga hoje no país. Não é por acaso que temos um técnico estrangeiro, né? Porque durante muito tempo no Brasil se subestimou o conhecimento, né? Inclusive, isso é muito recente. Se subestima o conhecimento em geral, mas no futebol em específico, a questão tática. Todo ano é negócio da bola no craque, daí a insistência também de ter levado o Neymar. Enfim, esse pensamento mágico. E por requinte de crueldade, nós estamos sendo vítimas da bola no craque dos outros. Os outros é que tem o craque, né? A Argentina é que tem o Messi, a Noruega é que tem o Haaland. Se tivéssemos um Haaland, ele é exatamente o tipo de jogador que nos falta hoje. Um fazedor de gols à altura do que foi um Romário, do que foi um Ronaldo, do que foi um Careca, pouco lembrado, mas também um senhor centroavante que a gente teve nas Copas mais recentes, considerando os últimos 35 anos para cá, 40 anos para cá. Então é essa situação em que a gente se encontra. O mundo mudou, o mundo está globalizado, todo mundo sabe jogar futebol. A gente viu aí numa Copa com 48 seleções, inclusive as menos cotadas, dando um certo trabalho. Até Curaçao, que tomou de 7 da Alemanha, saiu na frente, fez um primeiro tempo com um empate. Então o mundo mudou muito e a gente marcou passo. E está sendo vítima, inclusive, dessa coisa do muito oba-oba, né? Como eu falei, jogador de futebol fazendo muito comercial. Isso daí tem que ser uma consequência do que o cara faz em campo, não o contrário, não é verdade? Eles fazem mais coisas fora de campo do que dentro de campo. E isso não pode dar certo, né? A gente vive realmente um tempo muito diferente dos outros que a gente citou, para os jogadores da época do Pelé, do Pepe, de outros jogadores que nós tivemos. Para eles era um evento ir a uma Copa do Mundo. Eu lembro de ver aquelas fotos do jogador chegando do Chile, todos contentes, trazendo brinquedos para os filhos, presentes, descendo do avião, como se uma viagem para o Chile, que fica aqui perto, fosse a viagem da vida deles. Hoje eles não se encantam mais com nada. Eles estão jogando Copa do Mundo, em alguns casos, no mesmo palco em que eles jogam na quarta e no domingo, né? A gente já teve caso aí nesse período de 6 Copas sem título, em que o jogo acabou e os jogadores voltaram fazendo farra no avião. Então, é a realidade que a gente vive hoje. É um tempo muito diferente. Uma seleção que eu também nem nem considero uma seleção brasileira, é uma seleção de brasileiros, que é diferente, né? São pessoas que estão ali porque nasceram aqui. Não tem o vínculo, não tem as raízes, e tudo isso acaba contribuindo para essa situação que a gente vive hoje.
0: É. O avião que traria a delegação brasileira desembarcou aí, coisa mais deprimente. Veio um jogador só, acho que o Danilo só, que não falou com ninguém.
1: É, que não falou, né?
0: Não falou com ninguém e tal. Um foi para Ibiza, outro foi para não sei aonde, não sei para onde. Tá certo, vai torrar o dinheiro que tem aí. Tá, cada um faz na sua vida íntima o que quiser. Mas é um pouco sinal mesmo. É um pouco sinal de tudo isso que você falou, Zelt. Agora eu quero saber de você o seguinte: essa paixão pelo futebol, pelo esporte em geral, começou faz um tempão, né? Eu estava lendo aqui. Aliás, tem umas coisas engraçadas. A gente é quase. Você tem 58 anos, né? Eu tenho 59, é. A gente é contemporâneo. E aí eu estava lendo que você, quando era criança, sonhava em ser desenhista, né?
1: De história em quadrinhos.
0: Sabe que eu desenhava muito também. Quer dizer, era desenho de criança também, né? Mas eu sonhava em ser desenhista também, tanto que tem um primo meu que a gente desenhava, ele virou desenhista, do Maurício de Souza. E eu fiquei aqui, jornalista. E você tem uma passagem por alguns veículos bem legais, antes de emplacar mesmo no esporte, com a revista Placar, enfim, na Sim. TV Cultura também. Mas antes, você teve uma passagem pelo NP, pelo Notícias Populares, foi isso, Zelt?
1: De 5 dias.
0: Não, mas tá aqui no currículo. Tá no currículo. Tem que colocar. Porque o NP é um patrimônio. O NP é sensacional, Sim. Não é, Zelt? O pessoal não deve conhecer. O mais jovem não conhece, mas marcou a história, né?
1: Eu me orgulho da passagem pelo NP. NP, para quem não está ligando o nome à pessoa jurídica, né? É o Notícias Populares. Aquele jornal que as pessoas brincavam que falavam que exprimia e saía sangue.
0: É, exatamente. Tinha o Menino Diabo. Pô, eu fiquei sem dormir.
1: É o Bebê Diabo.
0: É, o Bebê Diabo. Tinha a loira do banheiro também. Você tá louco. A gente ficava sem dormir umas noites aí, pensando nessas coisas que o NP divulgava. E você ficou 5 dias lá só, Zelt?
1: Não por preconceito, por nada. Eu vinha da Editora Abril, eu tinha saído da revista Placar e fui editor de esportes do NP entre segunda e sexta-feira, porque depois me chamaram de volta para Abril para a revista Quatro Rodas.
0: Ah, legal.
1: E eu sempre gostei muito de fazer revista, né? Mas o Notícias era uma escola, tinha que ter muita criatividade, viu, Agostinho, para trabalhar no Notícias Populares. Eu te digo que foi o lugar mais difícil que eu já trabalhei.
0: Eu acredito.
1: Porque eu trabalhava na editoria de esportes, né, que era um pouco... Ela era um pouco separada daquela coisa do crime, do sensacionalismo, mas não assim, no esporte a gente gostava de fazer umas graças, né? E nessa época que eu trabalhei lá, era a época das eliminatórias para a Copa de 94. Aí era Dunga, todo mundo pegava no pé do Dunga, né? E depois ele ficou bravo, levantou a taça, chamando jornalistas de traíra em 94. Mas na eliminatória em 93, era ali antes do Romário salvar a pátria, fazendo aqueles gols contra o Uruguai, né? Todo mundo contestava muito o Parreira. A gente não pode esquecer que nós vivíamos um período. A gente tinha o São Paulo do Tele e o Palmeiras da Parmalat, dois times muito fortes, muito bons. E o Parreira era um bem defensivista, né? Ele acaba ganhando a Copa lá do jeito dele. Mas em 93, quando eu passei rapidamente pelo NP, era uma grita geral contra o Parreira e contra o Dunga, que ainda tinha aquele resquício da era Dunga, de 90, lá com o Lazzaroni. E eu lembro que uma das coisas que eu fiz no NP era uma foto do Dunga subindo daqueles ônibusinhos de concentração, né? E eu pus na legenda assim: em vez de ir de uma vez por todas para casa, Dunga vai para o treino. Então, esse era o espírito do NP, pelo menos aquele NP que eu trabalhei da sessão de esportes. Era mais leve, não mexia com crime, com violência, com sangue, mas mexia, trabalhava o esporte de uma maneira, uma brincadeira, né? Fazia brincadeiras.
0: Tinha liberdade poética,
1: foi muito legal.
0: Né? Tinha uma liberdade poética. Exatamente. Tinha. Não, e o NP a gente brinca, mas é uma referência para qualquer jornalista. Porque também ele vendia na banca, né? Uma coisa que não existe mais quase hoje, mas ele tinha que se vender na banca. E aí usava os recursos possíveis. Tinha aquela mulher bonitona na capa, quase meio pelada. Tinha umas coisas meio assim, né? Foi uma escola mesmo. E muita gente boa mesmo saiu do NP. Inclusive, o Celso Unzelt, que está conversando com a gente. Se você está chegando agora aqui no Alô Alô Brasil da Rádio Nacional, Celso Unzelt com a gente aqui. Jornalista, pesquisador, comentarista esportivo, professor universitário, escritor, enfim, uma figura simpaticíssima, conhece demais sobre futebol. Aliás, estava lendo aqui que você tem um acervo em casa de quase tudo, aí revista, jornal e tal, não sei o quê. Queria saber como é que você convenceu sua mulher a permitir que você mantivesse esse material todo aqui, que eu não sei, pelo tamanho que eu estou vendo aqui, deve ter ocupado um cômodo inteiro da sua casa, não sei como é que é isso.
1: Eu sou meio acumulador, né? Ocupou uma edícula aqui. Essa casa que a gente mora, ela ficou muito tempo para ser vendida porque ninguém queria. Disse que a casa não queriam porque a casa tem uma edícula onde morava um casal de velhinhos que faleceu. E aí eu vim para cá justamente por isso, né? É um anexo aqui à minha casa. Isso ajuda a convencer minha mulher, né? Porque tá fora da casa principal. Praticamente só eu venho aqui. Mas principalmente porque minha mulher é jornalista, né, Agostinho? Você sabe como é isso, é casado com um jornalista também. A minha mulher, Patrícia, é jornalista, então isso ajuda.
0: Elas entendem a gente desculpa. Um pouco mais, né?
1: Eu dou a desculpa de que é profissional, e realmente é profissional, né?
0: Mas o que você tem, Celso? Assim. O que você tem?
1: Ah, eu tenho livros, principalmente muitos livros. Eu tenho revistas encadernadas que viraram livros. Coleção da revista Placar. Coleção da Placar eu tenho três aqui, Agostinho. Porque além de eu ter essa ligação muito afetiva com a Placar, né? Onde eu trabalhei já várias vezes por muito tempo. Eu brinco que coleção da Placar que nem comigo é que nem cachorrinho que as pessoas encontram na rua. Vão pegando o cachorrinho, pega três, pega quatro, pega cinco. Eu pego coleções da revista Placar. Eu tenho medo que elas se percam. E aí eu vou guardando aqui.
0: Isso é um pouco de toque, coleções... né? Isso tem uma dose de toque, né?
1: Ah, tem. Mas tem... Principalmente eu guardo coisas que me tragam informação, né?
0: Sei.
1: Revista, jornal, figurinha... Uma coisa que é do seu tempo, você vai lembrar os futebol cards da Ping Pong que vinham com chiclete.
0: Isso?
1: Com os... Tenho todos eles aqui. Aliás, eu tenho 102 futebol cards repetidos que eu anunciei aí para vender. tenho CD-ROM, tenho DVD, tenho DVD de jogos de separados aqui. Eu tenho uma caixa aqui que está escrito assim: DVDs, jogos de clubes e seleções, menos em Copas do Mundo. Ordem alfabética dos clubes e seleções e dentro da cronologia. Está escrito aqui na minha etiqueta.
0: E de vez em quando você dá um rolê lá, vou pegar agora o almanac, você faz assim? Você dá umas incertas?
1: Então, como é que é? Aí é que tá, por isso que precisa estar tudo organizadinho, né? As pessoas às vezes vêm aqui em casa e falam assim, você tem o maior acervo. Eu não me preocupo em ser maior, me preocupo em saber onde as coisas estão. Porque não adianta nada, eu tenho isso aqui, está perdido. Sim. Então, por exemplo, coleção de revista. Eu te falei da Placar, mas eu tenho revistas de futebol, todas elas, desde 1914 aqui. Manchete Esportiva, Esporte Ilustrado, que é uma revista que circulou de 1938 a 52 no Rio de Janeiro. E eu tenho tudo isso catalogado, eu fiz umas planilhas, né, de Excel. Eu sei quem está ouvindo vai dizer assim, o Excel, não sei o que, o Access é melhor, hoje tem programas, mas eu me dou bem com o Excel. Eu criei lá planilhas, quem, o que, quando, onde. Então, por exemplo, tem lá, quem? Tele Santana. O que? Casando. Onde? Revista Esporte Ilustrado, número 27, página 42, 1º de janeiro de 51. É assim que eu me organizo.
0: Que sensacional.
1: Porque eu preciso saber onde as coisas estão, porque eu trabalho com isso. Claro que eu tenho muito prazer com isso, mas não é só um hobby, né? É por isso que eu falo que eu tenho muito mais revistas do que camisas de futebol, por exemplo. Eu tenho camisas de futebol que eu ganhei, mas o dinheiro que eu gastaria com camisas de futebol, eu gasto com revista, com jornal, com informação.
0: Sim. É, lógico que a gente brinca, né? É um hobby mesmo, é divertidíssimo e tal. É, mas é lógico que tudo isso, todo esse conhecimento, né? Todo esse conhecimento

0: conhecimento é que faz o Celso Unzelt ser o que ele é, né? Os comentários de uma pessoa que tem essa retaguarda toda, que tem esse material todo guardado na memória, boa parte dele, mas outras fisicamente, e aí as consultas devem acontecer quando necessário, mas é isso, faz toda a diferença. Porque comentar futebol, qualquer um, até eu comento futebol, né? Agora, comentar embasado, tendo dados, tendo números, tendo nomes, estatísticas, é outra coisa, né, Unzelt?
1: É, e o futebol é um universo, né, Agostinho? Você pode falar de tática, você pode falar de história, você pode. Eu, por exemplo, tenho as coisas divididas aqui por biografias, por história de clubes, por história de competições. Tem uma parte minha aqui dos meus livros que tem futebol e teatro, futebol e cinema, futebol e cartoons. E a gente falou dos desenhos, né, que eu adoro, quadrinhos. Então, o futebol é um universo à parte. Na verdade, eu costumo dizer que o futebol e o esporte em geral é um meio, não é um fim em si, é uma linguagem, ainda mais no Brasil. Você pode explorar e pode motivar as pessoas. Eu acho tão legal, já faz um tempo que a gente faz esse tipo de coisa, né? Então, a gente encontra gente nos estádios, fala assim: ah, o primeiro livro da minha vida fosse o meu avô falecido que me deu. Foi o primeiro livro que eu li, tenho guardado com carinho, foi o senhor que escreveu. Hoje eu sou engenheiro, hoje eu sou advogado, hoje eu sou arquiteto, hoje eu sou médico. Olha que legal. Você desperta as pessoas para o conhecimento a partir de um assunto que elas gostam, que elas se identificam, que elas têm uma memória afetiva, né? O futebol é um excelente caminho para isso, como é o cinema, como é o teatro, como é a música, coisas específicas, como os ganhadores do Oscar, por exemplo. Tem gente que adora saber de cabeça quais foram os ganhadores do Oscar. Isso, tudo isso é uma motivação,
0: Não,
1: principalmente
0: aliás,
1: quando se é criança, né?
0: não, mas aliás, isso é sabido, né? Para você estimular uma criança a ler, deixa ela ler o que ela quer ler. Deixa ela ler o que ela... Não adianta você
1: Exato.
0: empurrar um clássico, não vai rolar, não vai rolar. Você tem que despertar nela o prazer, essa sensação, que aí depois ela vai sozinha. Então não tem dúvida que o esporte é um canal perfeito para isso. Eu tava vendo aqui, viu, mas eu não tenho a pretensão de ler todos os livros aqui, o título dos livros que você escreveu, que não dá nem tempo. Mas tava vendo aqui, Almanaque do Timão, o Livro de Ouro do Futebol, Os 10 mais do Corinthians, Timão 100. Bom, tem muito Timão aqui, eu tô achando que, sei lá, viu? Timão 100 anos, O Grande Jogo, Maior Duelo Alvinegro, Bíblia do Corinthians, Corinthians, Uma Caixinha de Surpresas, Flamengo, O Rei do Rio, Jornalismo Esportivo, Relatos de uma Paixão, Santos 100 anos. E tem muita coisa. Vampeta, Memórias do Velho Vampeta figuraça, hein? Bom, tem muita
1: Esse é.
0: coisa, muita coisa, muita coisa, muita coisa. 20 jogos eternos do Corinthians, Bíblia do Corinthians. Eu tô achando que você é corintiano, Unzelt. Não quero assim, me precipitar na minha conclusão aqui, hein, Unzelt?
1: Não, tá achando certo. Eu sou corintiano. Meu pai tem 96 anos e acompanhou comigo ontem Corinthians 0, Palmeiras 1. Primeiro jogo do mata-mata do sub-20 do Campeonato Brasileiro. E é uma paixão de casa, de infância. Eu nem gostava de futebol, já gostava do Corinthians. Não sabia nem que o Corinthians jogava futebol. E é uma ligação forte que a gente tem aqui com o Corinthians. Eu me orgulho principalmente do Almanaque do Timão, né? Que é um inventário de todos os jogos desde 1910, biografia de todos os jogadores e técnicos, algo que eu atualizo até hoje, que eu cheguei a fazer por 10 anos no formato de um aplicativo para celular, para atualização online de todos os dados históricos. Infelizmente, parei de dar murro em ponta de faca, não deu para manter o aplicativo, mas pretendo voltar com a ideia. E foi o embrião de outros almanaques e outros clubes, né? Inclusive o do Palmeiras, que eu também tive o prazer de fazer junto com meu amigo Mário Sérgio Venditti. Eu costumo dizer que só tem uma coisa que eu gosto tanto quanto gosto do meu clube, que é o Corinthians, que é a história dos clubes em geral, né? Eu acho que o clube é a base de tudo. O clube de futebol, a partir da história do clube de futebol, seja qual clube for, você conta a história de campeonatos, de jogadores, de técnicos, de competições específicas, de grandes jogos, tudo a partir do clube. Eu valorizo muito o clube, por isso que nessa época

0: época de Copa do Mundo, eu sempre falo que a nossa relação com o clube é de amor. Com a seleção é só sexo.
1: É.
0: Você quer ter prazer, a seleção é o máximo, você não admite menos do que o máximo. Pelo seu clube, não. Pelo seu clube, você sofre junto com ele, é tão bonito, né? Então,
1: Aliás,
0: acho que a relação do clube é muito linda, a relação de torcedor com o clube.
1: isso é sagrado. Eu tenho como sagrada a relação do torcedor com o seu clube. E eu não sei se é só uma sensação minha, mas houve um tempo em que era um orgulho para o torcedor ter um jogador do time dele convocado para a seleção.
0: Opa!
1: Você fala, nossa, meu time tem dois jogadores na seleção e tal.
0: Sim.
1: Eu sou São Paulino e o São Paulino fala, não, seleção brasileira que não tem um jogador do São Paulo não é campeão, não tem jeito, não adianta, não vai ser campeão. A gente tinha um certo orgulho, mas eu sinto que até isso está se perdendo, que a seleção está conseguindo estragar até essa. Eu não sei se é só a minha sensação, mas você perde um jogador para a seleção. Né? Acho que hoje é mais uma sensação de perda do que de orgulho de ver o seu atleta lá representando a seleção brasileira. Não sei se é só eu que tenho essa sensação.
0: Não, é exatamente isso, Agostinho. Você falou, nós somos contemporâneos, a gente lembra das disputas. Por que que você gostava disso? Porque a disputa era interna, né?
1: É.
0: O São Paulino queria ter mais jogador da seleção que o palmeirense, o corintiano queria emplacar mais que o santista, o flamenguista mais do que o vascaíno. E não só hoje não há isso, porque também há pouquíssimos jogadores que atuam aqui, como ao contrário. O torcedor fica torcendo para a seleção não chamar o jogador dele para não desfalcar em competição, né? Em mata-mata de Libertadores, em mata-mata de Copa do Brasil. É, o flamenguista, por exemplo, que atualmente é o torcedor brasileiro que mais tem jogador na seleção, ele não gosta, porque desfalca nos mata-matas. A gente sabe que o mal do futebol hoje em dia é muito futebol. É futebol demais. Eu, se fosse candidato a presidente da FIFA, eu ia lançar um slogan: o mal do futebol é muito futebol. Estão matando a galinha dos ovos de ouro. Numa época em que a molecada, ao contrário da nossa época de garoto, a molecada hoje tem muito mais opção de lazer. Futebol à parte, eles namoram muito mais cedo, eles têm carro, eles têm celular, eles estão conectados com o mundo todo. E o futebol como produto não se manca que ele tá disputando espaço com tudo isso. Está disputando espaço com as viagens, está disputando espaço com música, está disputando espaço com a namorada ou o namorado, no caso da menina que gosta de futebol, que felizmente hoje em dia são muitas, tá? Então é uma outra situação, é um outro mundo e mudou isso aí. O nosso mundinho era o nosso clube, o nosso rival, o nosso campeonato estadual. Isso foi ampliado e se perdeu, sim, você tem toda a razão. Hoje o torcedor mais detesta ver o nome do jogador deles na seleção brasileira do que vibra com isso.
1: É. Um Zé, eu brinquei com você sobre o fato de você ser corintiano. Lógico que eu sabia que você é corintiano, muita gente sabe que você é corintiano. Você não faz, me parece, não tem preocupação nenhuma em deixar claro que você é
0: Não, não
1: corintiano.
0: tenho, não.
1: E eu acho isso muito legal, muito, muito legal. Acho que já foi o tempo que tinha que esconder. Ah, não, eu torço pro Taubaté, não sei o que, sabe? Aquelas coisas, conversa fiada. Óbvio que não, você torce para um time grande, todo mundo que se envolve profissionalmente com o futebol é porque tem na origem, claro, essa paixão, né? E
0: Sim.
1: acho legal que você escancare isso mesmo, como também o Mauro Betting, por exemplo, né? Não faz cerimônia nenhuma mostrar que é palmeirense. E isso não torna a tua opinião, a tua análise, o teu trabalho comprometido, né? Acho que é importante isso. Acho que não tem nada a ver, né? Ninguém tem mais essa ilusão de que o torcedor, de que o comentarista é um ser que vem de outro planeta. Torce mesmo, mas uma coisa é torcer, você, pessoa física, outra coisa é você na ESPN fazendo seu comentário, né, Unzelt?
0: E eu acho que é bom lembrar que eu, pelo menos, tenho essa postura desde antes de torcer ser moda, né? Porque ultimamente é o contrário.
1: É
0: Eu
1: verdade.
0: até como professor de jornalismo tenho passado por essa mudança, né? Durante anos a gente falou de imparcialidade e tal, olha, cuidado, não vai vestir a camisa do clube. E atualmente, dependendo do veículo que você trabalha, a rede social principalmente, né? Esses podcasts, né? Aí tá na moda vestir a camisa do time, né? Eu não assumo o meu corintianismo por causa disso, não.

0: Eu assumo por uma questão de honestidade com as pessoas, né? Eu, como jornalista, eu acho que o nosso primeiro compromisso é com a verdade. E a verdade é que eu torço para um time de futebol, que é o Corinthians. Agora, se a pessoa achar que isso compromete o meu trabalho, ela também fica à vontade para não acompanhar o meu trabalho, mas sabendo dessa realidade. É claro que cada caso é um caso, né, Agostinho? Eu, por exemplo, não faço as coberturas mais in loco, em estádio, durante transmissões, correndo riscos, inclusive do ponto de vista da violência, que a gente sabe que hoje em dia é muito, muito grande. Então, eu não fico passando receita para ninguém. Não fico dizendo aí que todo colega deveria subir. Isso depende muito de você mesmo, né? De como você trabalha. Eu prefiro, eu acho que o corintianismo, a minha relação com o Corinthians, é um traço muito importante da minha personalidade para eu esconder. Desde sempre, isso foi muito importante para a minha profissão. Então, deixo isso claro, até brinco, né? Quando pergunta assim, ah, foi pênalti? Eu dou risada e falo assim, infelizmente foi, porque as pessoas sabem que eu sou corintiano, mas não é por isso que eu vou deixar de ver um pênalti, um impedimento, um possível favorecimento público para adquirir um estádio de futebol. E isso até me traz alguns problemas com o torcedor do clube para o qual eu
1: Sim,
0: torço.
1: imagino que sim. É.
0: Me traz muito mais problemas do que. Eu nunca tive problemas com torcedores de outros clubes, de uma maneira geral, né? Eu posso circular à vontade, por exemplo, no lançamento do livro do Rogério Ceni, onde só tinha São Paulino, ou onde há palmeirenses. Eu sempre tive uma relação muito legal com palmeirenses, inclusive na minha vida. Meus grandes amigos sempre foram palmeirenses, minha família tem origem italiana, fiz o almanaque do Palmeiras, né? E tenho conseguido levar isso a bom termo. E eu acho que agora minha vida está até mais facilitada, porque como a moda é saberem o time para o qual você torce, ou dificultada, porque o meu corintianismo não chega ao ponto não vou dizer galhofa, mas desse descompromisso, né? Que é ser torcedor acima de tudo, isso eu não faço. Esse tipo de teatro eu não gosto de fazer. Mas todo mundo sabe, sim, eu sou corintiano, assim. Em casa é uma coisa maluca. Meu pai, você imagina você ter um pai com 96 anos, corintiano, um filho que agora tem 22, também corintiano, um irmão corintianíssimo. Eu tô sempre cercado. Agora, torcer, eu torço no tapete da sala de casa.
1: Exatamente. É
0: Quando eu
1: isso.
0: tô no ar, eu não tenho compromisso nenhum de ficar falando, passando pano. Até porque eu acho que o verdadeiro jornalista corintiano é aquele que faz críticas, porque críticas há muito a se fazer da maneira que eu fui.
1: Exatamente. Celso Unzelt, que figura fantástica. Unzelt, a gente podia conversar aqui o dia inteiro, que sairia pouco ainda. Teremos muitos assuntos para
0: Ah, não
1: falar.
0: vamos, não vamos?
1: Ah, o tempo urge, o tempo urge. Mas
0: É, eu
1: o
0: sei.
1: Celso, eu queria te agradecer demais. Você é uma pessoa fantástica, uma figura incrível mesmo, incrível mesmo. Para encerrar, eu queria saber, o pessoal encontra seus livros por aí? Está ainda à disposição todo esse material, 25 publicações e tal? E queria que você deixasse teus canais de contato aí para quem quer conhecer mais você e tal. Você tem um canal no YouTube, inclusive, né?
0: Então, ele está meio paradão,
1: É.
0: até por contrato com a ESPN, que é um contrato de exclusividade de áudio e vídeo, né? Mas os vídeos continuam no ar. É um canal chamado Almanaque da Bola, muito legal, com os vídeos divertidos sobre grandes questões do futebol, né? O Palmeiras tem Mundial, o São Paulo caiu ou não caiu, o Corinthians jogou Mundial de 2000 por quê, se não tinha Libertadores. Eu faço videozinhos tentando explicar todas essas coisas. Os livros aos quais você citou, você sabe que livro, infelizmente, no Brasil é sempre complicado, né? Às vezes está esgotado. Então, acho que as pessoas que se interessarem aí pelo grosso desses 25 livros, o melhor caminho é procurar esses sites de livros usados. O
1: Sim.
0: mais popular deles é o Estante Virtual, né?
1: É.
0: Entra lá, bota um Zelt e você acha todos os meus livros que já estão esgotados. E aí, no mercado, o último deles é o Almanaque do Brasil das Copas, curiosidades exclusivas para torcedores de carteirinha, que eu tive o prazer de fazer junto com meu amigo Gustavo Carvalho. Esse está aí nas Amazon da vida, por preços cada vez mais baixos. Eu nem dou o preço do livro mais, porque a Amazon bota sempre pela metade. Então, ótimo para.

0: para quem compra. E é bem fácil de achar o almanaque do Brasil nas Copas. É o
1: Sensacional.
0: último deles, ou, como eu gosto de dizer, o mais recente, né? Porque o último, eu não pretendo sair dessa para melhor tão cedo.
1: É
0: Então,
1: isso
0: não é o
1: aí.
0: último, é o mais recente, Agostinho. Foi um
1: Maravilha.
0: prazer estar conversando contigo.
1: Bom, o prazer foi meu, enorme mesmo. Admiro o seu trabalho muito, muito, muito. Admiro você pessoalmente e tenho o maior apreço pelo seu trabalho, pela sua simpatia, enfim. E é isso mesmo, temos que tratar com leveza, porque é futebol, é arte, é emoção, né? E a gente quer manter isso, essa sensação mais sutil e doce, leve e apaixonada também que o torcedor tem com o seu time, com a bola rolando. Um Zelt, obrigado pela presença aqui. Vamos marcar outras conversas para a gente atualizar os próximos livros que virão e as histórias que você tem para contar, tá bom? Foi um grande prazer ter você aqui com a gente. Abração para você.
0: Prazer foi recíproco, meu querido Agostinho. E como diria Pedro Bial, ele em relação ao Fluminense, mas estendo ao futebol, né? O futebol é a nossa terra do nunca, onde ainda somos crianças, não é verdade? Então vamos tentar cultivar isso. Um abração para você.
1: Valeu, muito legal. Celso Unzelt, figuraça, figuraça, grande, grande, grande figura mesmo. Profissionalmente, não preciso dizer, porque todo mundo conhece e acompanha já há muito tempo. Mas é uma figura doce, uma simpatia, realmente foi muito, muito legal. Acho que acabamos assim, né? Acabamos assim o nosso Alô, Alô Brasil desta quinta-feira. Quinta-feira. Dia 9 de julho de 2026. Obrigado a você que acompanhou a nossa programação aqui em todo o Brasil. Obrigado a você aqui em São Paulo que vai aproveitar esse feriado, mas vai com moderação aí, viu? Porque a sexta-feira, eu não sei se você vai enforcar a sexta-feira. Nós não vamos enforcar, já avisou pra galera toda aqui, viu, Karina? Presentes aqui, viu, Vicentão? Estaremos civicamente aqui a partir das 8 horas na EBC. Aqui em São Paulo, na Rádio Nacional, para todo o Brasil. Valeu, pessoal! Foi muito legal ter vocês com a gente aqui. A gente se encontra, se Deus quiser, amanhã, nesse mesmo horário. Tchau, tchau e boa quinta-feira para todos nós.

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3: Olá, ouvinte nacional, muito bom dia, pontualmente em Brasília, 9 horas. Eu sou Milton Rocha e a partir de agora apresento para você o Ritmo da Notícia, com muita música e informação para você começar o dia por dentro dos acontecimentos. Na operação de áudio, Egberto Martins. Hoje nós começamos com o Seu Jorge, Felicidade.

0: Aí você ouviu Paula Lima de Alci Marques e Arlindo Cruz, Tirou Onda. Antes, Márcia Castro, com a participação de Mayra Andrade em Na Menina dos Meus Olhos, de Monsueto Menezes e Flora Matos. A primeira foi Seu Jorge, dele Pretinho da Serra, Felicidade.
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0: Em junho deste ano, o STF decidiu pelo fim da aposentadoria compulsória para juízes. O assunto também está em debate na Câmara dos Deputados, na Comissão de Constituição e Justiça, que aprovou ontem a PEC, que é uma proposta de emenda à Constituição que também acaba com a aposentadoria compulsória como punição para magistrados. Agora, a PEC ainda vai passar por uma comissão especial antes de seguir para o plenário e começar a valer após a sanção do presidente da República. O repórter Renato Ribeiro está no estúdio. Ele explica o texto da PEC e também os próximos passos. Bom dia, Renato.
2: Bom dia, Milton. Após a aprovação aí na CJ, lá na Câmara, essa proposta de emenda à Constituição segue para uma comissão especial, né? E depois vai ser votada pelo plenário. Essa PEC, Milton, ela abre espaço para demissão de juízes e também de membros do Ministério Público, mas ela só vai valer após o trânsito julgado, isto é, quando não houver mais chance de recorrer da decisão final da Justiça. Durante o processo, o magistrado fica afastado das funções e recebe salário proporcional até o julgamento definitivo. Pela proposta, cabe aos tribunais ou ao Conselho Nacional de Justiça decidir pelo afastamento, e a suspensão poderá ser de até 90 dias e o período de disponibilidade de até 2 anos. Se o caso for arquivado ou considerado improcedente pela Justiça, o magistrado volta ao cargo. E ele também recebe de volta a diferença dos salários e tem o tempo de serviço totalmente contabilizado. E essa PEC segue o mesmo entendimento do Supremo Tribunal Federal, que já havia derrubado, como você disse, a aposentadoria compulsória como forma de punição. Milton.
0: Ok, Renato, muito obrigado pelas informações. Agora 9h13, seguimos com o melhor da música brasileira, ouvindo Raul Seixas, Maluco Beleza.

0: Muito bem, ouvimos Jorge Malter e Moraes Moreira juntos em Namoro Astral, de Jorge Malter e Moraes Moreira. Os Tribalistas, de Arnaldo Antunes, Carlinhos Brown e Marisa Monte, 1-1. Abrindo o bloco, Raul Seixas. Dele, Cláudio Roberto, Maluco Beleza.
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0: A guerra contra o Irã, que parecia estar perto do fim, depois que os Estados Unidos e os países persa assinaram um memorando de entendimento em 17 de junho, no qual concordavam em encerrar as operações militares em todas as frentes. Mas os ataques de ambas as partes foram retomados. Segundo postagem nas redes sociais do Comando Central do Departamento de Defesa dos Estados Unidos, os ataques ao Irã foram retomados depois que o Irã passou a atingir navios comerciais que navegavam livremente pelo Estreito de Hormuz, uma das principais vias para escoamento de petróleo para o mundo. O repórter Gésio Passos explica os motivos dos Estados Unidos e Irã para a retomada da guerra.
2: O presidente estadunidense Donald Trump afirmou nesta quarta-feira que o acordo provisório com o Irã havia acabado depois do país ter realizado novos ataques contra bases norte-americanas no Golfo Pérsico. Trump disse ainda que não quer mais continuar negociando com os iranianos. Já o Irã informou que os ataques às instalações militares no Bahrein e no Kuwait ocorreram como retaliação após os Estados Unidos atingirem alvos iranianos, violando o cessar-fogo. O país persa prometeu ainda reagir com o fechamento de Hormuz e realizar novos ataques contra bases norte-americanas. O acirramento do conflito ocorre após a assinatura de um memorando de entendimento em 17 de junho, onde os dois países concordavam em encerrar as operações militares em todas as frentes. A tensão entre os Estados Unidos e o Irã se agravou em fevereiro deste ano, quando os norte-americanos iniciaram ataques em conjunto com Israel no território persa, assassinando o líder supremo do país, o Ayatollah Ali Khamenei. A nova guerra levou ao fechamento do Estreito de Hormuz, o que tem resultado em incertezas na economia global. Da Rádio Nacional em Brasília, Gésio Passos.
0: Agora 9h26, eu trago para você Ivan Lins, Desde que o Samba é Samba.

0: Tivemos aí Luiz Melodia, dele mesmo, Salve Linda Canção Sem Esperança. Antes, Marcos Valle, de Marcos e Paulo Sérgio Valle, Gente, abrindo o bloco Ivan Lins, de Caetano Veloso, Desde que o Samba é Samba.
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0: As canetas emagrecedoras devem ser usadas apenas como recomendação e acompanhamento médico, porque elas podem provocar, por exemplo, desnutrição, perda acentuada de massa muscular e efeito rebote, que é ganho de peso rápido após a suspensão do medicamento. Hoje, a Polícia Federal do Rio de Janeiro está nas ruas com a Operação Perigosa Caneta. O objetivo é combater a importação e a comercialização irregulares de medicamentos emagrecedores sem autorização legal. São cumpridos 3 mandados de busca e apreensão, sendo 2 no bairro Três Poços e 1 no Santo Agostinho, lá em Volta Redonda, no Rio de Janeiro. Os mandatos foram expedidos pela 3ª Vara Federal de São João de Meriti, também no Rio de Janeiro. As investigações tiveram início após o recebimento de uma denúncia anônima de que um dos investigados comercializa irregularmente medicamentos para emagrecimento sem registro da Anvisa, Agência Nacional de Vigilância Sanitária. Os investigados poderão responder pela prática dos crimes de contrabando e de comercialização de medicamentos sem registro. Agora 9:37, Cazuza.

0: 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Ajuda aí, Geraldinho. Ajuda aí, mestre.
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0: aí, você ouviu Elomar, Vital Farias e Geraldo Azevedo juntos em Ai Que Saudade Doce, de Vital Farias. Belchior, dele mesmo, Tudo Outra Vez. A primeira, Cazuza, dele mesmo, codinome Beija-Flor.
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0: O fim da Copa do Mundo será no próximo dia 19 de julho, um domingo. Agora a competição se acirra e entra nas quartas de final, que vão decidir os times que disputarão as semifinais em 14 e 15 de julho. Serão três jogos das quartas de final para definir quais times se enfrentarão na próxima fase. Hoje ocorre o primeiro jogo das quartas. Às 5 horas, França e Marrocos disputam uma vaga em Boston. Já amanhã, às 4 horas da tarde, será a vez de Espanha e Bélgica tentarem a classificação em Miami para a próxima fase. Já no sábado, às 6 horas da tarde, será a vez da Argentina enfrentar a Suíça em Kansas City. O repórter André Luiz Mendes fala das expectativas para os jogos das quartas de final.
2: Num chaveamento, somente quatro combinações podem colocar na decisão, frente a frente, gigantes do futebol mundial. A França pode enfrentar ou a Inglaterra ou a Argentina, reeditando a última Copa do Mundo no Catar, onde a Argentina levantou o título. Já a Espanha pode enfrentar Inglaterra ou a Argentina. Portanto, essas são as quatro combinações possíveis dos gigantes do futebol mundial estarem frente a frente, a não ser que Marrocos, Bélgica, Noruega ou Suíça resolvam aprontar nessa reta final de Copa do Mundo. Da equipe de esportes da Rádio Nacional, André Luiz Mendes.
0: 9 horas 49 minutos agora, seguimos com o melhor da música brasileira, ouvindo Vinícius Cantuária, Cubanos Postizos.

Muito bem, ouvimos Aline Calisto, de Paulo César Pinheiro e Edil Pacheco, Caçoá. A primeira foi Vinícius Cantuária, dele mesmo, Cubanos Postizos. Agora em Brasília, 9h58. O Ritmo da Notícia de hoje teve a edição de Daiana Vitor. Reportagem Renato Ribeiro, Gésio Passos e André Luiz Mendes. Programação musical de Djanira Goulart. Apresentação é minha, Milton Rocha. E operação de áudio, Egberto Martins.

0: saudade!
1: Fãs, muitos fãs, caravanas de ouvintes que se espremiam no auditório da Rádio Nacional para ver de pertinho seus ídolos da música e das radionovelas.
2: É bacana a gente lembrar que na década de 1940 ainda não existia a televisão no Brasil, que chegou tímida apenas em 1950. Toda a magia dos artistas da Nacional ecoam pelas ondas do rádio e pelas revistas especializadas.
1: Então, chegar pertinho das grandes vozes da emissora, para muitos fãs era a realização de um sonho. Caravanas iam até o edifício à noite para ver Emilinha Borba.
3: O

0: Outro grande astro que arrastava legião de fãs para a Nacional era ele, o professor, como era chamado pelos apresentadores, o grande Calbi Peixoto.
1: Ah, eu cheguei, a rádio era o maior veículo artístico do Brasil. Rasgavam tudo que viam. Eu saí um dia só de cueca.
2: Sobre os fã-clubes destes e de outras grandes personalidades da Rádio Nacional, a gente vai te contar mais nos próximos episódios. Hoje vamos falar também de outras caravanas, a que levava a emissora para fora dos estúdios no Rio de Janeiro.
0: As caravanas da Rádio Nacional percorriam cidades do interior e capitais do país, levando ao público a chance de finalmente conhecerem carne e osso os artistas da música e das radionovelas que até então existiam apenas na imaginação dos ouvintes.
2: Em 1953, a caravana Rádio Nacional chegou a Belém, no Pará, cercada de enorme expectativa popular. A visita levou ao público paraense alguns dos artistas mais queridos das radionovelas, cantores e locutores que faziam sucesso em todo o país, como Jorge Veiga, Ademil de Fonseca, Adelaide Chioso e Isaurinha Garcia.
0: A passagem pela capital paraense foi notícia de duas páginas inteiras na revista Vida Doméstica, que existiu entre os anos de 1920 e 1962.
3: Jamais uma tão grande caravana de artistas, com quase 80 pessoas, deslocou-se do Rio de Janeiro para realizar espetáculos de grande brilho. Foram músicos, maestros, cantores, além de locutores, arquivistas e...

0: A Rádio Nacional foi a escola de um futuro grande comunicador deste país, o apresentador Silvio Santos. Em 1959, com a popularidade em alta, uma caravana de artistas da emissora percorreu ruas da cidade de São Paulo, reunindo multidões e mostrando o poder de mobilização cultural da emissora naquele período. Era a caravana do Peru, poder de mobilização cultural da emissora naquele período. Era a caravana do Peru que fala.
1: O termo Peru era um apelido carinhoso criado por Manuel da Nóbrega e Ronald Golias. Silvio Santos ficava tão nervoso e agitado nos bastidores que seu rosto ficava super vermelho, lembrando a cabeça de um peru.
2: Olha a hora, o peru vai cantar agora.

0: Este episódio usou áudios do acervo da Empresa Brasil de Comunicação, da TV Brasil e do podcast Peças Raras, do professor Marcelo Abud.
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2: Agora 10h07 em Brasília, eu sou Milton Rocha e te faço companhia no Expresso Nacional, com uma seleção musical feita para você com o melhor da música brasileira. Na operação de áudio comigo é Guiberte Martins. Começamos com Milton Nascimento, Roupa Nova.

0: Você ouviu Thiago York e Silva, de Thiago York, Lucas Silva e Maico Ananias, Forasteiro. Antes, Ana Rato, dela mesma, Penumbra, abrindo o bloco Milton Nascimento, de Milton Nascimento e Fernando Brant, Roupa Nova.
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0: Uma seleção musical feita para você com o melhor da música brasileira. Eu trago agora Marina Lima, Não Sei Dançar.

0: Você ouviu Tim Maia dele mesmo, Acendo o Farol. Antes e Posse, de Sérgio Sampaio, Meu Pobre Blues. Abrindo o bloco, Marina Lima, de Alvim, Não Sei Dançar.
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0: Agora 10h28, eu trago para você Nara Leão, Moça Bonita.

0: Tivemos aí Marisa Monte de Carlinhos Brau, Marisa Monte e Arnaldo Antunes, O Bonde do Dom. Antes, Guilherme Arantes, dele Nelson Motta, Coisas do Brasil. A primeira foi de Djavan, dele mesmo, Maria das Mercedes.
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0: Agora 10h41, essa com certeza você não esqueceu. Rita Lee, Ovelha Negra.

0: Tivemos aí Clube do Balanço, de Marco Mattoli e Ney Lopes, Time Contra. Caetano Veloso, dele mesmo, Oração ao Tempo. Abrindo o bloco, Rita Lee, de Rita, Ovelha Negra.
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0: Uma seleção musical feita para você com o melhor da música brasileira. Você confere comigo, ouvindo agora Nando Reis e Dois Reis juntos em família.

0: Ouvimos Simone e Ivan Lins, de Ivan Lins, Dandara. Paula Santoro, de Filó Machado e Cacaso, Perfume de Cebola. Abrindo o bloco Jorge Benjor, dele mesmo, Santa Clara Clareou.
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0: É isso aí, 2 horas sem nenhum intervalo, só aqui na Nacional. Vamos ouvir agora Dominguinhos e Elba Ramalho, De Volta pro Aconchego.

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1: Você ouviu Zélia Duncan de Arnaldo Antunes e Pepeu Gomes, Alma. Antes, Martinália, com a participação de Pedro Luiz, Tem Juízo, Mas Não Usa, de Pedro Luiz e Lula Queiroga. A primeira, Dominguinhos, com a participação de Elba Ramalho, em De Volta para o Aconchego de Dominguinhos e Nando Cordel.
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1: Isso aí, uma seleção musical feita para você com o melhor da música brasileira. Claudio Zolli, Noite do Prazer.

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0: Daí você ouviu Elisa Regina, de Fernando Brant, Milton Nascimento, Maria Maria. Antes, Mariana Aidar, de Théo de Barros, Menino das Laranjas. A primeira foi Gal Costa, de Gilberto Gil, Barato Total.
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0: É isso aí, uma seleção musical feita para você com o melhor da música brasileira. Eu trago agora João Bosco, Desenho de Giz.

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1: Olá, muito boa tarde a você que nos escuta de todo o Brasil. Está no ar o Repórter Nacional, que tem hoje os seguintes destaques. Após fim do cessar-fogo entre Estados Unidos e Irã, escalada de ataques marca dia do sepultamento do ex-líder supremo iraniano Ali Khamenei. Força Aérea do Irã confirma nova ofensiva contra países aliados dos Estados Unidos. E mais...
3: Decisão sobre retirada de subvenção da gasolina é adiada para a semana que vem.
4: Polícia Federal faz operação contra desvio de emendas parlamentares.
5: 2 servidores são presos e 11 afastados em operação na Assembleia Legislativa de Rondônia, que investiga a rachadinha.
6: Vale mais do que uma revanche. Em 2022, nas semifinais, a França

0: Brasil com a nossa rede nacional de comunicação pública. Eu sou o Daniel Ito e você acompanha agora as principais notícias desta quinta-feira, 9 de julho de 2026.
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0: E antes de darmos início ao noticiário, um aviso: diante do período de defeso eleitoral, nossos jornais seguirão as recomendações do TSE e também da SECOM da Presidência da República, então não serão veiculados conteúdos que possam configurar promoção de programas governamentais, divulgação de realizações da administração pública ou valorização institucional de órgãos e entidades federais que possam caracterizar publicidade institucional, medida que se faz necessária para garantir o cumprimento das normas que regulamentam a comunicação dos órgãos e demais instituições públicas durante esse período de defeso eleitoral, que vai até o dia 25 de outubro, portanto. Vamos em frente. A gente começa esta edição do Repórter Nacional, então, falando sobre o preço de combustível, viu? Porque o ministro da Fazenda, Dario Durigan, disse hoje que desistiu de retirar a subvenção da gasolina nessa semana. Isso após o preço do petróleo voltar a subir, viu? Repórter Gabriel Brum está aqui no estúdio comigo e tem os detalhes, então, desse anúncio do ministro. Gabriel, muito boa tarde para você.
2: Boa tarde, Daniel. Boa tarde a todos. A retirada da subvenção da gasolina pode ficar para a semana que vem, após a retomada dos ataques entre Estados Unidos e Irã, afirmou hoje o ministro Dario Durigan em entrevista à Rádio Gaúcha. A gente lembra que no ápice da crise, com o petróleo bem mais caro, o auxílio financeiro foi necessário para evitar que o preço dos combustíveis disparasse aqui no país. Aí, com o cessar-fogo e as negociações por um acordo de paz, o preço caiu e a retirada dos benefícios entrou em discussão. Só que as incertezas sobre o acordo de paz fizeram, de novo, o preço do barril de petróleo subir e se aproximar dos 80 dólares. Por isso é preciso cautela, disse o ministro.
3: E aí nós temos que adotar com cautela a retirada de subsídio. Então a gente tirou do diesel, essa semana eu ia anunciar a retirada da gasolina, vou analisar a retirada na próxima semana, porque o preço da gasolina já está com um impacto diferente do que eu estava prevendo. Semana que vem, a depender da situação, o que eu gostaria de fazer é retirar o subsídio da gasolina, seja parcial, seja totalmente, como próximo passo.
2: Já sobre a renegociação de dívidas rurais, o ministro disse que está em discussão com o Congresso Nacional e pode sair nos próximos dias.
3: A medida provisória vai ser editada tão logo a gente faça as últimas conversas. Fim dessa semana, começo da próxima semana.
2: Bem, a princípio devem ser renegociados aí 100 bilhões de reais. O limite é de 8 milhões de reais por CPF para quem teve perdas por causa de mudanças climáticas e 4 milhões de reais para agricultores que tiveram prejuízos por variação de preços. Aí o prazo de pagamento pode chegar a 10 anos para quem sofreu com os eventos climáticos. E sobre os juros, nesse plano, as conversas giram em torno de 6% para o pequeno agricultor, 9% para o médio e 12% para o grande produtor, Daniel.
0: Muito obrigado pelas informações, Gabriel Brum, que falou para a gente aqui, explicou, né, que o preço do petróleo está voltando a subir porque as tensões lá no Oriente Médio estão voltando. Havia essa expectativa de que a paz se encaminhasse entre Estados Unidos e Irã, o que acabou, infelizmente, não acontecendo, né? E aí, a Força Aérea do Irã confirmou um novo ataque hoje contra países aliados dos Estados Unidos, em mais uma escalada, então, desse conflito após o fim do cessar-fogo. E aí também hoje, lembrando, né, o ex-líder supremo do Irã, Ali Khamenei, que havia sido morto lá no primeiro dia dos ataques, hoje foi o sepultamento dele. Vamos atualizar as informações do conflito com o repórter Gabriel Corrêa, que está na linha com a gente. Gabriel, muito boa tarde para você.
4: Olá, Daniel. Boa tarde para você. Boa tarde a todos também. Daniel, os alvos do Irã hoje foram 4 bases norte-americanas, 2 no Kuwait e 2 no Bahrein, além de ataques com mísseis contra a Jordânia e drones contra uma antena de satélite no Catar. Essa é mais uma resposta aos Estados Unidos, que atingiram ontem cerca de 90 alvos militares iranianos, incluindo sistemas de defesa aérea, depósitos de mísseis e drones e a infraestrutura logística ao longo da costa do país. Um dia antes, as forças do Comando Central norte-americano atacaram outros 80 alvos em resposta às ações iranianas contra 3 embarcações comerciais no Estreito de Hormuz. Segundo o Ministério da Saúde do Irã, os ataques mais recentes dos Estados Unidos deixaram 14 mortos e 78 feridos, viu, Daniel?
0: Pois é, justamente agora que esse cessar-fogo está sendo deixado de lado, então.

0: E é o momento, inclusive, que o Irã realiza o último dia, né, Gabriel, do funeral, então, de Ali Khamenei, o líder supremo morto lá no início dos ataques, né?
1: Exatamente, Daniel. Hoje ele acontece na cidade de Meshed, próxima à fronteira com o Afeganistão. Milhares de peregrinos participaram desse último dia das cerimônias fúnebres de Ali Khamenei. O sepultamento aconteceu no santuário de Manresa. Segundo a TV iraniana, um desses últimos ataques norte-americanos, inclusive, atingiram uma ferrovia próxima à cidade onde Khamenei foi sepultado. Milhares de participantes por lá entoaram gritos de vingança e exibiram faixas contra o presidente norte-americano. E o filho de Ali Khamenei, Mojtaba Khamenei, que assumiu o posto depois da morte do pai, não participou dessas cerimônias e ele não é visto em público desde o início da guerra. Segundo a agência Reuters, o tráfego no Estreito de Hormuz chegou a cerca de 40 navios por dia nas últimas 2 semanas. Esse é o maior nível desde o começo do conflito. O presidente do parlamento iraniano, Mohammad Bagher Ghalibaf, reafirmou hoje que o Estreito de Hormuz só será reaberto por meio de acordos com o Irã e não por meio de ameaças. Daniel, segue no estúdio.
0: Tá certo, Gabriel Corrêa, muito obrigado, viu, pelas atualizações então do conflito que está voltando a crescer no Oriente Médio. E enquanto isso, em Ankara, na Turquia, a cúpula da OTAN abordou a necessidade da existência dessa própria aliança em um período justamente marcado por guerras na Ucrânia e também essa sobre a qual a gente falou no Irã. O correspondente da Rádio França Internacional, Arthur Capuani, fala que o compromisso foi firmado em uma declaração conjunta, portanto, nessa reunião da OTAN.
2: Os líderes da OTAN fizeram questão de reforçar a validade e o compromisso com o artigo 5º da aliança, que prevê a defesa mútua caso algum aliado seja atacado. Esse é, de fato, o grande motivo da existência da OTAN hoje. Mark Rutte projeta um protagonismo europeu dentro da OTAN, mas a verdade é que, caso os planos sejam mesmo cumpridos, a realidade aponta para uma Europa mais forte e uma OTAN mais fraca. Mas vamos deixar claro que o Trump não quer uma Europa mais forte, longe disso. O que ele quer, na verdade, é que os europeus comprem cada vez mais armas dos Estados Unidos. Isso já acontece bastante hoje. 60% das novas armas adquiridas pela União Europeia vem dos norte-americanos. Mas a médio e longo prazo, essa situação ela pode ser diferente, porque a intenção da Europa é mesmo fortalecer a sua própria indústria e tecnologia militares e comprar menos dos Estados Unidos. 73% dos cidadãos acreditam que a Europa deve seguir o seu próprio caminho.
0: Esse foi Arthur Capuani, da Rádio França Internacional. Agora a gente volta aqui para o Brasil, vamos à região norte, porque em Rondônia, uma mega operação apura fraudes em licitações e desvio de dinheiro público, isso na Assembleia Legislativa do Estado, viu? Essa aqui é mais uma investigação da Polícia Federal, em conjunto com a CGU e Ministério Público Local, para desarticular uma organização criminosa no Estado. Renato Ribeiro está aqui ao meu lado. Boa tarde para você, Renato. Conta para a gente aí se essa operação já foi concluída no dia de hoje.
3: Sim, Daniel, já terminou. Uma operação contra rachadinhas na Assembleia Legislativa de Rondônia e que prendeu aí 2 servidores comissionados e afastou outros 11. A investigação mira suspeitos envolvidos em lavagem de dinheiro, fraudes em licitações e associação criminosa. Foram cumpridos, Daniel, 2 mandados de prisão preventiva e 9 de busca e apreensão no município rondoniense de Ariquemes, incluindo a prefeitura da cidade. Na capital Porto Velho, os agentes foram à sede da Assembleia Legislativa e ainda em endereço em Manaus, no Amazonas. A justiça determinou o bloqueio de até R$ 9 milhões em bens, ativos financeiros e criptoativos. A PF apreendeu maços de dinheiro, relógios de luxo, automóveis e equipamentos eletrônicos. Essa investigação, Daniel, começou em 2024, após relatórios do COAF, o Conselho de Controle de Atividades Financeiras, mostrarem movimentações suspeitas de uma empresa de Manaus. A PF aponta a existência de uma associação criminosa estruturada em 2 frentes. Uma voltada à fraude em licitações e ao direcionamento de contratos públicos em Ariquemes, e outra destinada ao desvio de recursos públicos por meio de rachadinhas com uso de contas de servidores comissionados da Assembleia Legislativa de Rondônia. foram identificadas movimentações financeiras superiores a R$ 9 milhões, valores considerados incompatíveis com a capacidade econômica dos investigados. Daniel.
0: Rondônia, portanto, crimes aí de desvio do dinheiro público na Assembleia Legislativa do Estado. Obrigado pelas informações ao vivo, Renato Ribeiro. A gente segue falando da Polícia Federal, agora outra operação da PF, desta vez agora no Rio de Janeiro, viu? Onde agentes investigam o desvio dos recursos das emendas parlamentares lá no Estado. Duas pessoas, inclusive, foram presas, viu? Como nos conta ao vivo Cristiane Ribeiro, lá da capital fluminense. Cris, muito boa tarde para você.
4: Boa tarde, Daniel. Boa tarde também aos ouvintes. Daniel, a Polícia Federal cumpriu hoje, aqui no Rio de Janeiro, dois mandados de prisão na Operação Emendátil. Rafael da Silva Gonçalves foi preso em casa na Barra da Tijuca, aqui na zona oeste da cidade. Ele é ex-assessor do conselheiro do Tribunal de Contas do Estado, Domingos Brazão, condenado e preso como mandante do assassinato da vereadora Marielle Franco e do motorista Anderson Gomes. O outro alvo foi a policial militar Robson Calixto Fonseca, também ex-assessor de Domingos, condenado no caso Marielle e que já está preso. Os cerca de 60 agentes que participaram da operação desencadeada para desarticular um esquema de desvio de emendas parlamentares destinados a organizações da sociedade civil no Estado também cumpriram 21 mandados de busca e apreensão expedidos pelo Supremo Tribunal Federal, que determinou ainda o bloqueio patrimonial no valor de R$ 100 milhões. A investigação identificou que os investigados teriam utilizado organizações da sociedade civil, pessoas físicas e jurídicas vinculadas ao grupo para movimentação financeira e ocultação patrimonial, que é quando alguém esconde bens ou valores para fraudar credores. Os repasses teriam sido feitos por meio de empresas e pessoas usadas como laranjas. Segundo a Polícia Federal, há suspeita de irregularidades nas parcerias firmadas com as OSs investigadas, tais como superfaturamento de conspiração entre empresas participantes das cotações de preços e de inexecução contratual. Os envolvidos no esquema vão responder pelos crimes de peculato, lavagem de dinheiro e organização criminosa. Volto com você, Daniel.
0: Mais um caso de desvio das emendas parlamentares no Rio de Janeiro, inclusive. Cris, muito, muito obrigado pelas informações ao vivo aqui no Repórter Nacional. Agora são 2 horas, aliás, é 12:14 em Brasília. Fique ligado, você vai ouvir ainda hoje.
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0: Nossa, de onde que eu tirei 2 horas, gente? 12:15 agora, não se confunda, tá bom? Vamos em frente aqui no Repórter Nacional para falar do IBGE, que se prepara agora para mais um censo agropecuário, florestal e aquícola. E aí, olha só, quem tiver interesse em trabalhar nas zonas rurais do país, coletando informações sobre a estrutura, produção dos estabelecimentos rurais brasileiros, tem que correr, viu? O prazo de inscrições termina hoje, é trabalho temporário, mas é trabalho sempre é bom, né? E a repórter Sayonara Moreno está aqui no estúdio com a gente com mais informações para quem estiver interessado em tocar esse censo do IBGE. Saiu, boa tarde para você.
7: Oi, Daniel, boa tarde para você, para quem acompanha a gente. O prazo termina hoje, mais precisamente daqui a pouco, às 14h.
0: Daqui a
7: pouco. Esse é o 12º Censo Agropecuário, Florestal e Aquícola do IBGE. E o prazo, como a gente disse, acaba daqui a pouco para o processo seletivo simplificado. Os candidatos vão concorrer, Daniel, a mais de 8.200 vagas em 5 cargos. Estão reservadas vagas também para pessoas pretas e pardas, com deficiência, indígenas e quilombolas. Os salários aí, ó, para quem está precisando, variam entre R$ 2.128 e R$ 4.008.
0: Uhum.
7: Vagas que são para atuar em atividades administrativas, operacionais, supervisão, suporte tecnológico, tudo relacionado, então, à realização desse levantamento, né? Os candidatos selecionados, né, quem passar nessa seleção, precisam ter o ensino médio completo e pelo menos 18 anos na data da contratação. Também precisa estar, obviamente, em dia com a justiça eleitoral, no caso dos homens, com as obrigações militares também, além de ter aptidão física e mental para o exercício da função. É exigida também

0: também, Daniel, na contratação, a carteira nacional de habilitação para algumas funções que vão exigir ali que a pessoa dirija, né, alguns veículos. Para se inscrever, então, tem que acessar o site do Instituto Brasileiro de Formação e Capacitação até às 14h. Eu repito, até daqui a pouco, 14h. A taxa é de R$ 53, mas algumas pessoas estão isentas aí dessa taxa, que são as pessoas que já fazem parte do CadÚnico do governo federal e também doadores de medula óssea que atendem aos critérios. As provas em 27 de setembro, na cidade de escolha do candidato, e em caso de aprovação, o contrato vale inicialmente por até um ano. Pode sim ser prorrogado, pode ir prorrogando em até 48 meses, daí 4 anos, né? Que é o máximo previsto ali pela legislação relacionada à contratação temporária. Quem não entrou na lista ali dos selecionados nessa prova, que é bastante simples, 60 questões e pronto, quem não entrar na lista, vale a pena fazer, porque o IBGE vai fazer também um cadastro reserva para caso de necessidade de mais contratação. É uma oportunidade
1: Claro.
0: temporária aí para muita gente que pode ter um emprego garantido por até um ano ou até 4 anos.
1: Já pensou que legal percorrer nossas zonas rurais belíssimas e florestais também de todo o país, coletando essas informações? Eu ia gostar muito desse trabalho, viu, Sayô? E quem está interessado, não se esqueça, o prazo termina daqui a pouco, como disse a Sayô, 14h. Então não perca essa oportunidade. Meio-dia e 18. Vamos falar de saúde agora, nessa época do ano que é bastante seca na maior parte do país, pelo menos, né? Porque, olha, a baixa umidade do ar em várias regiões colocou as autoridades em alerta, porque além de agravar os problemas respiratórios, esse clima seco aumenta o risco de incêndios florestais também. Então, não só uma questão de saúde, mas também uma questão ambiental. E a repórter Solimar Luz está na linha com a gente, ao vivo, com a previsão do tempo, né, Solimar? E também os cuidados necessários à saúde das pessoas nesses locais que estão tão secos. Boa tarde para você.
2: Oi, Daniel, boa tarde para você, boa tarde a todos. A atuação de uma grande massa de ar seco deve ampliar, viu, as áreas com baixa umidade aqui no Brasil até o fim de semana, até domingo. O fenômeno se estende desde o interior da região Nordeste até grande parte do Centro-Oeste, além de áreas do interior das regiões Sudeste e Sul. O alerta é do IMET, Instituto Nacional de Meteorologia. Esse período de estiagem, ele exige cuidados tanto com a saúde quanto com a preservação ambiental. De acordo com as autoridades, o ar seco favorece o agravamento de doenças respiratórias, aumenta o desconforto causado pelo ressecamento das vias aéreas, também dos olhos e da pele, e ao mesmo tempo eleva o risco de incêndio. As autoridades recomendam, então, no caso, né, das pessoas que bebam bastante líquido, né, bastante água o tempo todo para poder prevenir mal-estar. E ainda, de acordo com o IMET, os menores índices de umidade, aí o pessoal tem que ficar bem atento, variando entre 20% e 30%, devem ser registrados em áreas de 14 estados, Daniel, podendo atingir valores ainda menores, viu? Eu volto conversando.
1: É importante tomar cuidado mesmo com esse clima seco, Solimar. Muito obrigado, viu, pelas informações e bom trabalho para você aí no Rio de Janeiro. Agora a gente fala sobre a sobrecarga de trabalho, dificuldade de conciliar carreira, família e a vida pessoal, claro, que tem pesado principalmente para as mulheres, viu? E aí, esse cenário se reflete no aumento dos casos de burnout. Vamos conferir a reportagem de Rafael Lopes, da Rádio Educadora da Bahia, emissora da Rede Nacional de Comunicação Pública.
3: Dados da Previdência Social mostram que os afastamentos pela síndrome de burnout cresceram 823% entre 2021 e 2025. As mulheres representam cerca de 64% dos casos de esgotamento profissional. Segundo a especialista em desenvolvimento humano e bem-estar, Renata Matos, além da pressão profissional e a sobrecarga de trabalho, questões hormonais também agravam o problema.
4: A média de idade desses afastamentos é em torno de 40 anos. A principal justificativa para isso é realmente a sobrecarga que a mulher tem na vida. Ela ainda é a principal cuidadora da família, das tarefas, né, dos afazeres, da gestão doméstica. Soma-se a isso o fato dela estar atravessando a perimenopausa, que traz uma série de oscilações hormonais que impactam na biologia mesmo da mulher, né? No...
3: Insônia, irritabilidade, exaustão e dificuldade para se concentrar estão entre os principais sinais de alerta.
4: A síndrome do burnout, ele se instala porque as pessoas não respeitam os seus limites físicos e ignoram os sintomas. Ter insônia não é normal. Sentir esse cansaço extremo, contínuo, não é normal.
3: Segundo Renata Matos, após o diagnóstico, o ideal é um tratamento multiprofissional, mas o tempo de recuperação varia conforme o caso.
4: Em média de 30 dias de afastamento, tem gente que precisa de muito mais, porque realmente passa a afetar as questões de saúde mental mesmo.
3: O burnout já é reconhecido na CID, Classificação Internacional de Doenças da Organização Mundial da Saúde. O diagnóstico deve ser feito por meio de avaliação clínica, por médico ou psicólogo. Quando há constatação de incapacidade laboral, o trabalhador pode ter direito ao afastamento e a benefícios previdenciários. Da Rádio Educador FM, diretamente de Salvador, Rafael Lopes para a Rádio Nacional.
1: Atenção agora, nossos ouvintes do Rio de Janeiro, porque o Hemocentro está fazendo uma campanha para aumentar as doações de sangue durante essa Copa do Mundo. Vamos entender melhor. Quem conta pra gente é João Barbosa.
5: A Copa do Mundo 2026 está chegando ao fim, mas as doações de sangue não podem parar. Com o objetivo de incentivar as coletas durante o torneio, o Instituto Estadual de Hematologia do Rio de Janeiro está promovendo a campanha Dê o Sangue na Corrida pelo Pódio. A ação, que dura até o dia 17 de julho, vai acontecer de forma simultânea nos quatro hemocentros administrados pela Secretaria de Saúde de Estado, localizados no Centro Carioca e nos municípios de Santo Antônio de Pádua, Teresópolis e Duque de Caxias. Inspirada na mobilização Hemocentros Unidos, um esforço coletivo entre hemocentros brasileiros que visa fortalecer a hemorrede nacional, a campanha busca reverter a queda de 43% das doações registrada durante a realização dessa Copa do Mundo. Segundo o Instituto, quedas como essas são historicamente comuns durante a realização do evento esportivo. Um dos motivos é a mudança nas rotinas dos doadores e o aparecimento de doenças sazonais. A campanha reforça que uma coleta pode salvar até quatro vidas. Vale lembrar que para isso é necessário ter entre 16 e 69 anos de idade, sendo que menores de idade devem estar acompanhados dos responsáveis e devidamente autorizados. O diretor-geral do Hemorrio, Luiz Amorim, explica alguns dos pré-requisitos básicos para a doação.
6: Precisa pesar mais de 50 quilos e tem que estar em boas condições de saúde e munido de uma carteira de identidade oficial com foto. Pode ser um documento digital, desde que ele seja oficial. Não pode ser cópia. Pessoas com mais de 60 anos podem doar até 69, até o limite de 69. Porém, se nunca doou sangue antes dos 60, não pode começar a doar depois que fizer 60.
5: Apesar do jejum ser dispensável, também não se deve comer alimentos gordurosos durante 3 horas antes da doação, nem consumir bebidas alcoólicas por 12 horas antes da doação. Além da coleta, a campanha conta com uma programação especial. No polo do centro, estudantes de medicina promovem um quiz com curiosidades sobre a Copa do Mundo, enquanto uma ativação com equipamento de filmagem em órbita 360 graus registra o momento dos participantes. Para mais informações sobre as coletas, acesse o site do Hemorrio. Sob supervisão de Sâmia Mendes, da Rádio Nacional do Rio de Janeiro, João Barbosa.
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1: Vai começar a fase de quartas de final da Copa do Mundo, viu? As 8 melhores seleções do torneio vão se enfrentar a partir de hoje e olha só, tem jogão pela frente, viu? Vamos aos detalhes com André Luiz Mendes.
8: Revanche, essa é a palavra-chave para o jogo de daqui a pouco, às 5 da tarde, em Boston, envolvendo França e Marrocos. Se encontraram em 2022 na Copa do Catar, nas semifinais, a equipe marroquina foi eliminada pela França. A tendência agora é que os marroquinos corram atrás, porque será histórico pela primeira vez se passarem pela França, chegarem a uma semifinal de Copa do Mundo, até porque a seleção marroquina é a seleção africana de maior sucesso em Copas do Mundo. O técnico Didier Deschamps da França tem dúvidas. Koné ou Tchouaméni no meio de campo. Barcola ou Doué. O Koné tá pendurado com cartão amarelo. Barcola pendurado com cartão amarelo. E o Olise também. Quem tomar cartão, se a França passar, vão ficar aí fora das semifinais. Pelo lado de Marrocos, o time não terá o seu principal atacante, Saibari, que saiu contundido na partida pelas oitavas contra o Canadá e já está fora do jogo de logo mais. Em compensação, o zagueiro Riad, poupado na última partida, se recuperou de uma lesão e está de volta ao time. O técnico da equipe de Marrocos tem preocupações

0: principalmente com cartões amarelos. Estão pendurados o Diop, o Al-Hal, Hakimi, o Nahri e também Canús. A arbitragem será argentina. Facundo Tello, auxiliado por Juan Pablo Belatti e por Gabriel Chad. Bola rolando às 5 da tarde em Boston para a França e Marrocos. É a primeira partida das quartas de final da Copa 2026. Da equipe de esportes da Rádio Nacional, André Luiz Mendes.
1: Vamos falar agora do Festival de Cinema de Gramado, porque a organização do tradicional festival lá do Sul acaba de anunciar a seleção de filmes que concorrem nessa edição número 54 do evento, que está marcado para entre 12 e 22 de agosto. Madison Euler tem as informações ao vivo para a gente. Quais são esses filmes, hein, Madison? Boa tarde para você.
2: Oi, Daniel, uma boa tarde para você e para os ouvintes. Antes de destacar os filmes aí, vou só trazer que o homenageado deste ano com o troféu Cidade de Gramado, que reconhece aí personalidades ligadas ao festival, vai ser o ator, roteirista e diretor Marcos Caruso. Na disputa pelo Kikito, foram escolhidos 6 longas-metragens de ficção. Destaco aqui 2 deles. Um deles é o Chorão, Só os Loucos Sabem, do Hugo Prata e do Felipe Novaes, que vai falar aí da trajetória do vocalista da banda Charlie Brown Jr. E o outro filme que eu destaco é o Pele de Rinoceronte, do Rio de Janeiro, que é dirigido pelo Marcelo Maia, estreia dele na direção, grande produtor aí, e que é encabeçado pela atriz Débora Falabella no papel de uma repórter de um jornal popular, que é ao lado de uma advogada criminalista, vê sua vida mudar após um homicídio que chocou o Brasil e que marcou o início do debate aqui no país sobre feminicídio. A abertura do festival oficialmente vai ser no dia 14 de agosto, com a exibição do filme Antártida, do Bruno Salfavi. Ele não concorre, né, é o concurso, está fora da competição. E a tradicional janela de exibição dos filmes gaúchos, o Prêmio Assembleia Legislativa, que é apelidado aí carinhosamente de Gauchão, vai exibir 18 filmes. As atualizações desse ano, das outras mostras e outros homenageados e de outros filmes que concorrem ao Kikito, já estão disponíveis no site do Festival de Gramado, endereço festivaldegramado.com. Volto com você, Daniel.
1: Perfeito, Matson, muito obrigado. Então, boa sorte aí aos filmes concorrendo aí ao Kikito do Festival de Cinema de Gramado, repito, marcado entre os dias 12 e 22 de agosto, portanto, deste ano, o tradicional Festival de Cinema lá do Rio Grande do Sul. Meio-dia e 29 agora é a hora certa em Brasília, e o Repórter Nacional fica por aqui com trabalhos técnicos de Thiago Coelho aqui ao meu lado. Obrigado pelo seu trabalho, Thiago. E você que nos ouve, confira lá as reportagens todas no site da Rádio Agência e nos siga também no Instagram, @RadioNacionalNoticias. Curta, compartilhe e comente lá os nossos conteúdos. Uma ótima tarde para você. Tchau.
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8: Muito boa tarde para você que está ligadinho com a gente. É Nacional Brasília, 96,1, música brasileira em primeiro lugar, sempre com aquele destaque, aquele enfoque para o artista de Brasília. Aqui no programa Espaço Arte, a gente vai exatamente fazer isso, divulgar a cena cultural da nossa cidade, as muitas dicas para você curtir aí o fim de semana que está pintando por aí, em eventos que rolam pela nossa cidade, pelas satélites, pela região do entorno também. O programa tem a Denise Oliveira na produção, na mesa de som, Reginaldo Fonseca, popular Gasparzinho. E tem os contatos para você mandar sua pauta para falar do seu evento aqui no programa. 996

6527-2138, 996572138, esse é o nosso WhatsApp. E tem também e-mail, que é espaçoarte@ebc.com.br. Hoje a gente fala sobre o Instituto Arte Jovem, que vai ocupar a Sala Martins Pena do Teatro Nacional, com apresentações de dança, corais, orquestras, para celebrar 10 anos de existência do Instituto neste fim de semana. Fundado em Ceilândia, em 2016, o Instituto promove acesso à cultura para mais de 500 crianças e jovens da comunidade. Então, saiba tudo aí a respeito desse show e também sobre o Instituto Arte Jovem daqui a pouco no nosso bate-papo, tá bom? Você também vai ficar sabendo aí sobre o show que, do Quarteto Carioca Escafandristas. Esse show rola hoje lá no Clube do Choro. Tá bom? A gente começa aqui com uma dica da nossa agenda. Na sequência tem Som de Brasília. 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E a gente vai começar o programa com Festa do Destino, de Natália Lima e Letícia Fialho, que levou os prêmios de melhor música e letra e melhor arranjo no Festival de 2017 da Rádio Nacional. Festa do Destino, Natália Lima.

0: que os eventos que acontecem em nossa cidade e também a história, como por exemplo a história do Instituto Arte Jovem, que foi fundado em 2016 e que vai realizar um evento na Sala Martins Pena do Teatro Nacional para celebrar essa primeira década de existência. O maestro Edmilson Júnior é o maestro da Orquestra Arte Jovem, está com a gente ao telefone. Maestro, boa tarde, bom receber você aqui na Rádio Nacional, tudo bem?
1: Boa tarde, tudo bem? Bom dia.
0: Ô maestro, como vai acontecer? Fala um pouco sobre esse evento, né? Sobre no grande palco aqui da arte e da cultura do Distrito Federal, celebrando esses 10 anos do Instituto Arte Jovem.
1: Pois é, nós estamos com um espetáculo no Teatro Nacional Martins Pena, dia 11 e dia 12, para poder celebrar esses 10 anos de existência do Arte Jovem. E estamos resgatando os melhores repertórios que nós fizemos durante esses 10 anos. Fizemos uma seleção para poder estar apresentando novamente para o público.
0: Certo. Vou dar um passo atrás aqui para você falar do Instituto em si, né? Qual é o trabalho que ele promove junto à comunidade na Ceilândia?
1: Bom, nós oferecemos gratuitamente aula de música e dança para crianças e jovens. Hoje nós estamos com 560 pessoas recebendo aulas e em Ceilândia, comunidade de Ceilândia, em torno também tem muitas pessoas que participam.
0: Entendi. Cara, que interessante. 560 crianças e jovens que estão no momento, ou você está pegando um trecho aí de pessoas que já foram atendidas? Como é que funciona isso?
1: De atendimento, nós já atendemos milhares durante esses 10 anos. Essa
0: Entendi.
1: é o total que a gente está atendendo
0: Cara,
1: hoje, né?
0: muita gente, né? 560 crianças e jovens, muito bom. Quais são os critérios e o acesso, enfim, para uma pessoa ser beneficiada, fazer parte, obter essas aulas aí no Instituto?
1: Então, todo semestre a gente lança no, nas redes a abertura das matrículas e aí a procura, a pessoa que procura. Chega lá, entra na fila e se inscreve. A gente não veda nada. Mas a
0: Entendi.
1: maioria é o pessoal de escola pública, baixa renda, que
0: Ah.
1: estuda lá.
0: Que tem a ver exatamente com o propósito do Instituto, né? Que é ajudar exatamente quem vem das situações mais, que não tem condição de pagar uma aula, né? Essa é a verdade. E quais são as atividades oferecidas? Aulas de quê?
1: A gente tem a base, que é a musicalização, para o pessoal que vai iniciar, que nunca teve contato com a música. E a partir dos 2 anos de idade, que a gente tem já a turminha Baby, e também tem a entrada, que é a partir dos 7 anos de idade, musicalização. Depois que ele vai evoluindo, aí vai ter nas provas, cada semestre, até chegar nos instrumentos de sopro, que é saxofone, clarineta, trompete, trombone, instrumento de percussão também. Nós temos também a modalidade de canto coral e também temos a dança.
0: Que legal. Você falou dos pequenininhos aí, né? 2 anos já. Mas tem outros. Ela abarca também outra faixa etária, né? O projeto.
1: Isso, a partir dos 2 anos e a porta de entrada até 14 anos, mas o pessoal que tem lá já tem 10 anos, já passou do. Tem muitos que continuam, mesmo fazendo faculdade, continuam ou como profissão ou como hobby, né?
0: Sim.
1: Hoje tem meninos que têm acima de 25 anos que aí participam da orquestra principal
0: Faz
1: também.
0: parte da orquestra ainda.
1: Isso.
0: Explica, a gente está aqui com uma gravação, mas eu gostaria que antes você explicasse. Essa gravação que a gente vai colocar aqui é da turma Baby, é dos pequenininhos mesmo. E essas turmas são de acordo com a faixa etária, é isso?
1: Isso, uma baby é de 2 a 6 anos.
0: Sei.
1: Aí nós temos o grupo da orquestra principal, que são os mais experientes. Tem a orquestra iniciante, tem a dança intermediária, tem a banda melódica. Dentro do instituto vão se formando vários grupos, né? E
0: Entendi.
1: aí esses grupos são os grupos que, quando, por exemplo, vai ter agora no sábado e domingo, a gente leva um grupo desse para cada grupo desse para poder representar o instituto como um todo, para a pessoa que chega lá. Ela vai conhecer tudo que funciona no Arte Jovem.
0: Ah, que legal. Vamos colocar para o nosso ouvinte, então, a turma Baby. Sunday Bloody Sunday, que é um grande clássico aí do YouTube, na interpretação da turma Baby. Estamos falando aqui do projeto Instituto Arte Jovem, que rola na Ceilândia, que está comemorando 10 anos. Já já mais detalhes aí para você participar da comemoração que rola lá no Teatro Nacional.

0: Eu tô aqui ouvindo e imaginando o orgulho, né, dos pais, das mães vendo seus filhos fazerem parte de uma... de um grupo, né, de uma orquestra que toca nesse nível aí, Sunday Bloody Sunday. Muito legal, né, maestro? Muito bom, né? Essa turminha aí, são os pequenininhos aí tocando essa música, esse clássico, não é isso?
1: Sim, são pequenos, mas tem muito talento aí envolvido.
0: Sim, incrível. É, exatamente, muito talento. O talento é grande, né? Apenas a idade ali deles que é bem pequenininho. Vamos também ouvir, eu tenho aqui a Suíte Nordestina da orquestra principal.
1: Isso.
0: É isso? Vamos lá, vamos ouvir então, também.

0: Suíte Nordestina, do maestro José Alcino da Silva, né, o autor dessa obra. Essa interpretação, essa leitura aí da orquestra que se apresenta neste fim de semana, comemorando 10 anos do Instituto Arte Jovem. É a Orquestra Arte Jovem. O maestro Edmilson está com a gente aqui ao telefone falando a respeito desta apresentação. Linda, né, essa peça aí. Eu não conhecia, eu confesso. Eu citei o nome aqui do José Alcino, porque eu pesquisei, obviamente. É maravilhosa. É a suíte muito belamente interpretada aí pela Orquestra Arte Jovem, né, maestro? Parabéns.
1: Sim, esse repertório aí é música instrumental. É o maestro Duda que compôs e é um clássico da música instrumental brasileira.
0: Uhum. É, muito bom. Mestre Duda, né? Mais conhecido dessa forma. Lindo, lindo. E, bom, vamos falar um pouco então dessa apresentação neste fim de semana, celebrando 10 anos do Instituto Arte Jovem. É na Sala Martins Pena, do Teatro Nacional Cláudio Santoro. São corais, orquestras, tem dança também, tudo isso rolando por lá. Fala um pouquinho dessa programação pra gente, maestro.
1: Então, nós selecionamos o repertório desses 10 anos, o que mais foi marcante durante os 10 anos, e a gente está trazendo de novo com esses grupos, né? Tem a orquestra principal, tem o grupo de dança, tem a banda melódica, a orquestra Baby, que vocês escutaram aí agora também. Então, vamos estar relembrando os grandes sucessos dos 10 anos que nós estamos aí.

0: Certo, tá aí então. Onde o pessoal encontra vocês aí nas redes sociais?
1: No Instagram é Instituto Arte Jovem. No site também artejovem.org.br.
0: Artejovem.org.br é o site.
1: YouTube também tem. YouTube também é.
0: Tem vídeo Instituto de vocês lá?
1: Tem.
0: Legal. Como é que encontra lá? Arte Jovem vai encontrar.
1: Isso, Instituto Arte Jovem.
0: Instituto Arte Jovem. Valeu, maestro. Muito obrigado. As entradas para esse show, como é que faz? Tem que comprar, tem que reservar?
1: Estava sendo 1 quilo de alimento, mas já foi esgotado os 2 dias.
0: Ah, já está esgotado? Olha aí.
1: Esgotou ontem.
0: Pô, que legal, hein? Muito bom. Eu digo que é bom pelo fato de lotar a casa, né? Lotar a sala, isso é muito bom. Valeu, maestro, muito obrigado. Parabéns.
1: Obrigado a vocês, ótimo final de semana. Até mais.
0: Legal. Vamos subir mais um número que a gente tem gravado aí da orquestra, que é um sonho do Coldplay. Vamos lá.

0: Essa é a Orquestra Arte Jovem, com apresentação no Teatro Nacional Sala Martins Pena nesse fim de semana, celebrando 10 anos do Instituto Arte Jovem.
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0: O quarteto carioca Os Escafandristas chega ao Clube do Choro nesta quinta-feira para apresentar um grande show em homenagem a Chico Buarque. O grupo é formado por Alice Passos, voz, flauta, violão e percussão, Luísa Lacerda, voz e violão, Renato Frazão, voz e baixo, e Tiago Amude, voz e violão. Os integrantes do grupo mandaram para a gente os depoimentos sobre esse show. Vamos ouvir.
2: Oi, eu sou a Luísa Lacerda, sou uma das integrantes do grupo Escafandristas e a gente vai estar no Clube do Choro agora, quinta-feira, com um repertório de Chico Buarque, homenageando esse grande compositor, com arranjos novos, arranjos diferentes. No repertório, acho que o público pode esperar músicas conhecidas, outras não tão conhecidas assim, mas para quem é fã de Chico, vai conhecer tudo, tenho certeza. E a gente está muito animado, que é a primeira vez que a gente se apresenta em Brasília juntos, né, nós quatro.
3: O grupo nasceu a partir de uma ideia de fazer uma homenagem aos 80 anos do Chico, em 2024. Quando ele ia completar 80 anos, em dia 19 de junho, a gente decidiu fazer essa homenagem para ele. Enfim, eu tive o desejo, né, de homenageá-lo e não queria fazer sozinha, não achava que seria relevante eu, Alice Passos, fazer sozinha. Então, convidei Renato Frazão, Luísa Lacerda e Tiago Amude para, como quarteto, a gente fazer alguma coisa que a gente não ia saber, eu não sabia o que que era. E a gente foi se encontrando e conversando e o projeto foi ganhando forma, né? A princípio, somos um grupo só para homenagear o Chico. A gente não tem outro objetivo, assim. Uma vez que a gente conseguir circular o show, enfim, quem sabe prensar o disco, etc., digamos que esgotar as possibilidades dessa homenagem, não sabemos se vamos inventar outra coisa. Então, foi um grupo formado com o único objetivo de celebrar vida e obra de Chico Buarque.
4: Eu acho que uma das explicações possíveis para a obra do Chico ser tão genial é uma capacidade quase única de ser simples e complexo, ao mesmo tempo e cada canção. Ele é capaz de traduzir de uma forma muito clara as ideias, os sentimentos de nós, dos brasileiros. Enquanto

0: Às vezes ele não foi capaz de traduzir a realidade, né, da vida brasileira de forma tão precisa. E isso tudo sem deixar de experimentar, de ousar, de se arriscar em estruturas musicais e harmônicas complexas. E ele tem essa coisa de sempre buscar o verso perfeito. E é isso que deve ser sempre celebrado e reconhecido.
1: No show a gente vai tocar todo o repertório do disco, as 15 canções, e além delas, outras surpresinhas assim, outras do Chico que nós não gravamos. Tem vários tipos de arranjos que a gente faz, várias formações. Tem desde o arranjo completo assim de arranjo vocal mais dois violões, contrabaixo e percussões, dois violões, contrabaixo e flauta, porque a Alice toca flauta e percussões e violão. Mas também tem arranjo só para voz e um contrabaixo, ou voz e um violão, voz e dois violões. Vários combinados que dão coloridos diferentes de um mesmo grupo que está no palco o tempo inteiro, que somos nós quatro. Então é um grupo instrumental e vocal, né? Porque a gente canta as coisas, mas é a gente mesmo tocando e se acompanhando.
0: Para a gente é uma grande alegria levar esse show a Brasília, então aproveitamos para convidar todos os ouvintes para o lançamento do nosso álbum Escafandristas Cantam Buarque, no dia 9 de julho, quinta-feira, às 20h30, no Clube do Choro. Os ingressos podem ser adquiridos no site bilheteriadigital.com.
2: A gente tem essa rede social, o Instagram, que é o arroba escafandristas, underline. Bom, palavra que a gente aprendeu no Futuros Amantes, né? Eu imagino que quem conhece essa palavra e tem entre 30 e 60 anos é bem capaz que tenha aprendido também com essa canção, enfim. A gente tem uma lista de transmissão chamada Escafãs no WhatsApp, que quem quiser participar para saberem onde mais a gente vai fazer show, é só escrever no nosso Instagram que a gente inclui. Tá bom? Então é isso. Muito obrigada pelo espaço. Dia 9 estaremos celebrando Vida e Obra de Chico no Clube do Choro com vocês. Espero encontrar todo mundo lá. Um beijo.

Escafandristas em apresentação no Clube do Choro. E você ouviu o recado deles aí, vale a pena conferir, vale a pena curtir essa nata aí da nossa música brasileira. Bom, gente, chegando ao final do nosso programa Espaço Arte de hoje, para voltar amanhã, 12:30. Vamos fechar aqui com mais um som de Brasília, música instrumental aqui do nosso Distrito Federal, Nordesteando. Essa é uma música do Carlos Piau. Valeu demais, amanhã a gente está aqui de volta, 12:30.

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5: 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Nem Mato Grosso, mulher sem razão.

Nós ouvimos Rita Lee, Mutante, composição dela com Roberto de Carvalho. Lucas Santana, músico, de Tom Zé, Herbert Viana e Birribeiro. Ney Matogrosso, de Dé Palmeira, Cazuza e Bebel Gilberto, Mulher Sem Razão. 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Zé Cavaleiro, Nalgum Lugar.

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Nós ouvimos Milton Nascimento com Beto Guedes, Nada Será Como Antes, música de Ronaldo Bastos e Milton Nascimento. Geraldo Azevedo, de Fausto Nilo, e dele, Geraldo Azevedo, chorando e cantando. Zé Cabaleiro, Em Algum Lugar. 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Paralamas, Você, na sequência, Paula Santoro, Não É Céu.

Nós ouvimos Beth Carvalho com o grupo Golden Boys, Andança, música de Danilo Caymmi, Edmundo Souto e Paulinho Tapajós, Nath Rutes, do Djavan, Dou, Não Dou, e Cássia Eller, de Caetano Veloso, Eu Sou Neguinha. Marisa Monte, Ed Mota, Ainda Lembro.

0: Roberta Sá, Alô Fevereiro, música de Sidney Miller, antes Gonzaguinha dele, Eu Apenas Queria Que Você Soubesse. A gente ouviu também Marisa Monte e Ed Mota, de Marisa Monte e Nando Reis, Ainda Lembro.
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0: De ouve Titãs, É Preciso Saber Viver e fecha com Dominguinhos, para todos.

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1: Agora são 2 horas em Brasília. Muito boa tarde. Eu sou Daniel Ito e este é Nacional Notícias com o destaque do momento. A gente fala sobre o preço do combustível. Olha só, o ministro da Fazenda, Dario Durigan, disse hoje que desistiu de retirar a subvenção sobre o preço da gasolina nessa semana, isso porque o preço do petróleo voltou a subir, né? Repórter Gabriel Brum está aqui no estúdio ao meu lado com os detalhes, então, dessa fala do ministro para a gente. Gabriel, boa tarde.
2: Pois é, Daniel, boa tarde para você, boa tarde a todos. A retirada da subvenção da gasolina pode ficar para a semana que vem, após a retomada dos ataques entre Estados Unidos e Irã, falou o ministro Dario Durigan de cedo em entrevista à Rádio Gaúcha. A gente lembra que no ápice da crise internacional, o petróleo ficou bem mais caro e um auxílio financeiro foi necessário para evitar que o preço dos combustíveis disparasse aqui no Brasil.
1: É verdade.
2: Aí, com o cessar-fogo e as negociações por um acordo de paz, o preço caiu e a retirada dos benefícios entrou em discussão. Só que aí, de novo, novamente Estados Unidos e Irã voltaram a se atacar e agora as incertezas sobre o acordo de paz fazem com que o preço do barril de petróleo suba de novo e se aproximando aí dos 80 dólares hoje. Por isso, é preciso cautela, disse o ministro.
3: E aí nós temos que adotar com cautela a retirada de subsídio. Então a gente tirou do diesel. Essa semana eu ia anunciar a retirada da gasolina. Vou analisar a retirada na próxima semana, porque o preço da gasolina já está com um impacto diferente do que eu estava prevendo. Semana que vem, a depender da situação, o que eu gostaria de fazer é retirar o subsídio da gasolina, seja parcial, seja totalmente, como próximo passo.
2: Bem, já a renegociação de dívidas rurais, que foi outro tema abordado na entrevista, ela está em discussão com o Congresso Nacional e pode sair nos próximos dias, assim que essas conversas terminarem, Daniel.
1: Perfeito, então o subsídio aí, a subvenção na gasolina vai ficar por mais um tempinho. Se esperava, né, uma paz entre Estados Unidos e Irã, não aconteceu, acabou o cessar-fogo, a gente vem acompanhando aí a escalada de novo dos ataques lá no Oriente Médio. Gabriel, obrigado pelas informações pra gente aqui no estúdio.
2: Boa tarde.
1: Boa tarde pra você também. 2 horas e 2 minutos, Nacional Notícias, próxima edição às 3 horas.

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1: Agora 2:03. Boa tarde, eu sou Marli Arboleia, trabalhos técnicos de Andrew Wallace. É um prazer ter a sua companhia aqui na Rádio Nacional. E você ouve Jorge Benjor.

E você ouviu Dalto dele, Cláudio Rabelo, Pessoa. Também Cidade Negra, de Marisa Montinando Reis, onde você mora. Jorge Benjor, de Benjor, Normadinho. Rádio Nacional. 2h16, Milton Nascimento.

Ivan Lins, música de Caetano Veloso, Desde que o Samba é Samba. Diogo Nogueira e Hamilton de Holanda, de João Nogueira e Paulo César Pinheiro, Salamandra. Milton Nascimento, Nos Bailes da Vida.

0: O Rapa, de Marcelo Yuca, Minha Alma. Maria Rita, de Xande de Pilares e Bernini, Bola pra Frente. Lenine, de Lenine, Muxebabe, Caixa Aragão. Hoje eu quero sair só.
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0: Leila Pinheiro.

Belchior, brasileiramente linda. Também Céu, de Roberto Maia e Silvio Pereira, pode esperar. Leila Pinheiro, de Flávio Venturini e Murilo Antunes, Bessame. 2h54, Moraes Moreira e Conjunto Época de Ouro, o Bandolim de Jacó. Na sequência, Alba Ramalho, Não Sonho Mais.

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1: Agora são 3 horas em Brasília. Olá, muito boa tarde. Eu sou Daniel Ito e este é o Nacional Notícias com um destaque do momento. Vai começar a fase de quartas de final da Copa do Mundo 2026. As 8 melhores seleções do torneio vão se enfrentar a partir de hoje. E olha só, tem jogão pela frente, viu? Vamos aos detalhes com André Luiz Mendes.
2: Revanche, essa é a palavra-chave para o jogo de daqui a pouco, às 5 da tarde, em Boston, envolvendo França e Marrocos. Se encontraram em 2022 na Copa do Catar, nas semifinais, a equipe marroquina foi eliminada pela França. A tendência agora é que os marroquinos corram atrás, porque será histórico pela primeira vez se passarem pela França, chegarem a uma semifinal de Copa do Mundo, até porque a seleção marroquina é a seleção africana de maior sucesso em Copas do Mundo. O técnico Didier Deschamps da França tem dúvidas, Koné ou Tchouaméni no meio de campo, Barcola ou Doué. O Koné tá pendurado com cartão amarelo, Barcola pendurado com cartão amarelo e o Olise também. Quem tomar cartão, se a França passar, vão ficar aí fora das semifinais. Pelo lado de Marrocos, o time não terá o seu principal atacante, Saibari, que saiu contundido na partida pelas oitavas contra o Canadá e já está fora do jogo de logo mais. Em compensação, o zagueiro Riad, poupado na última partida, se recuperou de uma lesão e está de volta ao time. O técnico da equipe de Marrocos tem preocupações, principalmente com cartões amarelos. Estão pendurados o Diop, o Al-Hal, Hakimi, o Nahri e também Canus. A arbitragem será argentina, Facundo Tello, auxiliado por Juan Pablo Belatti e por Gabriel Chad. Bola rolando às 5 da tarde em Boston para a França e Marrocos. É a primeira partida das quartas de final da Copa 2026. Da equipe de esportes da Rádio Nacional, André Luiz Mendes.
1: Daqui a pouquinho, daqui a 2 horas, então entra em campo Marrocos e França, primeira partida das quartas de final da Copa do Mundo. 3 horas e 2 minutos, esse foi o Nacional Notícias, próxima edição às 4 horas.
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0: Luciana Mello, Assim Que Se Faz, música de Elinho Muniz e Elvis Muniz. Marcelo Café, dele, A Revolução é Preta. Ouvimos também Djavan, do Djavan, Avião.
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0: Escafandristas cantam Buarque. É a atração de hoje no Clube do Choro. Criado para celebrar a obra e os 80 anos do compositor, o grupo reúne Alice Passos, Renato Frazão, Tiago Amude e a Luísa Lacerda, que faz o convite para a gente.
2: Oi, eu sou a Luísa Lacerda, sou uma das integrantes do grupo Escafandristas e a gente vai estar no Clube do Choro agora, quinta-feira, com um repertório de Chico Buarque, homenageando esse grande compositor, com arranjos novos, arranjos diferentes. No repertório, acho que o público pode esperar músicas conhecidas, outras não tão conhecidas assim, mas para quem é fã de Chico, vai conhecer tudo, tenho certeza. E a gente está muito animado, que é a primeira vez que a gente se apresenta em Brasília juntos, né, nós quatro.
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0: Você ouve agora Ednardo, artigo 26.

0: A gente ouviu Banho de Folhas com Lued Luna, composição dela com Emile Lapa. Adriana Maciel de Zé Cabaleiro Bandeira. Edinardo dele, artigo 26.
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0: E você ouve agora Zé Ramalho, Banquete de Signos.

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3: 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Vamos ao som da Vanessa da Mata, Acreditar.

0: Ouvimos ao Seixas, dele, Paulo Coelho, Guita. Forró do B cantou A Onda que Leva e Traz, música de Natália Pires. Vanessa da Mata, Acreditar, de Délcio Carvalho e Dona Ivone Lara.
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0: As dicas da nossa Agenda Cultural. A circulação nacional do grupo Pé de Cerrado chega neste sábado à Chapada dos Veadeiros. E o músico Pablo Ravi mandou convite.

0: Olá, caros ouvintes. Quem fala aqui é Pablo Ravi, do Grupo Cultural Pé de Cerrado. Eu estou aqui para fazer um convite bem especial. Pé de Cerrado está comemorando 25 anos de carreira, com a turnê, circulando vários estados. E esse final de semana estaremos lá na Vila de São Jorge, com vários grupos locais convidados. Teremos o Maracatu Semente de Buriti, vindo de Cavalcante, de Alto Paraíso, os Cantador de Babaçu e o forró com Lua Castanho e Conrado Pera. De graça, é só chegar lá na Praça Central, em frente à quadra de esportes. Sábado, a partir das 19h30, esperamos vocês lá.
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2: Daniela Mercury, você não entende nada.

0: Esse é o Seu Valença, Amor Que Vai. Antes ouvimos Maria Bethânia, do Caetano, Tá Combinado. Daniela Mercury, Você Não Entende Nada.
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0: Vanderly, ao meio.

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1: Agora são 4 horas em Brasília. Boa tarde. Eu sou Rafael Gasparotto e este é o Nacional Notícias, com os destaques do momento. Vamos destacar o Festival de Inverno de Garanhuns, em Pernambuco, que é um dos projetos multiculturais mais tradicionais do país. O evento começa hoje e segue até 26 de julho. Quem conta tudo pra gente é o repórter Madison Euler.
2: O homenageado deste ano é o cantor e compositor Alceu Valença, que acaba de completar 80 anos. Segundo a organização, a escolha reconhece a trajetória de um dos mais importantes artistas da música brasileira e sua contribuição para a valorização, preservação e difusão da cultura pernambucana dentro e fora do país. Valença se apresenta no dia 25 de julho na Praça Mestre Dominguinhos. A abertura do festival recebe neste primeiro dia os pernambucanos Sheldon e Ciel Rodrigues, a paulista, mas pernambucana de coração, Rafaela Santos, e a referência do brega romântico e da seresta, o potiguar Zezo. Durante 18 dias, grandes nomes da música brasileira se apresentarão no palco

0: principal em noites temáticas que passeiam por diversos ritmos e estilos, como forró, pop, rock, samba, brega, rap e trap. Entre os artistas convidados que encabeçam a programação em cada um desses gêneros estão Alcione, Hungria, Dela Cruz, Os Paralamas do Sucesso, Cheiro de Amor, Tribo de Já e Roupa Nova. A programação dia a dia de todos os polos está disponível no site fig.com.br.
1: Este foi o Nacional Notícias. Próxima edição, às 5 horas.

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1: Seguimos aqui pela Rádio Nacional Brasília, 96,1, agora ao som da Gal Costa, Barato Total.

0: Nós ouvimos Loborges dele, Fernando Brandi, Paisagem da Janela. Luciano Oliveira, de Jackson do Pandeiro e Severino Ramos, A Ordem é Samba. E a gente ouviu também Gal Costa, numa versão ao vivo da música do Gilberto Gil, Barato Total.
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0: A Casa de Cultura da América Latina abre daqui a pouco a primeira edição do MAPA, que é a Mostra de Imagem e Movimento. Diálogos curatoriais e trocas entre artistas do Maranhão, Pará e Rio de Janeiro, apresentando um panorama da videoarte nacional atual, nos formatos de curta, documentários, entrevistas, colagens, fotografias, além de pinturas digitais e os bastidores da produção. A exposição itinerante fica em cartaz até o dia 31, de segunda a sábado, entre 10 da manhã e 7 horas da noite. A partir de amanhã, na Casa de Cultura da América Latina, que fica no setor comercial sul, quadra 4, a entrada é gratuita.
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0: Marcelo Genesi.

0: Nós ouvimos Raquel Reis dela, Pelo. Cássia Heller cantou do Zé Ramalho, Vila do Sossego. Marcelo Genesi dele, Café com Leite de Rosas.
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0: Luí Coimbra, Onde Mora o Sol.

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2: Na Rádio Nacional você ouve agora Vitor Ramil, Grama Verde.

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0: Aqui na Rádio Nacional ouvimos Fagner, Ai Que Saudade do Ser, música de Vital Farias. Paula Nunes, A Última Dança, de Vanessa Pinheiro e Lidiane Enéas. Ouvimos também Vitor Ramil, composição dele com André Gomes, Grama Verde.
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0: Continua em cartaz a exposição fotográfica Chão Ancestral, que faz parte do Festival Latinidades e celebra 280 anos do Quilombo Mesquita, que fica na cidade ocidental. A mostra tem 35 imagens que celebram a força, a beleza e a diversidade das mulheres negras, suas conquistas, resistências e a identidade do feminismo preto. Pode ser conferida até o dia 31 na rodoviária do Plano Piloto, plataforma AB, ao lado da escada rolante.
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0: Chico Science, Nação Zumbi.

0: Rodrigo Alarcon, composição dele com Niela Moura, A da Castanha. A gente ouviu também Maria Gadu, dela Tudo Diferente. Chico Sainz, Nação Zumbi, do Chico Sainz, A Cidade.
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0: Olha o Mosca, Um e Outro.

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1: Agora são 5 horas em Brasília. Boa tarde. Eu sou Rafael Gasparotto e este é o Nacional Notícias, com os destaques do momento. E a notícia é do norte do país. Em Rondônia, duas pessoas foram presas em uma operação da Polícia Federal na Assembleia Legislativa do Estado. Quem conta os detalhes pra gente é Renato Ribeiro.
2: Uma operação contra rachadinhas na Assembleia Legislativa de Rondônia prendeu dois servidores comissionados e afastou outros 11 nesta quinta-feira. A ação da Polícia Federal mirou suspeitos envolvidos em lavagem de dinheiro, fraudes em licitações e associação criminosa. Foram cumpridos 2 mandados de prisão preventiva e 9 de busca e apreensão no município de Ariquemes, incluindo a prefeitura da cidade. Na capital, Porto Velho, os agentes foram à sede da Assembleia Legislativa e ainda em endereços em Manaus, no Amazonas. A Justiça determinou bloqueio de até R$ 9 milhões em bens, ativos financeiros e criptoativos. A PF apreendeu maços de dinheiro, relógios de luxo, automóveis e equipamentos eletrônicos. A investigação começou em 2024, após relatórios do COAF, o Conselho de Controle de Atividades Financeiras, mostrarem movimentações suspeitas de uma empresa de Manaus. A PF aponta a existência de uma associação criminosa, estruturada em 2 frentes. Uma voltada à fraude em licitações e ao direcionamento de contratos públicos em Ariquemes, outra dedicada ao desvio de recursos públicos por meio de rachadinha, com uso de contas de servidores comissionados da Assembleia Legislativa do Estado.
1: Esse foi o Nacional Notícias. Mais informações às 6h30, no Repórter Nacional.
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4: Na Rádio Nacional são 5h03, a gente abre mais essa hora com muita música para você, sempre com destaque também para a música de Brasília. A gente vai tocar Barão Vermelho por você, na sequência, som made in Distrito Federal, é o Túlio Borges.

0: Dominguinhos, gostoso demais, composição de Dominguinhos e Nando Cordel. A gente ouviu também Túlio Borges e Totti, a música Adorável Trovador. Barão Vermelho de Frejá e Maurício Barros, Por Você.
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0: Olha, destacamos desta semana, dentro do Festival de Teatro Universitário, Cometa Cenas, do Departamento de Cênicas da UNB. A peça Liquidação é uma crítica ao consumismo excessivo e à exploração das grandes empresas. A partir de amanhã, com classificação indicativa de 12 anos e entrada franca. Vamos ouvir o convite.
2: Olá, ouvintes! Eu me chamo Poema e vim aqui fazer um convite especial para você. 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Os horários das sessões de sexta e sábado

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2: Vamos ouvir agora A Paz com Zizi Posse.

0: Lenine, O Silêncio das Estrelas, dele e Dudu Falcão. Toquinho, Vinícius e Marília Medalha, Tarde em Itapuã, música de Toquinho, Vinícius de Moraes. Zizi Posse, de João Donato e Gilberto Gil, A Paz.
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0: Vou ouvir agora o João Bosco, composição dele, Linha de Passe, acompanhado aí pelo Hamilton de Holanda.

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5: A Rádio Nacional, Djavan, boa noite.

0: Seu Jorge cantou do Chico Buarque Cotidiano. Antes, Maísa Arantes, A Fã pela Metade, música de Marcelo Nader e Gabriel Tomé. A gente ouviu também Djavan cantando dele, Boa Noite.
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0: A cor do som, beleza pura.

0: Caetano Veloso, Beleza Pura.
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0: Vamos fechar essa tarde ao som da Fátima Guedes e a música Cheiro de Mato.

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1: Muito boa noite, 18 horas, quinta-feira, 9 de julho de 2026. Está no ar o programa No Mundo da Bola, com a minha apresentação, os comentários de Brenda Balbi e Carlos Molinari, trabalhos técnicos Jorge Brum, produção executiva Luiz Ferreira e Wagner Gomes. Vamos começar falando de Copa do Mundo. França e Marrocos estão duelando nesse instante. Jogo no intervalo, já terminou o primeiro tempo, 0 a 0 por enquanto, mas com direito a pênalti perdido pelo Mbappé. O goleiro Bono do Marrocos defendeu a cobrança muito mal batida, inclusive pelo craque francês, mas tem muito jogo ainda, pode se recuperar, o Messi já se recuperou. E vamos saber aqui dos nossos comentaristas o que, que eles estão achando desse jogo, que é uma revanche da última Copa, só que naquela vez a vaga era para ver quem ia à final. Hoje eles estão disputando para quem vai nas semifinais. Brenda Balbi, boa noite para você. O que você está achando dessa partida aí que está no intervalo agora, fim do primeiro tempo?
2: Boa noite, Rodrigo. Boa noite, Molinari. Boa noite, nossa mesa aqui, todo mundo está acompanhando a gente. Cara, é um duelo em que já era sabido, né, sobre o equilíbrio, justamente por ser um Marrocos em franca evolução. A França ainda é favorita, né, teoricamente. É claro que tudo vai se resolver dentro das quatro linhas. O Mbappé, como você já bem destacou, perdeu um pênalti, ou seja, o jogo segue ali pro 0x0, segue no 0x0. Então, tudo pode acontecer nesses 45 minutos finais de jogo, né? Dependendo, também pode ir para prorrogação, pênaltis, enfim. Copa do Mundo, acho que tudo pode acontecer, todos os cenários são, poss-

0: possíveis, mas quem sabe a França consiga um gás, principalmente ali no final do jogo. É um momento em que a França tem conseguido, né, ter mais controle, atacar mais, ser mais perigoso. Vamos ver se Marrocos, se a seleção do Marrocos vai conseguir segurar, mas não acredito também que seja um ataque contra a defesa nesse segundo tempo não, Rodrigo, até porque o Marrocos também tem um time ofensivo, utilizando muito as suas laterais, é um lado de campo, os lados de campo são muito fortes, os marroquinos. Então vamos ver, né? Tem tudo aí pra acontecer, ou uma história nova, ou uma repetição.
1: É verdade, inclusive por conta desse ataque muito pelas laterais, principalmente pelo lado direito, o lado do Hakimi, o Deschamps preferiu colocar o Doué na ponta em vez do Barcola. Carlos Molinari, Brenda colocou aqui que não vem sendo ataque contra a defesa. Marrocos está na estratégia Rock Balboa, ou seja, sofre, sofre, sofre, de repente vai no final e vai reagir e vai ganhar essa parada?
2: Rapaz, esse jogo está muito, muito forte para a França. A França está realmente colocando o Marrocos nas cordas. Eu vi, na verdade, um primeiro tempo de ataque contra a defesa. Até aquele gráfico assim, mostra que o Marrocos passou muito pouco do meio campo, pressionou muito pouco e a França teve todas as chances. Teve bola no travessão no finalzinho, teve o Mbappé perdendo o pênalti aos 26 minutos. E acho que a tendência é essa, eles continuarem martelando pelo seu gol, martelando pela vitória, e o Marrocos se defendendo como pode, porque não é fácil pegar essa França, e aí a gente está vendo o Marrocos, que é uma equipe que causou ótima impressão até aqui na Copa do Mundo. Ele está sofrendo muito nessa partida aí, tá sendo nocauteada, mas não cai.
1: É verdade, se a gente lembrar, inclusive, Brasil e Marrocos, aqueles 15 primeiros minutos em que o Marrocos, na verdade, foi preponderante, ou seja, era o dono do jogo, enquanto um Brasil recuado, e não é o que a gente vê hoje.
0: Exatamente, mas justamente por isso, acredito que o segundo tempo possa ter uma reviravolta, né, de não ter o Marrocos tão posicionado lá atrás. É claro que a estratégia vai ser sair nos contra-ataques e ali tentar quebrar a defesa da França, ou então tentar pegar a França retornando, né, ou seja, a defesa ali com buracos. Mas acredito que vai ser o Marrocos que vai ter que se lançar pro jogo, ele vai ter que se lançar pra frente se quiser buscar um resultado e não ficar ali na passividade.
1: É verdade. Antes de a gente seguir com o programa, Molinari, e esse pênalti do Mbappé? Todo mundo perdendo pênalti agora nessa Copa?
2: É, o dele talvez tenha sido um dos mais

0: Nesta intertemporada. Salve, salve, Rafa!
1: Salve, salve, salve, salve, os amigos ligados no programa No Mundo da Bola. O Flamengo venceu o Lausanne da Suíça por 2-0 com gols de Lohan e Wallace Yan. Logo após o jogo, o técnico do Flamengo, Leonardo Jardim, destaca a importância de dar oportunidades para jogadores jovens do elenco.
2: Importante que estes jogadores aproveitem o tempo e as oportunidades para mostrar as suas competências. Porventura, numa equipa como o Flamengo, às vezes não existe muito espaço para estarmos a lançar jogadores, porque a pressão é muito grande e mesmo hoje vocês viram os nossos torcedores queriam era que jogasse o Pedro, queriam que jogasse o BH e queriam que jogasse todos os titulares. O Flamengo tem esta cultura, uma cultura muito forte e às vezes os jovens têm pouco espaço e é importante, foi importante para esses dois, foi importante para os outros. Era uma ideia que eu tenho, que era colocá-los todos a jogar. Não queria que ninguém viesse para este estágio e depois fosse voltar ao Brasil em branco. Esses dois jogaram, aproveitaram e fizeram os golos. Houve outros também que não fizeram os golos, mas mostraram também as suas competências. Eu não mesuro qualidade só pelos golos realizados, também por as competências que desenvolveram ao longo da partida. E pronto, e cada um teve essa possibilidade, teve um espaço, mais ou menos tempo, para mostrar as suas competências.
1: O treinador foi questionado se a frustração dos convocados para a Copa do Mundo pode atrapalhar a parte mental da equipe.
2: Cada vez mais no futebol o aspecto anímico e motivacional é fundamental. Todos estes jogadores de alta performance durante a vida já viveram cenários de derrota, de frustração, de não conquista de objetivos. Todos nós já estamos capacitados de dar a volta por cima, porque no futebol é preciso dar a volta por cima. Às vezes temos 2 dias somente para o próximo jogo. Eles ainda vão ter 10 dias de férias para voltar a treinar, por isso eu acredito que eles virão disponíveis. A minha preocupação é mais física, porque temos jogadores que já não jogam também muito tempo, foram à seleção e não jogaram, e temos outros que se lesionaram e também não sei quando é que vão voltar. Por isso, com este grupo, nós temos muitos miúdos e temos alguns jogadores que jogam menos. Nesta primeira fase, talvez o Flamengo vai ter que aproveitar de toda a gente, mesmo aqueles que jogam menos, para nos jogos, principalmente agora no dia 22, quando começamos, conseguirmos ser competentes.
1: Leonardo Jardim analisa a necessidade de reforços.
2: A maior carência neste momento, eu já referi, é para os corredores, para a meia ofensiva. O nosso jogador, que é um jogador fantástico, é o Arrascaeta, mas já não joga há 3 meses. Agora vamos procurar quanto tempo é necessário um jogador, cuidado dele, voltar outra vez ao seu nível. Já sabemos que ele muitas vezes não é capaz de jogar os 90 minutos, necessita de ser gerido. Por isso, eu acho que era importante ter um jogador de qualidade também, para com o Arrasca termos ali soluções. E muitas vezes poderem jogar juntos também. Mas perceber isso, não é? O Arrasca é um jogador fantástico, é um jogador com uma qualidade enorme. Mas, porventura, às vezes não consegue. Não é só este ano, já o ano passado já não conseguia dar 90 minutos. Muitas vezes tem que ser gerido para mantê-lo fresco. E agora, com este problema desta dupla lesão, foi uma dupla lesão, 3 meses sem jogar, e eu não quero ser pessimista, mas não sei quanto tempo será necessário para um jogador com estas características voltar outra vez ao seu normal.
1: O Flamengo volta a jogar contra o Benfica no sábado, às 15h30, no estádio Algarve, em Portugal. Forte abraço!
0: Forte abraço, Rafael Monteiro. Brenda Balbi, Flamengo, que cedeu 9 jogadores para as seleções na Copa do Mundo. Deve ter arrecadado uma grana, porque a FIFA paga por diária para cada jogador convocado. Mas nenhum deles avançou, né? O Arrascaeta, inclusive, nem entrou em campo.
3: Pois é.
4: Léo Pereira
3: assim
4: também não, hein?
0: É, Léo Pereira também não.
4: Mas continuando.
3: Mas ainda assim, isso mostra a qualidade do plantel do Flamengo,
0: é,
3: né?
0: Verdade.
3: Isso mostra também o investimento feito para que o Flamengo seja um dos times que briga não só pela parte de cima, mas que briga por títulos, que briga por se consolidar aí por muito tempo como um dos principais, se não o principal, time do Brasil e América do Sul. É claro que a América do Sul tem um pouco mais disputa e etc. aqui no Brasil. Cara, eu particularmente vejo Palmeiras e Flamengo como os dois times que brigam por título.

0: sempre, né? Principalmente considerando os últimos anos e pensando daqui pra frente também. São dois times que estão muito bem resolvidos financeiramente e querendo ou não, isso ajuda muito, né? Porque tem facilidade de montar elenco, tem facilidade em comprar jogador, enfim, de trocar suas peças. Então, acho que só as duas diretorias fazendo uma lambança muito grande para conseguir fazer com que esses times não rendam e não... não recebam de volta, não tenham
1: retorno.
0: O retorno, né, para esses investimentos. Então, 9 jogadores convocados para uma Copa do Mundo de um mesmo time mostra que, de fato, é um time que está brigando por coisas grandes e vai continuar.
1: É verdade, Flamengo uma potência. Bolinari espanholizou mesmo o futebol no Brasil e o Flamengo, inclusive, fazendo na Europa, né? Vai jogar com o Benfica aí no final de semana.
2: É um torneio de Algarve, né? Teve o River Plate, o Lausanne, agora o Benfica. Eu acho, infelizmente, essa espanholização do futebol brasileiro. Isso é péssimo pro futebol brasileiro, só ter duas equipes em condições de brigar pelo título. Na verdade, a gente tem um campeonato brasileiro longo, 38 rodadas, 10 jogos por rodada, 380 jogos no campeonato brasileiro, que se a gente fosse ser racional, só precisava ter um jogo. Botava Palmeiras e Flamengo e pronto. Os outros 18 ficam assistindo, que esse acaba sendo os times que vão... brigar pela taça realmente no final das contas.
1: Agora vamos falar do Fluminense, que goleou o Nova Iguaçu por 6-1 em jogo amistoso no Maracanã. O Hulk estreou com a camisa do tricolor carioca, não marcou nenhum gol, mas prometeu dar ainda muitas alegrias aos torcedores do Flu.
3: Muito feliz, gratidão imensa no meu coração em poder estar sendo recebido dessa maneira, né? Como eu falei ali atrás agora, que a gente vive um momento tão triste no futebol, que a nossa seleção foi desclassificada da Copa do Mundo e a torcida tricolor poder sair de suas casas para poder nos prestigiar aqui hoje. Então, estou muito feliz, agradecer a todos que estiveram presentes, que torceram de suas casas também. Espero levar muitas alegrias à torcida do Fluminense, queria poder atender todos ali agora, só que infelizmente a gente não tem esse tempo todo, mas espero levar muitas alegrias aqui para a torcida tricolor.
1: Tá aí o Hulk vestindo pela primeira vez, ainda de forma não amistoso, ainda não foi um jogo oficial. Mas, de qualquer maneira, é uma preparação aí para, daqui a pouco, o Campeonato Brasileiro, a própria Libertadores, e o Fluminense ainda está vivo, Brenda.
0: Com certeza, um jogador que chega com um peso muito grande, né? E aí digo não só de responsabilidade, mas de fato de trazer, de repente, uma alternativa para o ataque do Fluminense, que oscila muito, né? Um ataque que antes da Copa não tinha encontrado... Quer dizer, encontra e desencontra o seu melhor momento. Né, de fato, são altos e baixos. Acho que o Hulk chega para ser um cara que pode ser a grande referência desse ataque tricolor. É um cara que, apesar da idade, é uma referência, né? Tanto para dentro de área quanto para as laterais de campo. Um cara que se movimenta bastante, é extremamente forte fisicamente. Acho que isso a gente nem precisa falar, né? É um dos...
1: É o Hulk?
0: É o Hulk, né? Eu acho que um dos jogadores mais fortes que temos aqui no futebol brasileiro nesse momento. Enfim, acho que vai ajudar muito o Fluminense e quem sabe ele encontre dias mais felizes, né? Já que o final dele no Galo foi bem conturbado.
1: Vamos aguardar. Molinari, a Brenda falou em idade, a gente lembrar que a gente tem o Fábio, goleiro super experiente, Thiago Silva também, outro veterano, para chegando aí na zaga do Fluminense.
2: Cano também.
1: Não é muita gente experiente demais, não, Molinari?
2: Mas o Fluminense gosta desse estilo de jogador, gosta de pegar os jogadores mais veteranos, percebe que para dentro do Campeonato Brasileiro eles funcionam muito bem e coloca o Fluminense sempre nas cabeças, porque eles têm técnica, têm experiência, já são rodados, já conhecem o cenário do futebol brasileiro muito bem. Pode não chegar ao título, mas sempre fica ali entre os primeiros, acaba beliscando vaga na Libertadores. Eu acho que é uma receita que o Fluminense opta por utilizar jogadores mais velhos, e até por questão financeira mesmo, eles conseguem fazer acordos com esses jogadores, às vezes é um preço útil para o clube, e no fim das contas, para o Fluminense deu muito certo essa fórmula.
1: Vamos aguardar. E quem está também trazendo reforço é o Cruzeiro. Apresentou seu mais novo reforço, que é o atacante Gabriel Peck, comprado por 12 milhões de dólares junto ao Los Angeles Galaxy, cerca de 70 milhões de reais. Peck falou da estrutura do Cabuloso e também da sua relação com o Vasco.
4: Sem dúvida, quando eu cheguei aqui eu fiquei impressionado com a estrutura do clube. Eu até brinquei depois, né? Falei com a minha família que tinha uma máquina que viu meu corpo todo. E eu creio que isso vai nos ajudar bastante, porque eles têm um carinho, um cuidado muito grande pra gente dizer

0: desenvolver fora para dentro de campo trazer o resultado. E como você falou, eu tenho essas características de ajudar ofensivamente, mas eu sei que no futebol de hoje o ponta também precisa ajudar muito defensivamente, e eu espero poder mostrar isso dentro de campo o quanto antes. Eu fico muito feliz, de receber o carinho, como eu falei, da torcida do Cruzeiro, mas é o que eu falei, todos sabem que eu sou cria do Vasco, eu cresci ali, né? Então eu sou muito grato ao Vasco, à torcida, lá eu vivi grandes momentos, mas agora a minha escolha foi. Optei pelo Cruzeiro porque eles apresentaram um grande projeto para mim, para minha carreira. É um clube que vem crescendo todos os anos, tem disputado grandes competições, então eu estou muito feliz e agora eu estou com o meu foco aqui para poder demonstrar todo esse interesse, toda essa confiança dentro de campo.
1: Tá aí o Gabriel Peck, que fez 100 jogos pelo Los Angeles Galaxy, fez uma boa temporada, chegou a ser campeão lá nos Estados Unidos, tá de volta ao Brasil. O Vasco vai até faturar um dinheiro por conta dessa transação, já que é um clube formador, também ainda tinha direito a 30% de uma revenda do jogador. O Vasco até pensava em trazer o Gabriel Peck, mas com essa confusão toda do Vasco sobre a intervenção judicial. Obviamente, hoje o Cruzeiro é um time muito mais estruturado que o Vasco, hein, Brenda?
2: Ah, com certeza, né? E infelizmente, o Vasco ele já não é essa garantia toda para os jogadores, né? Eu acho que é sempre um ambiente político muito conturbado, principalmente depois, né, da venda para a SAF, e aí essa loucura que é a política do Vasco. E eu acho que não dá nem para a gente só destacar a parte ali da SAF. Antes era ainda pior, né? Era uma tristeza, porque não tinha de onde tirar dinheiro para contratar jogadores. E aí, se não contrata jogadores, o time não melhora dentro de campo. Se não melhora dentro de campo, não melhora em resultado. Se não melhora em resultado, cai para a Série B. Aí é uma loucura, né? Então, acho que assim, é um ambiente completamente instável que o Vasco vive hoje, infelizmente, um dos times com a maior história do futebol brasileiro, vivendo um momento muito difícil na sua história.
1: Molinari, você desembolsaria 12 milhões de dólares pelo PEC? Ele foi, ele, o Los Angeles comprou ele do Vasco a 10 milhões, valorizou.
3: Valorizou 70 milhões de reais, que fez essa conversão aí de moedas. É um
1: Aproximada,
3: valor
1: né?
3: astronômico, realmente. Eu lembro do Gabriel Peck jogando no Vasco, fez gol em cima do meu time, inclusive. Então, por isso que eu olhei ele com mais atenção naquela época. É um jogador bom, habilidoso. Mas eu acho que é interessante como é que os valores no futebol chegam a estar
1: É uma
3: tão
1: fábula.
3: inflacionados assim, né? Então, tem que ter caixa para você comprar um jogador desse e pagar, manter ele com os salários dele, que às vezes até o Vasco teria muita dificuldade para continuar cumprindo o contrato dele, como o Cruzeiro deve ter muita facilidade, já que com o Cruzeiro lá, com o Pedrinho
1: É uma SAF, mas
3: Mineiro,
1: de um dono só.
3: o Pedrinho Mineiro tá jorrando dinheiro lá, enquanto que o Pedrinho Carioca se equilibra, né?
1: Ah, nem é presidente por enquanto,
3: Por
1: né? Tá
3: enquanto, não é.
1: aguardando a decisão da justiça. Vocês falaram em espanholização do futebol, né? Nessa luta Palmeiras e Flamengo. O Cruzeiro pode ameaçar aí essa dupla?
2: Eu acho que teoricamente tinha tudo para isso, né? Mas dentro de campo ainda não mostrou para o que veio. Tem um elenco que não é fraco, né? No papel é um time bom, um time competitivo, mas que dentro de campo ainda não mostrou, né? Inclusive, antes da Copa, passando maus bocados, passando muito tempo ali na zona de rebaixamento. Eu acredito que o Cruzeiro vá conseguir, né? Enfim, sair dessa parte de baixo da tabela, mas ainda assim, começo terrível, né? Um começo de temporada terrível para o Cruzeiro, para o tamanho do investimento que foi feito.
1: É verdade, não deu certo com o Tite, chamou agora o Arthur Jorge, tem o Gerson. Será que esse cabuloso vai ser cabuloso, Molinari?
3: Perdeu muitos pontos já no início do campeonato. Para briga pelo título, eu já considero o Cruzeiro já uma carta descartada. Eu acho que pode brigar por estar na parte ali dos que vão se classificar para Libertadores ano que vem e tal, mas perdeu pontos demais. Acho que nenhuma das equipes que estão lá na
1: Mas está na
3: frente
1: Libertadores.
3: está na Libertadores, ainda vai jogar as oitavas da Libertadores. Para o próximo ano também ele pode se classificar novamente, ficando bem colocado no Campeonato Brasileiro, mas título não vai brigar mais, não. Isso é a minha visão em relação ao Cruzeiro. Ganhou o Campeonato Mineiro, naquela confusão, naquela briga
1: Também, depois de
3: campal.
1: 7 anos, o Galo ganhando, tinha que quebrar essa hegemonia em algum
3: E
1: momento,
3: naquela
1: né?
3: briga campal, que foi a final do Campeonato
1: É
3: Mineiro toda.
1: verdade,
3: Mas o título brasileiro, para mim, já fugiu.
1: é verdade. E vamos falar de futebol feminino?
4: Copa delas.
1: Está acontecendo o Brasil Ladies Cup em Campinas, no interior de São Paulo. O torneio começou hoje com Flamengo e Peñarol.

0: do Uruguai. Mais tarde, às 8 da noite, vamos ter Palmeiras e a seleção do Paraguai. Os vencedores vão se enfrentar no domingo. Brendan, esse torneio, seleção do Paraguai jogando com os times?
1: É isso, é um torneio que inicialmente ele surgiu ali no final da temporada, se eu não me engano, 2023, no final da temporada, meio que para compor, né, calendário, ou então já preparar para a temporada seguinte. Era só com clubes, e eram mais times, se eu não me engano, foram 8 times na primeira edição. A segunda edição já caiu o número de participantes, foi uma coisa mais reduzida. No ano passado já entrou com esse formato de apenas 4 times, né, 2 jogos ali acontecendo. E para essa temporada repetiram o feito, né? E aí eu acho que entra até numa intertemporada, assim como o masculino, né? Como o Flamengo tá jogando amistosos lá fora. Eu acho que é, de fato, mais uma preparação para os times aqui do Brasil. Eu não sei exatamente como é que funciona esse convite, né? Como os times são selecionados para disputar a Brasileiros Cup, mas o que acontece é que o Flamengo venceu o jogo contra o Peñarol hoje por 4-1, com 2 gols da Fernanda, foi eleito inclusive a craque da partida, além dos 2 gols também deu uma assistência para outro gol do Flamengo. E mais tarde a gente tem Palmeiras e Paraguai, vamos ver também, Palmeiras que briga forte no Campeonato Brasileiro, o Flamengo mais ou menos, né? Um time que tem algumas medalhões, mas dentro de campo reduziu drasticamente a folha salarial, mandou um monte de gente embora, tá contando com as meninas da base, acho que não briga por título.
0: A Cris ainda tá jogando, né?
1: Cris tá no Flamengo, inclusive retornou há pouco, né, da Copa do Mundo masculina, tava como comentarista, mas tem contrato, se eu não me engano, até o final do ano. Vamos ver se vai renovar, uma jogadora que ainda tá em plena atividade. Mas enfim, um Flamengo que poderia muito mais, mas escolheu não seguir nessa toada, né, de ser protagonista também no futebol feminino.
0: Vamos voltar a falar de Copa do Mundo. 13 minutos do segundo tempo, França 0, Marrocos também 0. Se persistir o empate, vamos ter prorrogação. E persistindo a igualdade, teremos as cobranças de pênalti. Mas queria falar de uma confusão que aconteceu na Copa em relação ao Cristiano Ronaldo. Um torcedor fez um mapeamento de quantos amigos, quantos seguidores, quem o Cristiano Ronaldo segue na seleção portuguesa. Ele só segue apenas 4 jogadores. Mas para jogar não precisa seguir ninguém no Instagram, nem ser amigo, não é isso, Molinari?
2: Você não precisa ficar seguindo, rapaziada. Aí.
0: Mas é estranho, né? Num grupo de 20 e pouco,
2: ele
0: você...
2: Ele deve ter muitas pessoas que ele segue também. Por mais que ele tenha muitos seguidores, ele deve seguir muita gente também. E ele optou por não seguir, deve.
1: Ah, gente, mas pra mim isso não tem nada a ver.
0: Nada a ver, né?
1: Nada a ver. Assim, eu não sou obrigada a seguir ninguém que eu não quero. Se eu não quero saber da vida da pessoa, eu não sigo a pessoa e acabou.
0: Mesmo que ele trabalhe com você.
1: Exato, não tem nada a ver. Isso não quer dizer que eu não gosto da pessoa ou que eu tenho alguma coisa contra ela.
2: É verdade. Amigos do trabalho também, é assim.
1: Não, pra mim não tem nada a ver.
0: É verdade. Fico mais fofoca e lembrando que o técnico de Portugal caiu, o espanhol Roberto Martínez. Pediu e sai gol!
2: Mbappé
0: aos
2: 14 do segundo tempo.
0: 14 do segundo tempo, camisa 10 que perdeu o pênalti, mas vai haver ainda a checagem do gol. Os jogadores do Marrocos reclamam ali de um possível toque de mão durante a jogada do craque francês. Todos os lances, obviamente, são revisados. E esse jogo, inclusive, tem uma novidade. Tem um VAR reserva.
2: Tem um VAR reserva.
0: Se der ruim com esse VAR, tem um outro árbitro de vídeo aí.
2: Eu não sabia disso.
0: Pra checar, é verdade. É verdade, é a novidade desse jogo tecnológico. Tem um VAR reserva, um VAR
2: muito
0: suplente.
2: Bom,
0: caso falhe o VAR titular, golaço, hein?
1: Golaçaço.
0: Golaço do craque Mbappé, um chute de fora da área.
2: De curva, né? Um chute
0: de curva. O goleiro Bono se esticou todo.
2: Mas é aquela que bate na lateral da rede.
0: Vai lá,
2: né,
0: na bochecha da rede.
2: Aquela não tem como.
0: Vamos aguardar ainda a checagem do gol, mas vai confirmando favoritismo à França, hein, Brenda?
1: Vai confirmando e o Molinari falou, né? Uma França que teve muitas oportunidades na primeira etapa, acabou esbarrando literalmente na trave, num chute, né, de fora da área, bateu um travessão, na verdade, e o Mbappé perdendo um pênalti, mas agora aos 14 minutos/15 minutos do segundo tempo, vai estreando aí o marcador e quem sabe tirando um pouquinho da pressão e confirmado o gol.
0: Confirmado o gol, Mbappé vibra muito, Fala pra torcida vibrar. Golaço, hein, Molinari?
2: Golaço, é. A gente não... O craque é isso, né? Ele tem... A má fase dele dura um minuto só, né?
0: E não se abate,
2: e
0: né?
2: Não se abate. Aí ele vai pro segundo tempo, volta e resolve a partida. Igual aconteceu com o Messi contra o Egito, quando ele perdeu o pênalti também. É impressionante. Tem jogador que a má fase dura, assim, anos. O craque não, o craque é uma fase dele, é um minutinho só.
0: Vamos falar de outros jogos das quartas de final. Hoje nós só temos esse jogo, França e Marrocos, que a França vai vencendo por 1-0 o gol do Mbappé. Amanhã a gente tem também apenas um jogo, às 4 da tarde, hora de Brasília, jogo que acontece em Los Angeles e que vai definir, na verdade, a primeira semifinal entre Espanha e Bélgica. Brenda, eu já sei que você está acreditando que a Espanha é a favorita, mas será que os belgas podem surpreender depois dessa goleada sobre os Estados Unidos? Ganharam moral, hein?
1: É, mas a seleção dos Estados Unidos também não era muito parâmetro, né? Contra a seleção da Espanha, a parada vai ser muito mais dura, vai ser um desafio muito mais complexo. É claro que a gente não consegue cravar, porque o futebol é imprevisível, tudo pode acontecer, mas favoritismo total para a Espanha.
0: Molinari, você também está com a Brenda, apesar do Lamine Yamal ainda não ter jogado aquilo que se espera dele.
2: É, o Lamine vai mal, né? Eu acho que a gente espera mais o Lamine e ele não está entregando tudo que...
0: Começou machucado, pessoas... né? Acho que ele ainda não está totalmente recuperado da contusão.
2: Pegar o ritmo de jogo de novo, mas tem o Oyarzabal, que está muito bem no ataque lá na frente. Tem...
0: Ah, mas perdeu um gol cara a cara também.
2: Perdeu o gol contra o Portugal. O Nai Simon, o goleiro também, muito bom também, ainda, mas também ainda não foi muito testado. Assim como a Bélgica, para mim, passou por adversários medianos a Copa inteira, né? Pegou os Estados Unidos, aí teve um jogo duro contra a Senegal.
0: Grande virada, né?
2: Foi uma grande virada, foi sensacional. E a chave deles era uma chave Nova Zelândia, Irã e Egito. Eles conseguiram passar em primeiro, mas não apresentaram grandes partidas. Esse realmente é um primeiro teste duro para a Bélgica, que eu acho que eles não vão sobreviver. Acredito na classificação espanhola, pela maior qualidade, pela maior posse de bola, habilidade dos seus jogadores. Acho que a Espanha do Luis de la Fuente caminha e elimina a Bélgica do Rudi Garcia.
0: E encerrando toda uma geração belga, né? Com De Bruyne...
2: Ou não, Kato. Encerrando na minha concepção, pode ser que não.
0: É, vamos aguardar. Amanhã a gente vai saber se teremos, né? Por enquanto vai dando França e Espanha numa das semifinais. Vamos falar dos outros jogos da quarta de final. A gente tem... Amanhã a gente vai ter esse jogo... É, a gente já está terminando, mas temos um tempinho rapidamente. Noruega e Inglaterra, Brenda Balbi.
1: Noruega e Inglaterra, eu acho que vai ser o duelo mais equilibrado das quartas de final, até o momento. São duas seleções que têm peças importantes, né? O Haaland é o grande nome da seleção norueguesa. Cara, não sei. Eu acho que, assim, se for colocar na balança, a Inglaterra tem dois jogadores que são muito especiais. Talvez Inglaterra, vai.
0: Inglaterra. E a outra, quarta de final, rapidamente, Argentina e Suíça, Molinari.
2: Todo favoritismo pro lado da Argentina, porque o Messi está extremamente inspirado nessa Copa. Deve dar, na minha concepção, Inglaterra e Argentina na outra semifinal.
0: Tá certo. Muito obrigado a vocês. Boa noite. Esse programa No Mundo da Bola vai ficando por aqui. Você relembra o gol da vitória da seleção brasileira contra a Inglaterra na Copa de 62. A narração é de Antônio Cordeiro. Logo depois, vem aí o repórter nacional com as últimas notícias do Brasil e do mundo. Uma ótima noite para todos vocês.
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4: Carregando o Zagallo, Amarildo também lá pela ponta canhota a essa altura. Zagallo de esquerda pela meia, retrocede rapidamente e dá um voleio e retarda a jogada para o que está Nilton Santos. Nilton Santos em curva para Zagallo, penetra, atenção, chutou e estoura a bola no corpo do adversário que é Anfield. Sai pela linha de fundo, é corner contra a Inglaterra, número 5 contra 2 do Brasil. Vai cobrar Zagallo na ponta esquerda. Amarildo já está vindo para o miolo da grande área. Vai cobrar Zagallo, escanteio em favor do Brasil lá pela ponta canhota. Está colocada a pelota, recebe autorização do árbitro. Correu Zagallo, cobrou, vai Mané de cabeça. Gol!
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0: 6:30 no horário de Brasília.
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0: Olá, uma ótima noite para você, sintonizado nas emissoras da Rádio Nacional em Brasília, São Paulo, Rio de Janeiro, Amazônia, Alto Solimões, São Luís e Recife. E também para você que nos acompanha em todo o Brasil, junto às emissoras parceiras da nossa Rede Nacional de Comunicação Pública. Eu sou Juliana Batista e você ouve a partir de agora as principais notícias desta quinta, dia 9 de julho de 2026. Bets serão obrigadas a alertar apostadores sobre riscos de perda de dinheiro e dependência, nos mesmos moldes dos cigarros e das bebidas alcoólicas. Novas regras serão publicadas nesta sexta pelo Ministério da Fazenda. E mais.
2: Nova operação da Complice Zero mira publicitário ligado ao Banco Master, acusado de monitorar jornalistas e banqueiros.
3: Quem pretende disputar um cargo nas eleições de 2026 tem a

0: França e Marrocos fazem jogo quente na Copa. Daqui a pouco sai o primeiro semifinalista da Copa do Mundo 2026.
1: É, e já atualizando, estamos 2-0 para a França neste momento. Já já todas as informações. O Repórter Nacional é produzido pela equipe de Rádio Jornalismo DBC.
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1: E antes da gente começar o nosso noticiário, sempre o aviso que, diante do período de defesa eleitoral, iniciado no último dia 4 de julho, nossos jornais seguirão as recomendações do Tribunal Superior Eleitoral e da Secretaria de Comunicação Social da Presidência da República. Não serão veiculados conteúdos que possam configurar promoção de programas governamentais, divulgação de realizações da administração pública ou a valorização institucional de órgãos e entidades federais que possam caracterizar publicidade institucional. Essa medida é necessária para garantir o cumprimento das normas que regulamentam a comunicação de órgãos e demais instituições públicas. O período do defesa eleitoral vai até o dia 25 de outubro. 6h32, e a partir do dia 17 de julho, as propagandas de apostas esportivas vão ter que exibir alertas obrigatórios semelhantes aos de cigarro e de bebidas alcoólicas. As mensagens vão dizer, por exemplo, o Ministério da Fazenda adverte: apostar faz você perder dinheiro, ou apostar pode causar dependência, e ainda, aposta não é investimento. Pedro Lacerda acompanhou essa divulgação, tem todos os detalhes para a gente. Boa noite, Pedro.
3: Boa noite, Juliana. Boa noite, ouvintes. Pois é, as novas regras serão publicadas nesta sexta-feira, segundo informações do Ministério da Fazenda. Elas também proíbem o uso de influenciadores e comentaristas para induzir o público a apostar. Além dos alertas, as campanhas não poderão mais criar senso de urgência, divulgar históricos de premiações como isca ou apresentar as apostas como ganho fácil. O ministro da Fazenda, Dario Durigan, destacou que fica proibido o uso de comentaristas e influenciadores para induzir o público a apostar. A regra vale para TV, rádio e internet.
4: Não é lícito que se induza a erro o consumidor, que se induza a erro o potencial apostador, misturando um comentário de alguém que é especialista, alguém que é um comentarista especializado sobre um determinado jogo, sobre um determinado assunto, ele dizendo que a melhor aposta é uma ou o caminho a ser adotado é aquele, portanto, induzindo o consumidor.
3: As campanhas também não podem ser direcionadas a crianças e adolescentes. O governo adotou tolerância zero com a publicidade que busque atingir esse público. A portaria com as novas normas foi elaborada em conjunto com o Ministério da Justiça e prevê a atuação do Sistema Nacional de Defesa do Consumidor para garantir o cumprimento das regras. Na área financeira, o Ministério da Fazenda já notificou 37 fintechs suspeitas de movimentar recursos de bets ilegais. O governo também apresentou um balanço das ações de fiscalização desde a regulamentação do setor.
4: São 56 mil sites, aplicativos, plataformas derrubadas de bets ilegais no país até hoje. Quase 1000 perfis de influenciadores removidos de redes sociais. Essas informações que as empresas de apostas têm fornecido ao Ministério da Fazenda estão sendo compartilhadas sem o nome e o dado do devido processo com as demais autoridades e tem permitido a gente deflagrar operações no país de responsabilidade a quem destrui as nossas vendas.
3: Por determinação do Supremo Tribunal Federal, beneficiários do Bolsa Família e do BPC estão proibidos de acessar as plataformas de apostas online. O mesmo vale para devedores que aderirem ao Desenrola. Também estão proibidas as plataformas de mercado preditivo no país. As penalidades para as empresas que descumprirem as regras incluem multa de até 20% do faturamento, suspensão por 180 dias e, em caso de reincidência grave, a cassação definitiva da autorização para operar no Brasil. Juliana.
1: Perfeito, Pedro. Daqui a pouquinho você volta às 6h36. Gente, uma nova fase da Operação Compliance Zero da Polícia Federal faz buscas contra um publicitário ligado ao Banco Master, de Daniel Vorcaro. Gésio Passos também com as informações para a gente ao vivo. Boa noite, Gésio.
5: Boa noite, Juliana. Boa noite, ouvintes. Olha, Juliana, a Polícia Federal realizou novas buscas e apreensões
2: contra o publicitário ligado ao Banco Master, Thiago Miranda,

0: que é ex-sócio do portal Léo Dias e acusado de intimidar jornalistas e servidores do Banco Central. As buscas foram autorizadas pelo ministro do Supremo Tribunal Federal, André Mendonça. Segundo a investigação, Thiago Miranda foi responsável pelo monitoramento da jornalista Malu Gaspar, do jornal O Globo. Recursos do esquema de fraudes do Banco Master foram usados para promover campanhas de desinformação em diversas mídias por meio de influenciadores e jornalistas contratados por Thiago Miranda. Esses profissionais questionavam decisões de instituições públicas sobre o Master como forma de descredibilizá-las. A organização criminosa foi estruturada por Daniel Vorcaro para blindar atos ilícitos em sua gestão no Master. De acordo com a PF, Miranda também teria participado do levantamento de informações contra Milton Maluhy Filho, CEO do Banco Itaú. Em mensagem entre Vorcaro e Thiago, o banqueiro afirmou que Maluhy Filho estava causando muitos problemas para o dono do Master. Entramos em contato com a defesa de Thiago Miranda, mas até o momento não tivemos retorno. Com você, Juliana.
1: Obrigada, Gésio. Fica por aqui. Daqui a pouco você volta com outras informações. 6h37. Vamos falar do preço dos combustíveis, porque a questão da retirada da subvenção que permite um desconto no preço da gasolina vai ficar para a semana que vem. Esse anúncio foi feito hoje. Vamos conferir a reportagem de Gabriel Brum.
2: A retirada da subvenção da gasolina pode ficar para a semana que vem, após a retomada dos ataques entre Estados Unidos e Irã, afirmou o ministro da Fazenda, Dario Durigan, nesta quinta-feira, em entrevista à Rádio Gaúcha. No ápice da crise, com o petróleo bem mais caro, um auxílio financeiro foi necessário para evitar que o preço dos combustíveis disparasse no país. Com o cessar-fogo e as negociações por um acordo de paz, o preço caiu e a retirada dos benefícios entrou em discussão. As incertezas sobre o acordo de paz fizeram o preço do barril de petróleo se aproximar novamente dos 80 dólares. Por isso é preciso cautela, disse o ministro.
3: E aí nós temos que adotar com cautela a retirada de subsídio. Então a gente tirou do diesel. Essa semana eu ia anunciar a retirada da gasolina. Vou analisar a retirada na próxima semana, porque o preço da gasolina já está com um impacto diferente do que eu estava prevendo. Semana que vem, a depender da situação, o que eu gostaria de fazer é retirar o subsídio da gasolina, seja parcial, seja totalmente, como próximo passo.
2: Já a negociação de dívidas rurais está em discussão com o Congresso Nacional e pode sair nos próximos dias.
3: A medida provisória vai ser editada tão logo a gente faça as últimas conversas. Fim dessa semana, começo da próxima semana.
2: A princípio, devem ser renegociados 100 bilhões de reais. O limite é de 8 milhões de reais por CPF para quem teve perdas por causa de mudanças climáticas e de 4 milhões de reais para prejuízos por variação de preços. O prazo de pagamento pode chegar a 10 anos para quem sofreu com os eventos climáticos. Sobre os juros, as conversas giram em torno de 6% ao ano para o pequeno agricultor, 9% para o médio e 12% para o grande agricultor. Da Rádio Nacional em Brasília, Gabriel Brum.
1: 6h39, a alíquota de 12% no imposto de exportação sobre o petróleo bruto será mantida por mais 60 dias. Essa medida expirava hoje e foi prorrogada pelo Comitê Executivo de Gestão da Câmara de Comércio Exterior. Pedro Lacerda de volta vai explicar para a gente o motivo. Com você, Pedro.
4: Juliana, a decisão acontece em meio à escalada da guerra entre Estados Unidos e Irã. A tensão no Oriente Médio voltou a pressionar o mercado internacional de petróleo com novos ataques que ameaçam a segurança no Estreito de Hormuz, rota por onde passa cerca de 20% da produção mundial de petróleo. De acordo com o Ministério do Desenvolvimento, Indústria, Comércio e Serviços, a manutenção da cobrança é temporária e será reavaliada em 30 dias. O objetivo é preservar o mercado interno e proteger as refinarias brasileiras de um possível desabastecimento de combustíveis. O imposto foi criado em março deste ano para compensar o gasto fiscal com subsídios ao diesel. A alíquota de 12% para óleos brutos de petróleo e minerais bituminosos busca desestimular as exportações e conter os preços no mercado doméstico. É com você, Juliana.
1: Obrigada, Pedro. 6h41. Agora, Congresso Nacional. A sessão prevista para hoje foi adiada por falta de consenso entre os líderes partidários para a votação dos vetos presidenciais. Com isso, essas matérias só vão ser votadas depois do recesso que está marcado para 31 de julho. Gésio Passos está aqui com a gente e tem os detalhes. Gésio, com você novamente.
0: Olha, Juliana,

0: estão para serem votadas, né, a PEC, que acaba com a jornada 6 por 1, e outra emenda que reorganiza a segurança pública para o país. É esperado em um segundo semestre com poucas votações, já que as campanhas eleitorais iniciam em 13 de agosto. Nessa quarta-feira, o Senado aprovou uma medida provisória que repassa recursos arrecadados com a taxação das bets para pagamento de gastos de saúde para policiais federais. Antes, os recursos eram destinados à Seguridade Social, abrangendo toda a população. Os senadores aprovaram também a criação de três novas universidades federais no país. Os dois últimos Centros Federais de Educação Tecnológica, os CEFETs do Rio de Janeiro e de Minas Gerais, serão transformados em universidades tecnológicas federais nos dois estados. Já o campus de Oiapoque, da Universidade Federal do Amapá, será transformado na nova Universidade Federal da Fronteira Norte. Todos esses projetos vão agora para a sanção presidencial. E nessa quarta-feira, a Câmara dos Deputados tinha aprovado um projeto que torna permanente os incentivos fiscais para a indústria da reciclagem, aumentando para 4% a dedução do imposto de renda para empresas que investem em projetos para o setor. Essa proposta ainda precisa ser analisada pelo Senado. É com você, Juliana.
1: Gésio, só corrigindo a informação aqui que eu dei para chamar a sua reportagem, o recesso começa no dia 18 de julho e termina
0: Isso.
1: em 31 de julho,
0: Acaba dia 31.
1: que é quando os parlamentares, os congressistas vão analisar essas matérias, né? Bom, correção feita, 6h43, e já que falamos do Congresso Nacional, vamos falar também de eleições. Os candidatos que pretendem disputar o pleito deste ano têm mais 10 dias para convencer seus filiados dos partidos de que devem ser escolhidos para concorrer aos cargos em disputa. É a chamada propaganda intrapartidária. Quem vai explicar tudo para a gente agora, ao vivo, é Osama Elgauri. Boa noite, Osama.
2: Boa noite, Juliana. Boa noite, ouvintes. Olha, Juliana, esse período aí da propaganda intrapartidária termina, então, aí em 19 de julho. E ele é usado para isso que você falou, convencer os filiados dos partidos ou das federações partidárias a escolherem os nomes que vão disputar os cargos à disposição aí nas eleições. A campanha intrapartidária não permite o uso de rádio, televisão ou outdoors. Além disso, todo o material utilizado deve ser retirado logo após as convenções partidárias, que acontecem de 20 de julho a 5 de agosto. Nesse período, os partidos precisam formalizar eventuais coligações partidárias e devem bater o martelo sobre os candidatos definitivos que vão disputar as eleições. O registro oficial das candidaturas deve ser apresentado à Justiça Eleitoral até o dia 15 de agosto. Juliana.
1: Osama, e para nós eleitores, quando de fato começa essa campanha?
2: Olha, começa exatamente no dia seguinte, 16 de agosto, começa oficialmente nas ruas e na internet a campanha eleitoral voltada aos eleitores. Já a propaganda eleitoral gratuita no rádio e na televisão tem início no dia 28 de agosto e vai até 1º de outubro. O primeiro turno das eleições vai ser realizado no domingo, 4 de outubro, das 8 da manhã às 5 horas da tarde no horário de Brasília. Já nos locais onde houver segundo turno, a votação acontece no dia 25 de outubro. Os eleitores vão escolher presidente da República, governadores, senadores, deputados federais e deputados estaduais e distritais, no caso aqui do Distrito Federal. Juliana?
1: Obrigada, Osama. Fica aqui com a gente, que já já você volta com outras informações. Agora, 6h45, hora certa no horário de Brasília, você vai ouvir daqui a pouco.
3: O fenômeno El Niño tem altas chances de atingir intensidade muito forte entre os meses de outubro e dezembro, período da primavera e do começo do verão no Brasil.
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1: Sara Kines já já vem para falar do El Niño. Antes, vamos falar do Enem. Os estudantes que fizeram o exame em 2024 ou em 2025 têm até amanhã para se candidatar a uma bolsa do ProUni, o Programa Universidade para Todos, que oferece vagas em universidades privadas. Como eu prometi, o Osama está de volta com essas informações. Osama, conta pra gente.
2: Vamos lá, Juliana. Olha, terminam nesta sexta-feira, às 11 horas e 59 minutos da noite, no horário de Brasília, as inscrições gratuitas para o ProUni. O Programa Universidade para Todos está oferecendo aí mais de 470 mil bolsas de estudo parciais e integrais em instituições privadas de ensino superior. A inscrição deve ser feita no portal de acesso único, no site acessounico.mec.gov.br, no campo ProUni, e não é preciso pagar nenhuma taxa de acordo com o MEC, o Ministério da Educação. Para se inscrever, é necessário ter concluído o ensino médio e participado das edições de 2024 ou de 2025 do Enem, o Exame Nacional do Ensino Médio. Além disso, é preciso ter tirado no mínimo 450 pontos na média das 5 provas do exame e não ter zerado a redação, Juliana.
1: Perfeito, Osama. E existem outras condições que os candidatos precisam cumprir também, né? Quais são?
2: Exatamente. O candidato ainda precisa ter feito todo o ensino médio em escola pública ou como bolsista em instituição privada. Ou pode ter cursado parte dessa etapa em escola pública e parte em escola particular. Pessoas com deficiência também podem participar, assim como professores ativos da rede pública de ensino que queiram fazer licenciatura ou pedagogia. De acordo com o MEC, as bolsas integrais são destinadas a candidatos com renda familiar bruta mensal de até um salário mínimo e meio por pessoa. Já as bolsas parciais, que cobrem 50% do valor da mensalidade, são para aqueles que têm renda familiar bruta mensal por pessoa até 3 salários mínimos. Para os professores, não é exigido esse limite aí de renda aplicado aos demais candidatos. O resultado da primeira chamada sai no dia 15 de julho na página do ProUni. Já a segunda chamada vai ser divulgada no dia 5 de agosto. Juliana?
1: Recado dado, Osama. Você volta amanhã, agora às 6h48. As agências meteorológicas vêm monitorando a chegada do fenômeno El Niño, que deve atingir o ápice entre a primavera e o verão no hemisfério sul. A Administração Nacional Oceânica e Atmosférica dos Estados Unidos atualizou hoje as informações sobre o fenômeno. Quem vai explicar para a gente é Sara Kines, direto de São Paulo. Boa noite, Sara.
4: Boa noite, Juliana, ouvintes. O El Niño é caracterizado pelo aquecimento das águas do Oceano Pacífico ao longo da linha do Equador em pelo menos 0,5 grau Celsius acima da média por alguns meses. Além da temperatura da água, há também mudanças na circulação atmosférica dos ventos que sopram de leste para oeste e perdem a intensidade. Marilene de Lima, meteorologista do Centro de Informações de Recursos Ambientais e de Hidrometeorologia de Santa Catarina, explica que o aquecimento precisa permanecer ao longo dos próximos meses para que seja possível avaliar a dimensão do El Niño e os possíveis impactos no Brasil.
5: Então, a gente tem aí pelo menos uns 7 meses para poder dizer que se trata realmente do, de fato, de um El Niño, né? E se reflete ou causa aí mais umidade, mais chuva no sul do Brasil, né? De uma forma geral, as chuvas ficam acima da média, né? Entre 20 e 30, né? Ou mais, né? É acima do que seria esperado para essa época do ano, na primavera.
4: No período de 2023-2024, o El Niño provocou fortes chuvas no sul do país e seca na região norte. A previsão para este ano é de precipitações acima da média na região sul, ainda no inverno e na primavera, quando o fenômeno deve alcançar o pico. A meteorologista Marilene de Lima esclarece que o El Niño sozinho não necessariamente está relacionado a chuvas muito fortes.
5: O El Niño pode estar ali, mas vai da combinação com frentes frias, ventos em altos e médios níveis da atmosfera, transportando umidade até a região. Então, a combinação desses outros sistemas é que acabam provocando aí dias consecutivos de chuva mais intensa, né? Por isso aí, essa necessidade de se ir acompanhando aí a previsão de tempo.
4: As medições da temperatura da água são atualizadas mensalmente. Se o cenário se confirmar, de acordo com a agência estadunidense, o fenômeno pode se tornar um super El Niño, quando as águas ficam pelo menos 2 graus Celsius acima do normal. Juliana, é com você.
1: Bem, vamos acompanhar, né, Sara, o que vem por aí. Muito obrigada, querida. Agora 6h51. Vamos para as notícias internacionais. A OpenAI é acusada de violação de direitos autorais por veículos de comunicação dos Estados Unidos e um incêndio em uma fábrica de sapatos na China deixou 28 pessoas mortas. Esses são alguns dos destaques do nosso Giro de Notícias com César Heiser.
6: O governo do México anunciou que vai apresentar queixas criminais nos Estados Unidos pelas mortes de cidadãos mexicanos sob custódia ou durante operações do Serviço de Imigração. A decisão foi tomada após a morte de um motorista mexicano baleado por um agente do ICE, no Texas, caso que provocou protestos. Segundo o governo mexicano, 17 cidadãos já morreram em ações ou sob custódia da agência, e as autoridades prometem buscar a responsabilização dos envolvidos, tanto na esfera criminal quanto na civil. Nos Estados Unidos, o New York Times e outros jornais pediram à justiça que aplique sanções à OpenAI na disputa sobre direitos autorais. Os veículos afirmam que a empresa teria omitido informações ao tribunal sobre a capacidade de identificar reportagens utilizadas no treinamento de modelos de inteligência artificial e ainda apagado ou tornado inacessíveis registros de conversas do ChatGPT. A ação, iniciada em 2023, acusa a OpenAI e a Microsoft de usarem milhões de artigos jornalísticos sem autorização para treinar sistemas de inteligência artificial. O presidente da Autoridade Palestina, Mahmoud Abbas, convocou eleições legislativas para o dia 28 de novembro. Se forem realizadas, serão as primeiras em quase 20 anos. O anúncio foi feito 3 dias depois de o Hamas informar que deixará o governo da Faixa de Gaza. A medida é vista como um passo para a reorganização política do território, enquanto as negociações sobre o futuro do cessar-fogo entre Israel e o grupo palestino continuam sem avanços. E na China, um incêndio em uma fábrica de calçados matou 28 pessoas na província de Fujian. Imagens mostram funcionários isolados no telhado do prédio, enquanto a fumaça tomava conta do local. As investigações indicam que o fogo começou no térreo e se espalhou rapidamente por causa dos materiais altamente inflamáveis usados na fabricação de sapatos. O presidente Xi Jinping determinou prioridade às operações de resgate e cobrou a apuração das responsabilidades. Com informações da agência Reuters da TV Brasil, em Brasília, César Heiser.
1: Vamos voltar ao noticiário nacional para falar de reciclagem, porque ela começa muito antes do material chegar à indústria. O descarte correto das embalagens é uma etapa essencial da chamada logística reversa, um sistema que ainda é pouco conhecido, mas que tem papel importante na redução de resíduos. Vamos acompanhar a reportagem de Rafael Lopes, da Rádio Educadora de Salvador, emissora da Rede Nacional de Comunicação Pública.
7: A logística reversa é o sistema que permite o retorno de embalagens e outros produtos plásticos à indústria para reciclagem ou reaproveitamento em vez do descarte em aterros. Mas esse conceito ainda é pouco conhecido pelos brasileiros, como mostra uma pesquisa do movimento Plástico Transforma. A integrante do grupo técnico da iniciativa, Beatriz Geraldes, explica como funciona esse processo.
8: Nada mais é do que a gente conseguir colocar a embalagem, o produto que já foi utilizado, de volta no ciclo por meio da reciclagem e do descarte adequado, né?
7: O levantamento do movimento Plástico Transforma aponta que 45% dos brasileiros já ouviram falar sobre a logística reversa, mas apenas 12% conhecem bem sobre o tema. Ao mesmo tempo, 30% dos entrevistados dizem que nunca participaram de programas desse tipo, mas têm interesse em aderir.
8: Você sabendo que um artigo é reciclável, que um artigo pode ser reinserido na cadeia, você contribui para que você possa fazer o descarte adequado e, com isso, fecha o ciclo da economia circular e use aí os materiais de forma mais consciente.
7: Segundo Beatriz Geraldes, para que a economia circular funcione, além dos consumidores, é fundamental a participação da indústria e do poder público.
8: Então, uma vez que a população é capacitada e que conheça quais são os objetos que podem ser descartados de forma adequada e podem ser reciclados, quais os que têm um tipo de descarte diferente. Com isso, você consegue criar tornar uma população mais conscientizada e, além disso, uma população que também possa falar mais e demandar mais do próprio governo, de entidades públicas e também das empresas, do terceiro setor.
7: Da Rádio Educador FM, diretamente de Salvador, Rafael Lopes para a Rádio Nacional.
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1: 6h56, hora da gente falar dela, da Copa do Mundo, porque hoje começou a fase das quartas de final e ainda temos França e Marrocos em campo. Quem vai atualizar para a gente os resultados e dizer tudo o que aconteceu é André Luiz Mendes, da equipe de esportes aqui da Rádio Nacional. Boa noite, André.
10: Boa noite, Juliana. Boa noite também para os nossos ouvintes. Nesse momento, no Gillette Stadium, em Boston, nos Estados Unidos, a França vai vencendo e eliminando o Marrocos pela segunda vez consecutiva em Copas do Mundo, já que em 2022, no Catar, eliminou a Marrocos. Só que, ao invés das quartas, foram nas semifinais. Dessa vez, nas quartas de final, dificilmente o Marrocos vai reverter. 6 minutos de acréscimo, já passaram 2,5. Portanto, 3 minutos e meio para acabar o jogo. E o Mbappé ainda se deu o luxo de perder uma penalidade máxima no primeiro tempo. Portanto, placar de 2-0 que vai classificando a França para as semifinais da Copa do Mundo. Aproveitando, a FIFA liberou hoje a arbitragem para as quartas de final do jogo entre Noruega e Inglaterra. A arbitragem será francesa, com Clément Turpin. E ainda o jogo da Argentina contra a Suíça, o árbitro será português, João Pinheiro. Tá certo, Juliana?
1: Brigadão, André. Vamos seguir acompanhando aqui para ver o que, que vai dar, né? Por enquanto tá dando França. Valeu, 6h57. Vamos falar do Festival de Inverno de Garanhuns, que celebra a cultura nordestina com uma edição histórica. Madison Euler.
11: Um dos projetos multiculturais mais tradicionais do país, o Festival de Inverno de Garanhuns, Pernambuco, começa nesta quinta-feira, sua edição de número 34. A programação totalmente gratuita seguirá até o dia 26 de julho, nos mais de 20 polos espalhados pela cidade, com dezenas de shows, apresentações de dança, teatro, circo, eventos literários, gastronômicos, manifestações da cultura popular, oficinas, exposições e mostra de cinema. Homenageado deste ano é o cantor e compositor Alceu Valença, que acaba de completar 80 anos. Segundo a organização, a escolha reconhece a trajetória de um dos mais importantes artistas da música brasileira e sua contribuição para a valorização, preservação e difusão da cultura pernambucana dentro e fora do país. Valença se apresenta no dia 25 de julho na Praça Mestre Dominguinhos. A abertura do festival recebe neste primeiro dia os pernambucanos Sheldon e Ciel Rodrigues, a paulista, mas pernambucana de coração, Rafaela Santos, e a referência do brega romântico e da seresta, o potiguar Zezo.
1: Com essas informações, a gente encerra o Repórter Nacional de hoje, trabalhos técnicos de Sanderson Freitas. A gente volta amanhã, uma ótima noite para você. Tchau!
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15: Olá, boa noite.
14: Boa noite para você que nos acompanha em todo o país.
15: Quarta-feira, 9 de julho de 2026.
14: Vamos ao destaque do dia na Voz do Brasil.
15: Atenção, professores, amanhã é o último dia para se inscrever na Prova Nacional Docente.
14: Sobre o exame, nós conversamos com o secretário executivo do Ministério da Educação, Rodolfo Cabral.
16: Ela vai ser utilizada para subsidiar os processos seletivos de concursos públicos realizados, tanto no âmbito federal, federal, estadual e municipal para ingressar na carreira docente da educação básica.
15: Unidades móveis flutuantes da Previdência iniciaram atendimentos na região norte.
14: 7 barcos vão prestar assistência a comunidades ribeirinhas, indígenas e quilombolas até dezembro.
15: E ainda, produtores precisam validar o cadastro ambiental rural. Carlos Oliveira.
17: Ter o cadastro ambiental rural concluído é fundamental para acessar o crédito agrícola no sistema bancário.
14: Turismo. Passageiros que enfrentarem problemas com companhias aéreas poderão registrar reclamações em plataforma digital.
15: Vamos falar também de uma pesquisa sobre viagens de brasileiros com bichinhos de estimação. Natália Koslick.
18: O mapeamento servirá de base para a criação de um manual de boas práticas do segmento.
14: A apresentação da Voz do Brasil hoje é comigo, Mariana Jungmann e Luciano Seixas.
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14: 1 milhão de pessoas já solicitaram a autoexclusão dos sites de apostas online, as chamadas bets.
15: Qualquer pessoa pode fazer o bloqueio nas plataformas de apostas de uma só vez.
14: E o próprio usuário define quanto tempo quer ficar sem apostar.
19: A plataforma centralizada de autoexclusão permite ao cidadão restringir o acesso às casas de apostas para prevenir danos financeiros e à saúde mental. O bloqueio atinge todos os sites de apostas autorizados pela Secretaria de Prêmios e Apostas do Ministério da Fazenda. Para solicitar a autoexclusão, o cidadão deve utilizar o login da plataforma gov.br. Ao preencher os dados, deve informar por quanto tempo deseja ficar autoexcluído, que pode ser de 1 a 12 meses. Se desejar, o usuário pode informar também os motivos da autoexclusão, como decisão por dificuldades financeiras ou recomendação de saúde, por exemplo. Além da autoexclusão voluntária, o ministro da Fazenda, Dario Durigan, lembra as exclusões automáticas das plataformas de apostas.
20: Houve uma vedação por cumprimento de decisão do Supremo de beneficiário de programa social, Bolsa Família e BPC, que estão proibidos de acessar essas plataformas de apostas.
19: Após a autoexclusão, as operadoras autorizadas têm até 72 horas para bloquear o acesso dos usuários aos seus sites e aplicativos. Segundo o Ministério da Fazenda, 1 milhão de pessoas já fizeram a autoexclusão desses sites. Quem nunca apostou e não tem cadastro em casas de apostas também pode solicitar a autoexclusão. Reportagem Nazi Brum.
15: A gestão da Câmara de Comércio Exterior manteve a alíquota de 12% no imposto de exportação do petróleo diante dos episódios no Estreito de Hormuz.
14: Ontem, os Estados Unidos interromperam o acordo de cessar fogo e realizaram novos ataques ao Irã.
15: De acordo com nota divulgada pelo comitê, a decisão tem como objetivo proteger o mercado interno e evitar o desabastecimento dos combustíveis no país.
14: A medida terá caráter temporário, com vigência de até 60 dias e será reavaliada após 30 dias.
15: Hoje, o ministro da Fazenda, Dario Durigan, afirmou que o governo federal seguirá tendo cautela com as medidas de subvenção dos combustíveis diante dos conflitos no Oriente Médio.
20: Eu tinha expectativa, sim, de tirar a subvenção da gasolina num prazo mais curto. O que a gente ouviu foi uma declaração do presidente dos Estados Unidos dizendo que o cessar-fogo estava encerrado e que o acordo de paz já não seria mais executado nos termos em que estava sendo planejado. O que nos acendeu um sinal de alerta, sim, para a cautela em que a gente tem que adotar no acompanhamento da guerra. Então, a estratégia não muda. O objetivo do Ministério da Fazenda, com a guerra diminuindo de proporção, é retirada dos subsídios, mas eu preciso ter cautela porque os eventos novos aconteceram ontem.
14: A Receita Federal iniciou uma ação direcionada aos contribuintes com eventuais débitos em aberto.
15: A iniciativa busca manter a regularidade fiscal dos contribuintes.
21: Contribuintes classificados com o selo Sintonia a Mais começaram a receber comunicações pela Caixa Postal e pelo Domicílio Tributário Eletrônico, DTE, com informações sobre eventual existência de débitos em aberto. A regularização é necessária para evitar a inadimplência, situação que pode resultar no cancelamento do selo. A validade da classificação é de 1 ano, contada a partir do primeiro dia do mês de referência. O cancelamento também pode ocorrer em situações como concessão da medida cautelar, decretação de falência ou liquidação da pessoa jurídica, manutenção de irregularidade cadastral por mais de 30 dias ou enquadramento como devedor contumaz. Reportagem Edinaldo Júnior.

0: descritas. O fogo é colocado de forma controlada em áreas demarcadas. Com isso, é eliminado o acúmulo de capim, galhos e folhas que podem servir de combustível para incêndios. É o que explica Hudson Coimbra, analista ambiental do Instituto Chico Mendes de Conservação da Biodiversidade, ICMBio.
1: É uma ferramenta de manejo do fogo, utilizada com critérios técnicos, análises de risco, vulnerabilidades, critérios meteorológicos, topográficos, e aí a partir disso a gente também define o que é que a gente quer queimar para evitar a propagação de incêndios.
0: A Floresta Nacional de Brasília é um dos espaços que costuma ser atingido por focos de incêndios durante o período da estiagem. Por isso, recebeu nesta quinta-feira uma queima prescrita como parte das ações de prevenção a incêndios, como destacou Hudson Coimbra, do ICMBio.
1: Dentro do Distrito Federal, elas são importantes para evitar os grandes incêndios que acontecem na época da estiagem, né, que vai se iniciar já agora.
0: A queima prescrita é executada por brigadistas, que fazem um monitoramento constante da área. Pode ser implementada em parques nacionais, reservas extrativistas e unidades de conservação em geral. Reportagem, Márcia Fernandes.
2: E por falar em período de estiagem, o Instituto Nacional de Meteorologia emitiu um alerta de baixa umidade do ar.
3: Uma massa de ar seco se estende do interior da região Nordeste até grande parte do Centro-Oeste, além de áreas do interior das regiões Sudeste e Sul do país.
2: Segundo o Instituto, a baixa umidade deve permanecer até o domingo, dia 12 de julho.
3: Durante os períodos mais secos do dia, a umidade relativa pode ficar entre 20% e 30%, níveis que exigem atenção, principalmente para crianças, idosos e pessoas com doenças respiratórias.
2: Uma ferramenta digital para pequenos produtores e cooperativas do campo que simplifica o acesso a financiamentos.
3: É o simulador de crédito do Pronaf, o Programa Nacional de Fortalecimento da Agricultura Familiar.
2: A plataforma mostra linhas e condições de crédito que combinam com o perfil do produtor.
4: Se você é produtor rural e precisa de crédito, pode contar com uma ferramenta na hora de solicitar os recursos. É o simulador de crédito do Pronaf, uma ferramenta digital desenvolvida para ajudar agricultores familiares e cooperativas a identificarem quais linhas de crédito do Pronaf eles podem usar. É preciso responder algumas perguntas sobre a situação do agricultor, como renda familiar, localidade e objetivo do financiamento. Depois, são informadas as linhas de crédito e as condições de financiamento compatíveis com seu perfil e quais as instituições financeiras que operam em sua região. Vale ressaltar que o simulador não substitui a análise realizada pelas instituições financeiras e também não garante a contratação do crédito. A ferramenta é apenas informativa e busca facilitar o acesso às informações sobre o Pronaf antes do agricultor familiar buscar uma instituição financeira. Para simular o crédito, acesse simuladorpronaf.mda.gov.br. Daniele Popov para A Voz do Brasil.
3: Produtores que vivem no campo precisam validar o CAR, Cadastro Ambiental Rural de suas propriedades.
2: O cadastro é um registro público eletrônico nacional, obrigatório para todos os imóveis rurais.
5: Você que tem uma propriedade rural e já fez a inclusão dela no Cadastro Ambiental Rural, o CAR, não se esqueça de verificar se está tudo certinho. Veja na caixa de mensagens da Central do Proprietário Possuidor do CAR se você recebeu uma notificação para resolver alguma pendência. O órgão gestor do CAR enviou recentemente mensagens para mais de 845 mil proprietários. Para 500 mil, só falta responder se concordam com as informações já analisadas. Se você estiver nesse grupo e finalizar o processo, o seu CAR vai ficar em dia com o que prevê o Código Florestal, que é a lei que cuida desse assunto. Ter o Cadastro Ambiental Rural concluído é fundamental para acessar o crédito agrícola no sistema bancário. Então, não se esqueça de olhar a caixa de mensagens da Central do Proprietário Possuidor do CAR e ver se você recebeu uma notificação para resolver alguma pendência. O Cadastro Ambiental Rural é obrigatório para todos os imóveis rurais. Quando o processo for finalizado, sua propriedade será classificada como cumpridora das regras de proteção do meio ambiente. Se você ainda não fez o cadastro da propriedade rural no CAR, vá no site car.gov.br, escolha o estado e siga o passo a passo. Depois disso, é emitido um recibo de inscrição no CAR. Com esse recibo em mãos, você consegue acessar a central do proprietário possuidor com o seu login no gov.br. É nessa central que você acompanha a situação de

0: sua propriedade, os documentos e as análises feitas pelos técnicos. Reportagem Carlos Oliveira.
1: As inscrições para a PND, a Prova Nacional Docente, se encerram amanhã.
2: Por meio do Exame Nacional de Desempenho de Estudantes, a prova avalia os formandos em licenciaturas.
1: Mas professores já formados também podem fazer a PND, especialmente porque ela pode ser usada por governos estaduais e prefeituras como parte de seus processos seletivos para a contratação de docentes.
2: Nós conversamos com o secretário executivo do Ministério da Educação, Rodolfo Cabral, sobre a Prova Nacional Docente. Vamos ouvir. Secretário Rodolfo Cabral, muito bem-vindo à Voz do Brasil. A gente queria começar, então, explicando, né, para quem já é professor e quem está se formando agora, por que que é importante fazer a Prova Nacional Docente? Quais são os benefícios dela para esses profissionais?
3: Boa noite, Mariana, Luciano e os ouvintes da Voz do Brasil. A Prova Nacional Docente é um exame anual destinado aos professores brasileiros interessados em utilizar os seus resultados em processos seletivos das redes de ensino. Então, ela vai ser utilizada para subsidiar os processos seletivos e concursos públicos realizados tanto no âmbito federal, estadual e municipal para ingresso na carreira docente da educação básica. É uma avaliação teórica que vai atestar se os participantes têm as competências essenciais para o exercício da docência em sala de aula. Ela é feita para 21 licenciaturas diferentes. Então, a pessoa vai fazer uma prova com a parte comum para todas as áreas, com 30 questões de formação docente e a parte discursiva, além de 50 questões específicas de cada área.
1: Secretária, ela foi criada inicialmente como um exame, né, para avaliar a formação dos formandos em licenciaturas. A ideia é medir aí o nivelamento dos cursos em todo o país e identificar possíveis defasagens de formação, é isso? O que pode ser feito a partir dessa constatação?
3: Isso, Luciana. A PND funcionou conjuntamente com o ENADE das licenciaturas, né? Sendo o ENADE somente para os formandos e a PND também para quem já se formou. Então, a ideia da PND é avaliar os formandos das licenciaturas por meio do ENADE, mas também quem se formou para garantir que esses professores possuam as competências essenciais para a docência. Então, além de avaliar as competências, né, ela vai subsidiar a formulação de políticas públicas voltadas à formação inicial e continuada dos professores. Então, a partir dos resultados do ENADE, se uma instituição ela tem resultados negativos, a gente vai abrir processos de supervisão no MEC para avaliar e melhorar a qualidade da formação dos nossos professores.
2: Agora, secretário, a prova também pode ser usada em processos seletivos, né? Como é que funciona isso? É possível que uma prefeitura, por exemplo, use os resultados da PND como um concurso?
3: Isso, é importante a gente ressaltar que, embora não seja um concurso e ela não substitua o processo seletivo da Secretaria de Educação, as secretarias elas podem usar a nota da PND como etapa de suas provas. Então, as redes de ensino, as secretarias estaduais, municipais, distrital de educação, elas fazem adesão junto ao MEC para usar a nota da PND em seus concursos e processos seletivos. Agora, para 2026, 2.031 redes de ensino fizeram adesão. Então, os resultados, de aí o professor faz essa prova da PND e os resultados de cada exame têm validade de 3 anos, permitindo sua utilização em vários processos seletivos ao longo desse período.
1: Secretária, a Prova Nacional Docente ocorre quantas vezes por ano? Por exemplo, quem perder essa oportunidade terá outra ainda em 2026?
3: Isso, a prova é anual. Então, quem não participar agora poderá se inscrever para a PND em 2027, em data ainda a ser definida. Então, quem estiver concluindo a licenciatura ou já estiver formado, é importante fazer a prova ainda esse ano. E aí ficar com essa nota disponível para os concursos públicos das redes que aderiram durante todo o período de 2026 e 2027.
2: Porque como o senhor disse, né, a prova tem validade por 3 anos aí.
3: Isso, quem não fez agora vai ter que aguardar a próxima PND em 2027.
2: Agora, onde que os interessados podem se inscrever e quanto é que custa a taxa de inscrição, secretário?
3: Os interessados podem se inscrever no sistema PND, no site do INEP, até o dia 10 de julho. E a taxa de inscrição custa R$ 85,00.
1: E quando serão as provas e quando saem os resultados?
3: As provas serão realizadas em todo o país no dia 20 de setembro. E o resultado final será divulgado em 15 de dezembro.
2: E aí a gente lembra também que na página do INEP os interessados também podem acessar outras informações, né, secretário, sobre pedidos.

0: os excepcionais, enfim, recursos e todo o resto, qualquer outra parte que tenham interesse em saber sobre a prova.
1: Muito bem. Inclusive para formação, tá? Para os conteúdos, acesso aos conteúdos da prova, quem quiser estudar, se preparar, no site do INEP tem as matrizes de referência utilizadas pelo INEP para fazer a prova. Então, o professor pode utilizar esses materiais para se preparar e estudar para obter um melhor resultado.
0: Ótimo. Muito bem, nós conversamos com o secretário executivo do Ministério da Educação, Rodolfo Cabral. Secretário, muito obrigada pela sua entrevista aqui à Voz do Brasil.
1: Muito obrigado, Mariana, Luciano. Um abraço aos ouvintes da Voz do Brasil.
2: Funcionando 24 horas por dia, 7 dias por semana, o Disque 100 oferece orientação em casos de violações dos direitos humanos.
0: Saiba mais com Pablo Mundim.
3: Violência física, psicológica ou sexual, abandono de pessoas idosas, trabalho infantil, racismo, discriminação contra pessoas com deficiência, população LGBTQIA+, povos indígenas, quilombolas ou qualquer outra forma de violação da dignidade humana. Seja qual for a situação, o Disque 100 é o canal para denunciar. Os canais do Ministério dos Direitos Humanos e da Cidadania registraram em 2024 mais de 657 mil denúncias de violações de direitos humanos. Mulheres, idosos e crianças formam o grupo de maior vulnerabilidade, com a maioria dos abusos ocorrendo na própria residência. Para combater qualquer tipo de violação que surgiu, o Disque 100, defende Lara Magalhães, coordenadora do Disque 100.
4: Por ser muito abrangente, sempre que a pessoa tiver dúvida se determinada situação configura ou não uma violação, a orientação é procurar o Disque 100 para que a nossa equipe preste essas orientações e tire essas dúvidas.
3: Depois do registro, o caso é enviado aos órgãos competentes para apuração e adoção das medidas de proteção, explica a coordenadora Lara Magalhães.
4: Quanto mais acessam, mais a gente consegue garantir ou ao menos proibir que essas violações perdurem.
3: O atendimento é gratuito, sigiloso e está disponível 24 horas por dia, 7 dias por semana. Reportagem Pablo Mundim.
2: Teve início essa semana um atendimento no Previbar com a moradores da região norte.
0: Podem ser beneficiados moradores de comunidades ribeirinhas ou isoladas, indígenas e quilombolas.
2: Atualmente existem 7 unidades móveis flutuantes. 3 vão atender o estado do Amazonas, 3 o estado do Pará e 1 o estado de Rondônia.
0: A chefe do Serviço de Gerenciamento de Unidades Móveis Flutuantes do INSS, Karine Furtado, fala dos serviços oferecidos.
5: Os serviços oferecidos pelo Previbar são praticamente os mesmos de uma agência física do INSS. Os principais são salário maternidade rural, aposentadorias, pensão por morte e benefício de prestação continuada, o BPC, que é um benefício assistencial para idosos e pessoas com deficiência de baixa renda. Também são oferecidas perícias médicas e avaliações sociais, além de emissão de extratos, consulta de tempo de contribuição e orientação. Gerais.
2: Os atendimentos vão até 18 de dezembro.
0: O calendário de atendimentos está em gov.br/INSS.
2: Julho é mês de férias e muita gente aproveita o descanso para viajar com a família.
0: E muitas famílias brasileiras contam com integrantes de quatro patas.
2: Uma pesquisa sobre o turismo pet friendly quer entender as principais dificuldades enfrentadas pelos tutores e empreendimentos.
6: O professor Pedro Henrique Ambrósio Rodrigues, de Florianópolis, já perdeu as contas de quantas viagens fez. Mas, independente do roteiro, sempre pega a estrada com seus pets do lado. A que tem mais quilômetros rodados é Frida, uma bulldog francesa que chegou em sua vida há 11 anos. Depois vieram o Bartô, sem raça definida, e um chihuahua, para se aventurarem por diversos destinos brasileiros.
7: A gente sai de Florianópolis e vai para Franca, e por duas vezes a gente foi para Minas Gerais, então passou por Ouro Preto, Trindade, Paraty, São João del Rei, Curitiba, Rio de Janeiro, Campos dos Goytacazes, tudo que tiver no meio do caminho a gente faz. As viagens são planejadas em cima do fato dos cachorros estarem conosco.
6: Uma pesquisa online pretende mapear os principais desafios do turismo pet friendly no país. Por um lado, quer entender as dificuldades enfrentadas pelos viajantes na hora de pegar a estrada. Por outro, busca conhecer os desafios de empresários do setor, como donos de hotéis e de restaurantes que recebem clientes de quatro patas. A supervisora de eventos e reservas de um hotel em Goiânia, no estado de Goiás, Kathleen Neves, menciona alguns serviços personalizados para atender esse público.
8: Hoje, os nossos serviços exclusivos são um tapete higiênico, uma manta com a nossa logo, um sachê de petisco para que ele possa se alimentar enquanto estiver conosco e saquinhos para coleta de fezes também.
6: O mapeamento servirá de base para a criação de um manual de boas práticas do segmento. O prazo para participar vai até amanhã, 10 de julho, e o formulário pode ser acessado na página do Ministério do Turismo na internet, no endereço gov.br/turismo. Reportagem Natália Koslick.
0: Um voo cancelado, bagagem danificada ou extraviada, mudança de horários pela companhia aérea.
2: O passageiro que vive essas situações tem um canal para registrar e tentar resolver a queixa.
0: É o ANAC Passageiro.
9: As viagens de avião fazem parte da rotina do empresário gaúcho Renato Correa, que a cada dia da semana está em uma cidade diferente por causa dos compromissos profissionais. Com a vida na ponte aérea, difícil não se deparar com problemas.
10: De uma forma ou outra, a gente acaba tendo problema com voo atrasado, voo cancelado, questões climáticas que acabam influenciando na nossa dinâmica e na nossa agenda diária. Problemas eu tive são vários repetitivos que são de perda de conexão por questão de atraso.
9: Passageiros que enfrentarem problemas com companhias aéreas podem registrar reclamações por meio da plataforma ANAC Passageiro. O acesso é gratuito e pode ser feito por qualquer cidadão com uma conta gov.br nível prata ou ouro. Após o registro, a manifestação é encaminhada à companhia aérea responsável, que deve responder em até 10 dias corridos. O superintendente de acompanhamento de serviços aéreos da Agência Nacional de Aviação Civil, ANAC, Adriano Miranda, destaca os tipos de registros que a plataforma tem recebido.
11: O principal problema mais reclamado são alterações ou cancelamentos pela própria empresa aérea antes da viagem, né? Então o passageiro é comunicado ali que seu voo foi alterado, que seu voo foi cancelado, né? Em segundo lugar, o atraso ou cancelamento na data da viagem, aquela situação contingencial. O terceiro ponto mais reclamado é bagagem, por exemplo. Bagagem danificada, bagagem extraviada.
9: Durante o atendimento, passageiro e empresa podem trocar informações diretamente pela plataforma até a conclusão da solicitação. O usuário pode ainda consultar dados sobre o volume de reclamações, os principais assuntos registrados e o índice de atendimento das companhias aéreas. O acesso à plataforma é feito pelo site anac.gov.br ou pelo gov.br/anac, clicando em passageiro. Reportagem Graziele Bezerra.
2: Estão abertas até 3 de agosto as inscrições para a chamada Universal 2026, que vai financiar projetos de pesquisas científicas, tecnológicas e de inovação desenvolvidas por instituições brasileiras.
0: Pelo menos 30% dos recursos serão destinados a instituições de pesquisa das regiões Norte, Nordeste e Centro-Oeste.
2: O resultado final está previsto para 4 de dezembro.
0: As propostas devem ser submetidas exclusivamente pela internet por meio do formulário disponível no site carloschagas.cnpq.br.
2: E essas foram as notícias do governo federal.
0: Fique agora com as notícias do Poder Judiciário e do Congresso Nacional. Boa noite.
2: Boa noite e até amanhã.
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14: Inquérito do Banco Master. STF autoriza busca e apreensão contra Thiago Miranda.
15: STJ entende que plano de saúde deve cobrir cirurgia de feminização facial em mulheres trans.
14: Justiça determina que o SUS forneça sonda Bottom para alimentação de pacientes pediátricos em Uberlândia, Minas Gerais.
15: Boa noite, eu sou Marcela Luiza.
14: E eu sou Walter Lima.
15: Supremo Tribunal Federal autoriza busca e apreensão contra Thiago Miranda após pedido da Polícia Federal.
14: A decisão é do ministro André Mendonça, relator do inquérito sobre o Banco Master no STF. Marta Ferreira.
16: Thiago Miranda é dono de uma agência de publicidade que mantinha relação com o ex-banqueiro Daniel Vorcaro, dono do Master, e teria atuado em uma ação coordenada de influenciadores nas redes sociais para atacar a credibilidade do Banco Central. De acordo com a Polícia Federal, os ataques se deram após o Banco Central negar a

0: compra do Master pelo Banco de Brasília e liquidar o Banco de Vorkaro.
1: As investigações apuram ainda a atuação de possível organização criminosa dedicada à intimidação de jornalistas, ao monitoramento ilícito de pessoas ligadas a autoridades públicas, à obtenção indevida de informações sigilosas e à adoção de medidas destinadas a interferir em investigações criminais.
0: Na decisão, Mendonça afirmou que os elementos analisados apontam que Thiago Miranda desempenhava papel central nessas iniciativas, sendo o principal responsável por realizar pesquisas e levantamentos acerca da vida privada da jornalista em questão. Ainda de acordo com as conversas analisadas, Thiago Miranda costumava informar o andamento das buscas, relatar sobre a análise de processos judiciais antigos e coordenar a mobilização de equipe dedicada a localizar informações que pudessem ser consideradas sensíveis ou comprometedoras para a jornalista.
2: Plano de saúde deve custear cirurgias em mulheres trans para dar aos traços faciais a aparência feminina.
3: Para o STJ, esses procedimentos não se enquadram nas exceções previstas na lei que regulamenta os planos de saúde. Fátima Uchoa.
4: A decisão da terceira turma do STJ manteve a determinação para que uma operadora de plano de saúde autorizasse a cirurgia de feminização facial no processo transexualizador como reconstrução craniana e rinoplastia reparadora de uma beneficiária que já havia feito o procedimento de redesignação sexual. Segundo a relatora ministra Nancy Andrighi, os procedimentos foram indicados pelo médico da paciente e não incluiriam tratamento experimental nem teriam caráter estético, sendo imprescindíveis para adequar a identidade de gênero da paciente e preservar o bem-estar psicológico dela.
2: Agente de aeroporto de Confins, em Minas Gerais, tem jornada de trabalho equiparada à de colegas da Pampulha.
3: A decisão é do Tribunal Superior do Trabalho, Marla Lacerda.
5: Uma empresa de serviços aeroportuários vai ter de pagar horas extras a uma agente de proteção do aeroporto de Confins. A trabalhadora cumpria jornada de 42 horas semanais, enquanto colegas de função no aeroporto da Pampulha, de menor movimento, trabalhavam 36 horas por semana. Para o TST, a diferenciação da jornada com a mesma remuneração diz respeito ao princípio da isonomia.
2: Justiça determina que o SUS forneça sonda Bottom para alimentação de pacientes pediátricos em Uberlândia, Minas Gerais.
3: Esse tipo de sonda é um dispositivo de silicone que fica na região do abdômen do paciente e diminui os casos de refluxo. Vanessa Pereira.
6: A ação teve início após o MPF receber reclamações de famílias que enfrentavam dificuldades para conseguir a sonda Bottom no SUS. Agora, segundo a decisão, a União tem até 6 meses para incluir o equipamento no sistema de gerenciamento do SUS. Já o governo de Minas Gerais e o município de Uberlândia devem garantir o fornecimento das sondas Bottom para os pacientes pediátricos.
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2: Uma boa noite.
3: E até amanhã.
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9: Eu sou Paula Groba.
10: E eu sou Humberto Pinheiro.
9: E estes são os destaques de hoje do Jornal do Senado, que começa agora.
10: Senado aprova MP que destina recursos das BETs à Polícia Federal.
9: Comissão aprova mais proteção a pessoas com deficiência vítimas de crimes.
10: Avança projeto que pune empresas de telemarketing por ligações indesejadas.
9: Boa noite.
10: Boa noite.
9: Parte do dinheiro arrecadado pelas casas de apostas esportivas poderá ser usado no combate ao crime organizado.
10: O Senado aprovou uma medida provisória que destina um percentual do lucro das bets ao Fundo da Polícia Federal. Agora, o texto segue para a sanção presidencial. Repórter Douglas Castilho.
11: Após o pagamento dos impostos devidos e dos prêmios das apostas, as operadoras das bets deverão destinar 3% do valor obtido a esse fundo. Porém, esse índice só será devido a partir de 2028, passando por uma transição anual gradual de 1%. O senador Isalci Lucas, do PL do Distrito Federal, argumentou que o direcionamento do montante serve como um mal menor diante dos efeitos negativos das bets.
12: O ideal é que não tivesse bets, porque por mais maior percentual, não vale a pena. Realmente, o estrago com relação às bets é muito grande. Então, agora, é óbvio, como existe, está regulamentado, é muito importante destinar realmente parte desse recurso para saúde, também para segurança, para todas essas áreas, exatamente, porque qualquer percentual não recupera o que se vai gastar com a saúde com relação a isso.
11: A verba será obrigatoriamente utilizada na modernização de equipamentos da Polícia Federal, no pagamento por horas e atividades extraordinárias e no custeio de planos de saúde da corporação. Além disso, o Ministério da Justiça e Segurança Pública poderá estender a cobertura dessas despesas médicas também para os agentes da Polícia Rodoviária Federal e da Polícia Penal Federal. O texto agora vai à sanção presidencial.
9: E avançou no Senado o projeto que autoriza a Agência Nacional do Petróleo a acessar dados fiscais de distribuidores e revendedores de combustíveis.
10: A medida visa combater a adulteração desses produtos. Repórter César Mendes.
13: O objetivo da proposta, já aprovada na Câmara dos Deputados, é melhorar a fiscalização, condicionando as concessões de atividades regulamentadas pela ANP à autorização prévia para que a agência acesse os dados fiscais das empresas do setor. Quem já possui a outorga de funcionamento terá que providenciar essa autorização para continuar atuando. Relator da matéria, o senador Dr. Irã, do Progressistas de Roraima, destacou que a medida vai facilitar a detecção de adulterações, assegurando maior integridade no mercado de combustíveis.
14: Empresas que adulteram combustíveis garantem ilicitamente a redução de seus custos de produção e passam a ter vantagem competitiva em relação às que atuam honestamente.
13: O texto determina que a ANP assuma os custos do acesso aos dados das empresas sem ônus para o fisco e seguiu para a análise da Comissão de Infraestrutura.
9: Uma subcomissão do Senado aprovou o relatório de diligência externa em Boa Vista, Roraima, em maio de 2026, que verificou a situação em que vive o povo Yanomami.
10: O documento traz um diagnóstico sobre a saúde, a segurança e a governança na região e aponta que, apesar de avanços na repressão ao garimpo ilegal, o território ainda enfrenta graves gargalos logísticos e estruturais. Repórter Bruno Lourenço.
15: Relatório aprovado pela subcomissão do Senado, que acompanha a situação de perto, revela que a quase totalidade do atendimento de saúde na região ainda depende exclusivamente de aviões e helicópteros, o que encarece e dificulta as ações de socorro. A presidente do colegiado, senadora Damares Alves, do Republicanos do Distrito Federal, defendeu uma ação conjunta de entidades brasileiras e internacionais, principalmente no combate ao garimpo ilegal, para assegurar direitos das populações indígenas.
16: Capaz de consolidar os avanços obtidos com a desintrusão e fortalecer de forma duradoura as políticas públicas voltadas à proteção e à garantia dos direitos dos povos Yanomami e Yekuana.
15: A subcomissão formalizou uma série de pedidos de providências a ministérios e propôs um pacote legislativo focado no agravamento de penas para crimes ambientais em terras indígenas, adaptação de prazos processuais para áreas remotas, fortalecimento da FUNAI, integração de políticas sociais e adaptação do acesso a benefícios sociais.
9: E a Comissão de Direitos Humanos aprovou um projeto que aumenta a proteção para pessoas com deficiência vítimas de crimes. A proposta torna esse tipo de crime uma circunstância agravante, com penas maiores para quem se aproveita da vulnerabilidade da vítima.
10: Hoje, o aumento de pena previsto na legislação está ligado a agressões ocorridas em escolas. O relatório lido pelo senador Paulo Paim, do PT do Rio Grande do Sul, amplia essa proteção em casos de lesão corporal e reforça a punição também em outros locais. Agora, o projeto segue para análise da Comissão de Constituição e Justiça.
9: ligações indesejadas de telemarketing e as cobranças feitas para quem nem é devedor podem estar com os dias contados. A Comissão de Fiscalização e Controle aprovou em decisão terminativa um projeto que obriga as empresas a identificarem claramente o número das chamadas e a respeitarem o pedido de bloqueio feito pelo consumidor.
10: O texto também cria um cadastro para evitar fraudes e ligações repetidas para pessoas que não têm relação com a dívida. Quem descumprir as regras poderá pagar multa de até R$50 mil. A proposta segue para análise da Câmara dos Deputados. O relator da proposta, senador Laércio Oliveira, do PP de Sergipe, afirmou que o objetivo é combater práticas abusivas de telemarketing sem impedir a realização de cobranças legítimas.
17: E esse projeto enfrenta um problema que é meu, que é seu, é de todo mundo, que é exatamente a perturbação de redes de telefonia que liga para a gente com ligações indesejadas, com ligações desagradáveis, oferecendo produto, buscando cobrar alguma coisa que a gente não tem nada a ver com o assunto, importunando a nossa rotina, o nosso bem-estar, o nosso conforto, e a gente precisa dar um basta nisso.
9: E a presidência da República vetou parcialmente o projeto que mudava o símbolo de acessibilidade no Brasil. Com o veto, o símbolo vai continuar sendo uma pessoa em cadeira de rodas.
10: A intenção da mudança era incluir outros tipos de deficiência. Os detalhes com o repórter Márcio Maturana.
18: O governo argumentou que mudar o símbolo já muito conhecido por uma imagem criada em 2015 pelas Nações Unidas poderia criar barreiras adicionais a quem se pretendia beneficiar e que a mudança não teve participação das organizações representativas das pessoas com deficiência. A senadora Mara Gabrilli, do PSD de São Paulo, explicou que a intenção da mudança era incluir outros tipos de deficiência.
19: É como dizer para a sociedade, a acessibilidade vai além da mobilidade. É sobre garantir mais autonomia e respeito para todas as pessoas com deficiência.
18: Outros trechos do projeto, como a ampliação dos locais obrigatórios para sinalização, foram mantidos e transformados na Lei 15.459. Agora, o veto parcial precisa ser analisado pelo Congresso Nacional, podendo ser mantido ou derrubado.
9: O programa Jovem Senador já definiu os 27 estudantes que vão participar da Semana de Vivência Legislativa em agosto no Congresso Nacional.
10: A última vaga ficou com um aluno do Distrito Federal, vencedor da etapa local, com uma redação sobre democracia nas redes sociais. Repórter Henrique Nascimento.
20: Os 27 estudantes foram selecionados para o Jovem Senador 2026, programa que permite aos alunos conhecer de perto o funcionamento do Congresso Nacional. A última vaga ficou com Caleb Gomes, do Centro de Ensino Médio de Taguatinga Norte, no Distrito Federal. O tema da redação deste ano foi Democracia nas redes sociais, como construir um debate saudável.
21: Assim que saiu o tema, eu já comecei a pensar em várias coisas. Eu sei que o raciocínio ele foi vindo ao longo do processo de criação da redação. Eu tentei ser o mais verdadeiro possível sobre a minha opinião.
20: Durante a Semana de Vivência Legislativa, os jovens senadores vão ocupar cadeiras no plenário e nas comissões e apresentar propostas que podem virar projetos de lei. O senador Paulo Paim, do PT do Rio Grande do Sul, destacou a importância da participação dos jovens.
22: Agir hoje na esperança de que as iniciativas atuais nos assegurem o futuro melhor é missão de todos nós, não importa a idade, que ela se traduza em entusiasmo e paixão pelo trabalho legislativo.
20: Ao longo de 14 edições, o jovem senador já mobilizou mais de 2 milhões de estudantes.
10: Edição de Paula Groba e trabalhos técnicos de Eliseu Caires. O Jornal do Senado fica por aqui. Acompanhe agora as notícias da Câmara dos Deputados. Boa noite.
9: Boa noite e até amanhã.
7: Jornal Câmara dos Deputados. Comissão da Câmara proíbe aposentadoria como punição a magistrados.
23: Plenário torna permanente incentivo fiscal para empresas de reciclagem.
7: Parlamentares defendem propostas em defesa de segmentos vulneráveis.
24: Boa noite.
0: Projeto de Maurício do Vôlei, do PL de Minas Gerais, promete fortalecer mecanismos de combate ao abandono afetivo e material de crianças e adolescentes. O texto amplia os deveres dos pais e responsáveis quanto ao cuidado, à convivência familiar e à assistência emocional.
1: Maurício do Vôlei explica que o projeto cria medidas de proteção como acompanhamento psicossocial, mediação familiar e orientação aos responsáveis. Para ele, a iniciativa garante o desenvolvimento saudável de crianças e adolescentes.
0: O Rubens Ottoni, do PT de Goiás, é relator de proposta que obriga companhias aéreas a transportar

0: gratuitamente equipamentos usados por pessoas com deficiência. Ele explica que o projeto determina que cadeiras de rodas, próteses e outros itens essenciais sigam preferencialmente na cabine.
1: O Mesotone aponta que, quando o transporte na cabine não for possível, os equipamentos deverão seguir no compartimento de carga, com prioridade, identificação e proteção adequada. O parlamentar alerta que a medida também prevê indenização imediata em caso de dano ou extravio.
0: Alencar Santana, do PT de São Paulo, defende a urgência de projeto que inclui a misoginia no Código Penal, criminalizando injúrias e agressões motivadas pelo preconceito contra as mulheres. Ele assinala que o parlamento precisa dar uma resposta diante do avanço dos índices de feminicídio no país.
1: Alencar Santana ressalta que a matéria já pode ser votada no plenário. Ele defende a punição rigorosa contra qualquer tipo de discriminação ou violência de gênero. O legislador acredita que a tipificação legal assegura a proteção integral e o respeito aos direitos das cidadãs brasileiras.
2: Justiça.
0: Avançar na Câmara a proposta que proíbe a aposentadoria compulsória de juiz como forma de punição. A repórter Paula Bittar acompanhou a votação.
3: A Comissão de Constituição e Justiça da Câmara aprovou uma proposta que acaba com a chamada aposentadoria compulsória de membros do Poder Judiciário como forma de punição. A proposta mantém a previsão de que o ato de remoção ou de disponibilidade do magistrado por interesse público deverá ser fundado em decisão por voto da maioria absoluta do respectivo tribunal ou do Conselho Nacional de Justiça, mas acrescenta que a suspensão poderá ser de até 90 dias e a disponibilidade poderá ser de até 2 anos. Ainda de acordo com o texto, concluído o processo administrativo disciplinar, o Tribunal ou o Conselho Nacional de Justiça, quando couber a pena de perda do cargo em decisão por voto de 2/3 de seus membros, deverá representar ao Ministério Público no prazo de 30 dias para propor a ação judicial. Nesse caso, o magistrado deve ser afastado das funções com vencimentos proporcionais até o trânsito em julgado da sentença. Se a decisão for pelo arquivamento da representação ou se a ação judicial for julgada improcedente em decisão definitiva, o magistrado retorna às suas funções com o pagamento da diferença das verbas remuneratórias e a contagem do tempo de serviço para todos os fins. O Ministério Público deve se pronunciar sobre a representação no prazo de 90 dias. O relator na comissão, deputado Helder Salomão, do PT do Espírito Santo, elogiou a iniciativa da proposta.
4: A sociedade brasileira há muito reivindica o fim desse privilégio que hoje nós conhecemos como aposentadoria compulsória, que ao invés de ser um castigo, como deveria ser, ou uma punição, melhor dizendo, acaba sendo um prêmio para quem pratica ilícitos e crimes no exercício da magistratura.
3: A deputada Bia Kicis, do PL do Distrito Federal, compartilhou dessa opinião.
5: Você premiar alguém que abusou do cargo, que cometeu crimes e que é afastado, aposentado compulsoriamente com a sua remuneração integral. Isso é um tapa na cara do brasileiro.
3: A proposta que acaba com a chamada aposentadoria compulsória de membros do Poder Judiciário como forma de punição ainda precisa ser analisada por uma comissão especial que deverá ser criada para esse fim e depois segue para a apreciação do plenário, onde precisará ser votada em 2 turnos. Da Rádio Câmara, de Brasília, Paula Bittar.
2: Trabalho.
1: Pastor Sargento Isidório do Avante da Bahia defende a aprovação pelo Senado do projeto que institui a escala de trabalho 5x2. Segundo ele, a medida garante mais qualidade de vida aos trabalhadores, permitindo mais convivência familiar e tempo para cuidar da saúde.
0: Pastor Sargento Isidório também cobra a aprovação da proposta que trata dos direitos dos agentes comunitários de saúde e de combate às endemias. Ele afirma que a matéria representa uma medida de justiça para a categoria, destacando a mobilização dos profissionais em defesa da pauta.
1: Júnior Amaral, do PL de Minas Gerais, critica projeto da Prefeitura de Itajubá, que cria regras locais para o transporte por aplicativo no município. O deputado afirma que a proposta gerou mobilização de trabalhadores por prever punições e exigências que podem dificultar a atividade.
0: Júnior Amaral argumenta que a Prefeitura extrapola sua competência ao tentar regulamentar pontos que seriam de responsabilidade do Legislativo Federal. O parlamentar sustenta que as regras podem afetar a renda de motoristas e entregadores que dependem dos aplicativos para trabalhar.
2: Desenvolvimento Regional.

Hildo Rocha, do MDB do Maranhão, cobra a votação de PEC que inclui entidades municipais entre os legitimados para propor ações diretas de inconstitucionalidade. Ele argumenta que a medida corrige

0: de uma distorção ao garantir a municípios prerrogativas já asseguradas a estados e à União.
1: Hildo Rocha critica a resistência de líderes partidários à votação da proposta. O parlamentar sustenta que entidades como a Confederação Nacional de Municípios e a Frente Nacional de Prefeitos devem ter legitimidade para representar os interesses das cidades perante o STF.
0: Paulo Guedes, do PT, agradece ao governo federal pelos investimentos destinados ao norte de Minas Gerais. O congressista destaca a renovação da frota do SAMU, a destinação de recursos para hospitais e a construção de novas unidades de saúde.
1: Paulo Guedes também menciona ações voltadas aos pequenos municípios, como construção de creches, entrega de equipamentos de saúde e melhorias na infraestrutura. Segundo ele, os investimentos devem impulsionar o desenvolvimento econômico e a geração de empregos.
2: Votação.
0: A Câmara aprovou o fim da cobrança por consumo mínimo de água e esgoto. A repórter Daniela Lessa explica como deve funcionar o sistema de cobrança.
3: O plenário da Câmara dos Deputados aprovou o projeto que acaba com a cobrança de consumo mínimo nos serviços de abastecimento de água e esgoto. O projeto foi apresentado pelo deputado Carlos Jordi, do PL do Rio de Janeiro, e altera a lei do marco legal do saneamento básico. Pelo texto aprovado, a tarifa de água passará a ser formada por duas partes. A primeira será uma parcela fixa, chamada de tarifa básica, para remunerar a oferta e a manutenção do serviço. A segunda parte será uma parcela variável, calculada conforme o volume efetivamente consumido. Na prática, a proposta impede que o consumidor pague por um volume mínimo de água que não usou. A mesma lógica valerá para o esgoto sanitário. Relator da proposta, o deputado Kim Kataguiri, do Missão de São Paulo, deu exemplo de como a proposta irá funcionar na prática.
4: Que é como se você entrasse no bar e aí tivesse R$50 de consumação. O cara que consumiu paga 50, o cara que não consumiu paga 50 também. É assim que funciona hoje a tarifa de água. O que a gente quer fazer é o seguinte: bom, você que não consumiu nada, você vai pagar ali pela cadeira que você sentou, pelo garçom que te deu oi, então você vai pagar R$15. Aí o cara que consumiu vai pagar os R$15 mais aquilo que ele consumiu. Basicamente a gente está mudando a estrutura para dar mais justiça para as tarifas, principalmente para aquele consumidor que acaba pagando pelo consumo dos outros.
3: O relator disse também que o serviço de saneamento tem custos fixos importantes, como manutenção de redes e estações de tratamento. Por isso, o texto aprovado não elimina toda a cobrança fixa. Favorável ao projeto, o deputado Tarcísio Mota, do PSOL do Rio de Janeiro, defendeu também que essa tarifa básica não seja elevada, considerando que o acesso à água é um direito básico das pessoas.
5: Mas esse projeto vai no caminho correto de garantir à população que ela não continue a pagar essa tarifa mínima que ele vai pagar independente de quanto consumiu. Contudo, é preciso colocar uma trava para que a parte fixa não supere e não seja muito grande, onerando ainda mais o consumidor final, porque água é direito, água é vida, água não é mercadoria.
3: O projeto que acaba com a cobrança de consumo mínimo nos serviços de água e esgoto agora será analisado no Senado. Da Rádio Câmara de Brasília, Daniele Lessa.
2: Transportes.
1: Josivaldo JP, do União do Maranhão, apresentou projeto que obriga órgãos de trânsito a disponibilizar medidores de glicose em operações de fiscalização. Ele explica que alterações no nível de açúcar no sangue podem causar sintomas confundidos com embriaguez, levando a abordagens inadequadas.
0: Josivaldo JP ressalta que o teste só poderá ser realizado com o consentimento do condutor. Ele acrescenta que o projeto prevê treinamento para que agentes identifiquem sinais de alteração glicêmica, acionando atendimento médico quando houver risco à saúde.
2: Consumidor.
1: Caroline de Tony, do PL de Santa Catarina, apresentou o projeto que inclui os gastos com vacinas entre as despesas dedutíveis do imposto de renda da pessoa física. De acordo com a deputada, a medida amplia o benefício já concedido a outras despesas médicas.
0: Caroline de Tony argumenta que a proposta incentiva a prevenção de doenças. Ela acredita que o projeto promove justiça fiscal e contribui para a redução dos custos do poder público com tratamentos que poderiam ser evitados por meio da vacinação.
2: Saúde.
1: Comissão de Saúde aprova projeto que proíbe a venda e o uso do chumbinho no Brasil. A repórter Sofia Peçanha tem mais detalhes.
6: A Comissão de Saúde aprovou o projeto que proíbe desde a venda até a utilização do chumbinho em todo o país.

0: A proposta altera a Lei de Crimes Ambientais, com o objetivo de proibir o uso da substância tóxica como método de controle de pragas em áreas urbanas e rurais. Pelo texto, fica proibido em todo o território nacional o porte, a venda, a fabricação e a utilização para qualquer finalidade do chumbim. Além disso, a proposta garante a segurança da população, a proteção do meio ambiente e a preservação da vida animal, refletindo um compromisso com a saúde pública e a sustentabilidade ambiental. O projeto sugere que os poderes públicos federal, estaduais, distritais e municipais aprimorem a fiscalização e desenvolvam políticas de conscientização, como explicou o deputado Clodoaldo Magalhães, do PV de Pernambuco, relator na comissão.
1: Fortalecer também com campanhas de conscientização para que a população, a sociedade como um todo, tenha consciência dos perigos e dos riscos do envenenamento humano, animal e também da contaminação dos mananciais através desse produto que é tão nocivo à saúde humana, animal e ambiental.
0: A substância tóxica Aldicarb, conhecida popularmente como chumbinho, é extremamente tóxica e perigosa para a saúde humana. A ingestão acidental, mesmo em pequenas quantidades, pode levar a envenenamentos graves e fatais. Por isso, o deputado Marcelo Queiroz, do PSDB do Rio de Janeiro, autor do projeto, ressaltou no texto que a medida se faz necessária devido aos graves riscos que o uso indiscriminado desse produto representa para a saúde pública, o meio ambiente e os animais domésticos e selvagens. Em caso de descumprimento da lei, a proibição poderá ser de multa em, no mínimo, 5 salários mínimos, além das demais penalidades previstas em lei. Agora, o projeto que proíbe desde a venda até a utilização do chumbinho em todo o país segue para análise na Comissão de Constituição e Justiça. Da Rádio Câmara de Brasília, Sofia Pessanha.
2: Cultura. Inácio Arruda, do PCdoB do Ceará, defende a regulamentação das plataformas de streaming para garantir mais proteção ao setor audiovisual. Ele afirma que a medida é necessária para fortalecer a produção nacional, ampliar a geração de empregos e valorizar a cultura brasileira.
3: O parlamentar acredita que a legislação precisa acompanhar as mudanças do mercado, hoje dominado pelos serviços de streaming. Para Inácio Arruda, a regulamentação deve assegurar regras para o setor e preservar o espaço da produção audiovisual do país.
2: Meio ambiente. O plenário da Câmara aprovou um projeto que aumenta e torna permanente incentivo fiscal para empresas de reciclagem. O repórter Antônio Vital acompanhou a votação.
4: O plenário da Câmara aprovou o projeto que torna permanente e aumenta os incentivos fiscais para indústrias de reciclagem. O projeto altera uma lei de 2021 que autoriza empresas do setor tributadas com base no lucro real a abaterem 1% do imposto devido em troca de investimentos em projetos que estimulem a cadeia produtiva na reciclagem. Esse incentivo fiscal tem validade de apenas 5 anos, ou seja, termina em 2026. O projeto aprovado torna o incentivo fiscal permanente, sem prazo para acabar. Além disso, aumenta de 1% para 5% o limite de dedução do imposto de renda para as empresas do setor. O relator, deputado Arnaldo Jardim, do Cidadania de São Paulo, acatou parcialmente sugestão do PT e definiu que o incentivo fiscal vai depender da previsão orçamentária. O líder do governo na Câmara, deputado Paulo Pimenta, do PT do Rio Grande do Sul, queria que o valor máximo do incentivo fosse definido anualmente pelo Poder Executivo, o que não foi aceito pelo relator. Para o relator, Arnaldo Jardim, aumentar o incentivo fiscal para as empresas de reciclagem pode estimular mais investimentos.
5: Hoje ainda nós temos a triste realidade de ter no Brasil uma coleta absolutamente, muitas vezes, desumana e temos, por outro lado, uma grande presença ainda de lixões no nosso país. Portanto, é o que recomenda fomentar a reutilização, o tratamento e a reciclagem de resíduos sólidos, até em sintonia com o direito ao meio ambiente equilibrado.
4: Em 2024, cerca de 7 milhões de toneladas de resíduos secos foram destinados à reciclagem no Brasil, o que representa menos de 9% dos resíduos gerados, segundo a Associação Brasileira de Resíduos e Meio Ambiente. O relator defendeu o aumento do incentivo como maneira de aproximar a indústria de reciclagem dos benefícios já recebidos por outros setores da economia, como o da cultura e esporte, que permitem dedução de até 4% do imposto devido. Foi o que disse também o deputado Carlos Gomes, do Republicanos do Rio Grande do Sul, ex-catador e autor do projeto que deu origem à lei de incentivo à reciclagem.
6: Justiça e paridade. As três leis de incentivos do país, que é a Rouanet, cultura, ao esporte e agora da reciclagem, fazendo justiça a esses mais de 1 milhão de trabalhadores que todos os

0: dias estão dentro de um galpão, colocando a mão em resíduos que quase ninguém quer triar e poderá sim ter recursos para mudar a realidade do seu trabalho, aumentar a renda, fazer a economia circular prosperar nesse país.
1: O projeto que torna permanente e aumenta os incentivos fiscais para a indústria de reciclagem seguiu para análise do Senado. Da Rádio Câmara de Brasília, Antônio Vital.
2: Segurança Pública.
3: Sargento Faur, do PL, defende a ampliação do policiamento nas rodovias e divisas do Paraná para impedir a entrada de criminosos e o tráfico de drogas no estado. Ele afirma que é preciso aumentar o efetivo da Polícia Militar diante da defasagem de servidores nas ruas.
4: Para Sargento Faur, a redução dos índices de criminalidade depende da valorização salarial e de incentivos estruturais para os operadores da segurança pública. Ele propõe a construção de presídios de segurança máxima que proíbam benefícios como visitas íntimas a detentos de alta periculosidade.
3: Hélio Lopes, do PL do Rio de Janeiro, apresentou o projeto que zera o imposto de importação sobre armas de fogo adquiridas por militares, policiais e outros agentes de segurança pública. O deputado explica que a proposta vale para profissionais da ativa, aposentados e militares da reserva ou reformados.
4: Segundo Hélio Lopes, a medida facilita o acesso dos agentes a equipamentos importados mais modernos e adequados às suas atividades. O projeto mantém ainda exigências de registro, comprovação funcional, rastreabilidade e fiscalização do armamento pelos órgãos competentes.
3: Adilson Barroso é um dos autores de PEC que admite, em caráter excepcional, a redução da maioridade penal para casos de crimes hediondos e de crueldade extrema contra pessoas e animais. Ele aponta que a responsabilização depende de avaliação individualizada.
4: Para Adilson Barroso, a medida busca dar resposta mais efetiva a crimes como estupro, latrocínio, tortura e homicídio. O parlamentar garante que a PEC que mantém o respeito ao devido processo legal, a ampla defesa e a condição de pessoa em desenvolvimento.
3: Felipe Beccari, do Podemos de São Paulo, é um dos autores do projeto que cria o crime para quem organiza e transmite práticas de maus-tratos a animais por meio de comunidades virtuais. A proposta também pune quem financia ou incentiva esse tipo de conteúdo na internet.
4: Felipe Beccari entende que a medida busca combater grupos que divulgam atos de crueldade contra animais, inclusive mediante pagamento. O texto prevê ainda penas maiores nos casos em que houver lucro com a prática ou morte do animal divulgada em redes sociais.
3: Paulinho da Força, do Solidariedade de São Paulo, é autor de projeto que aumenta a pena para furtos e roubos cometidos por criminosos que se passam por prestadores de serviço ou utilizam falsa identificação profissional.
4: O deputado explica que a pena para furto qualificado passaria a variar de 4 a 10 anos de prisão e a de roubo qualificado de 8 a 14 anos. Paulinho da Força afirma que a ideia é proteger a confiança da população em profissionais legítimos e reforçar a segurança pública.
3: Termina agora o Jornal Câmara dos Deputados, produzido pela Rádio Câmara, com trabalhos técnicos de Everson Urani e apresentação de José Carlos Andrade e Márcio Aquilissardi. Uma boa noite para você.
4: Uma ótima noite. A Voz do Brasil volta amanhã.
2: 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Boa noite.

0: pessoal! Boa noite, garotada! Puxa, que saudade!
1: Fãs, muitos fãs, caravanas de ouvintes que se espremiam no auditório da Rádio Nacional para ver de pertinho seus ídolos da música e das radionovelas.
2: É bacana a gente lembrar que na década de 1940 ainda não existia a televisão no Brasil, que chegou tímida apenas em 1950. Toda a magia dos artistas da Nacional ecoam pelas ondas do rádio e pelas revistas especializadas.
1: Então, chegar pertinho das grandes vozes da emissora, para muitos fãs era a realização de um sonho. Caravanas iam até o edifício à noite para ver Emilinha Borba.
3: Uau!

0: Outro grande astro que arrastava legião de fãs para a Nacional era ele, o professor, como era chamado pelos apresentadores, o grande Calbi Peixoto.
1: Ah, eu cheguei, a rádio era o maior veículo artístico do Brasil. Rasgavam tudo que viam. Eu saí um dia só de cueca.
2: Sobre os fã-clubes destes e de outras grandes personalidades da Rádio Nacional, a gente vai te contar mais nos próximos episódios. Hoje vamos falar também de outras caravanas, a que levava a emissora para fora dos estúdios no Rio de Janeiro.
0: As caravanas da Rádio Nacional percorriam cidades do interior e capitais do país, levando ao público a chance de finalmente conhecer em carne e osso os artistas da música e das radionovelas que até então existiam apenas na imaginação dos ouvintes.
2: Em 1953, a caravana Rádio Nacional chegou a Belém, no Pará, cercada de enorme expectativa popular. A visita levou ao público paraense alguns dos artistas mais queridos das radionovelas, cantores e locutores que faziam sucesso em todo o país, como Jorge Veiga, Ademil de Fonseca, Adelaide Chioso e Isaurinha Garcia.
0: A passagem pela capital paraense foi notícia de duas páginas inteiras na revista Vida Doméstica, que existiu entre os anos de 1920 e 1962.
3: Jamais uma tão grande caravana de artistas, com quase 80 pessoas, deslocou-se do Rio de Janeiro para realizar espetáculos de grande brilho. Foram músicos, maestros, cantores, além de locutores, arquivistas e diretores que viajaram 3 mil quilômetros até Belém do Pará. O empenho, o segredo da vitória e o entusiasmo dos artistas confirmavam a força do melhor rádio do Brasil.
2: A Rádio Nacional foi a escola de um futuro grande.

0: comunicador deste país, o apresentador Silvio Santos. Em 1959, com a popularidade em alta, uma caravana de artistas da emissora percorreu ruas da cidade de São Paulo, reunindo multidões e mostrando o poder de mobilização cultural da emissora naquele período. Era a caravana do Peru que fala.
1: O termo Peru era um apelido carinhoso, criado por Manuel da Nóbrega e Ronald Golias. Silvio Santos ficava tão nervoso e agitado nos bastidores que seu rosto ficava super vermelho, lembrando a cabeça de um peru.

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1: Olá, muito boa noite a você, ouvinte da Rádio Nacional. São 8h07 dessa quinta-feira, 9 de julho de 2026. Eu, Márcia Dias, Anderson Santos e você aqui na programação da sua Rádio Nacional. E a gente já convida a Clara Nunes com o Mar Serenou.

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0: Você ouviu Admirável Gado Novo, Fagner e Zé Ramalho, de Zé Ramalho, Na Gangorra, Mariana Idade, Diana Viscardi e Michael Ruska, e o Mar Serenou, Clara Nunes, de Candeia.
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0: Música brasileira em primeiro lugar, Belchior, A Palo Seco.

0: Labirinto, você ouviu Vitor Ramil, música dele e Zé Cavaleiro. Que fim levaram todas as flores, sucesso de João Ricardo com Secos e Molhados e A Palo Seco, Belchior.
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0: Rádio Nacional. 8 horas 31 minutos. Leci Brandão e Wilson Simoninha, tributo a Martin Luther King.

0: Nando Reis e Dois Reis, de Tony Bellotto, Arnaldo Antunes, Família, o Rapa de Falcão, Lauro Farias, Marcelo Lobato, Marcelo Yuca e Xandão, O Que Sobrou do Céu, e Leci Brandão e Wilson Simoninha, de Wilson Simonal e Ronaldo Boscoli, tributo a Martin Luther King.
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0: 8 horas, 41 minutos. Lu Borges, na sequência João Bosco e fechando o bloco Geraldo Azevedo.

0: Aí você ouviu Dona da Minha Cabeça, Geraldo Azevedo, música dele, Fausto Nilo, Linha de Passe com João Bosco dele e Aldir Blanc, e quem sabe isso quer dizer amor, Lu Borges dele e Márcio Borges.
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0: Fechando nossa hora com Walter Franco, Coração Tranquilo, Rita Lee, Baby.

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